0: Santana do 106.7 para a Baixada Santista. Sacola tenta o primeiro avanço lá pela ponta. De cabeça tenta descer para cima da marcação. Caiu! Caiu lá pela ponta, na boa descida do São Paulo. Ramon já bota a bola embaixo do braço. É falta na quina da grande área para o São Paulo do Vale.
1: É isso aí, né? Primeira descida, ó. Torcedor entende, canta junto. Momento perigoso. O Arthur já está ali ajeitando com carinho. Quem sabe já a primeira boa do São Paulo por aqui.
0: Falta para o São Paulo bater na quina da grande área pela ponta direita. Arthur toma distância para fazer o levantamento. Você ligado no microfone da Bandeirantes. É o primeiro tempo de bola rolando. Um, dois, três, quatro, cinco jogadores do São Paulo lá para o meio da grande área. Mesquita logo atrás da equipe técnica da Bandeirantes do Paulo do Vale até atravessar o campo. Acabou o jogo. Falta para a equipe do São Paulo bater na ponta direita. Toma distância, Arthur, para fazer o levantamento. 0 a 0. Você ligado no microfone da Bandeirantes. Toma distância, Arthur. Saiu da bola, Lucas Ramon. São dois jogadores cobrindo o canto esquerdo do goleiro. Lucas Arcanjo, Arthur autorizado, bateu no gol. Lucas Arcanjo deu um soco na bola, tirou. Voltou para Arthur na ponta direita. Arthur domina, finta a marcação. Vem novo cruzamento, rasteiro, entrada da grande área de perna direita. Vem por mais, chute a marcação do Vitória. 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Aqui a conta fecha na loja no app. Comecinho de jogo para você ligado no microfone da Bandeirantes. São dois deste primeiro tempo. Arthur faz a finta frente à marcação lá pela ponta direita. Ele abandona a ponta, vem por dentro, trabalha a bola de primeira. Bobadilha gira, jogada pelo campo de ataque ainda pela frente, dá um tapinha na bola. Arthur. Arthur volta, jogada para Newton. Newton por dentro de primeira para o domínio de Diógenes. Diógenes para o círculo central do gramado, trabalha para Arboleda. Arboleda recolhe pela meia esquerda para Sabino. Sabino gera a cabeça inverte lado do campo da ponta esquerda lá pela ponta direita. Arcanjo está de olho na marcação, goleiro, porque Ramon domina. Ramon pela meia direita, voltou para Bobadilha, ele cruza para o meio da grande área, para ninguém corta a marcação, tira a zaga da equipe do Vitória, faça de qualquer jeito para parar no primeiro ataque do São Paulo, mas aí na saída de bola vai mal e manda para fora, arremesso lateral para a equipe do São Paulo, bateu no campo de ataque, Abraspress transporta suas encomendas para qualquer 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São Paulo tenta descer para o campo de ataque. São os primeiros movimentos, 2:40. 2:40 jogados desta primeira etapa. O São Paulo desce para o campo de ataque. 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Domina no círculo central do gramado Bobadilha. Ele girou a jogada pela ponta direita. Domina Ramon. Ramon volta para Newton. Newton perseguido pela marcação. Recua para Diógenes. Diógenes pelo círculo central para Arboleda. Tranquilamente no círculo central. Arboleda sai jogando para o São Paulo. 0 a 0. O comecinho de jogo na calorenta São Paulo. Recomeça Arboleda. Arboleda cruza a fronteira. Tenta descer para o campo de ataque, ele busca espaço, ele ergue a bola bem altura para o campo de ataque, chegava para fazer o domínio Caleri, quarta marcação do Vitória, gira jogada pela meia direita, Eric tentou partir para o contragolpe, vem por baixo, firme, firme pela ponta esquerda, Sabino no carrinho, na bola, segundo Braulio, vai para cima da marcação, Gustavo Santana por dentro, Arthur dominou, girou para bater no gol, rolou atrás, fica longa a bola. Errou um pouquinho o passe do Arthur. Vem na marcação, Vitória corta. Volta pelo círculo central. São Paulo insiste. Você ligado na Bandeirante. Só tá tricolor paulista. Com 3, passe 4 minutos jogados. Esse é o primeiro.
1: Você bateu
0: tempo,
1: o bumbo aí, né? O
0: que foi?
1: Você bateu o bumbo, né?
0: Por quê?
1: Pô, tá chovendo, cara.
0: Ha, falei pro cedo,
1: velho. Você bateu o bumbo, velho.
0: Eu falei,
1: não é possível.
0: Ô, Léo, deixa eu falar um negócio pra você. A gente precisa ter cuidado. O jogo tá parado aqui, tá? A gente precisa ter cuidado, né? Estamos passando calor. O PDV tá lá. Com friozinho. Pô, a brisa tá boa aqui. Aí eu falei, mas às vezes chove. Tem que chover, o Léo.
2: Agora vai ficar mais tranquilo pro nosso lado aqui?
0: Ah, vai ter que bater a brisa. Cabe você aqui, viu, do Vale? Se você precisar subir, cabe mais um na cabine.
2: Mas eu vou ser solidário ao PDV, tá? Vou ser solidário ao PDV.
1: Só se você jogar uma capa pra mim, aí você vai ser solidário.
0: Cara, eu tô vendo... Bom, bola voltou a rolar. Sinto muito, Duvalho. Recomeça a equipe do São Paulo. Você ligado no microfone da Bandeirantes. Placar de 0 a 0. 4 minutos jogados. É o primeiro tempo de bola rolando. E cai um pé d'água no... Cai um pé d'água impressionante no estádio do Morumbi. Vai pro campo de ataque a equipe do São Paulo. Bobadilha por dentro pra Caleri. Caleri tenta fazer a parede frente à marcação. Ele briga no pé de ferro. Ganha pela meia esquerda. Soltou a jogada pra Iago. Iago volta um pouquinho mais atrás pra Bobadilha. Bobadilha olhou pro meio da grande área. Levantou na segunda trave. No alto toque de cabeça pro gol. Passe esquerda do Lucas Arcanjo em liga de fundo. Tiro de meta. Só isso.
1: O Lucas Ramon, novidade do Dorival, né? Ficou de fora os jogos. O Pedro Lima ganhou a posição. Chegou há pouco tempo nos últimos três jogos, mas hoje está de volta o Lucas Ramon.
0: 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Chegamos a 5 minutos jogados.

0: Primeiro tempo de bola rolando, tiro de meta, Lucas Arcanjo, começa a chover forte no estádio do Morumbi. Chove forte aqui no estádio do Morumbi, toma a distância Arcanjo para cobrança de tiro de meta. Vai levantar a bola para o campo de ataque, a marcação do São Paulo se fecha lá no campo de defesa. Arcanjo levanta pela meia esquerda, toca de cabeça. Lucas Ramon chega completa pelo campo de retaguarda pela meia esquerda, Jamerson. Jamerson para o campo de ataque, para ninguém. Vai nos pés de Bobadilha aqui no campo de defesa, recomeça para a equipe do São Paulo. São Paulo 0, vitória também 0 na Bandeirantes. 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Timaço da Bandeirantes levando para você o Campeonato Brasileiro por enquanto. Comecinho de jogo 0-0. Jorginho pressionado pela marcação. Passe curto da Arboleda, depois errou. O Arboleda errou o passe, ganhou dele. Firmino Martínez, na hora de ligar o contragolpe, ele não se acertou com o René, viu, do Vale?
1: É, e aí quase que dá a primeira chance pro Vitória, mas o São Paulo já vem.
0: Insiste com o Iago pela ponta esquerda, tentou partir entre as pernas do marcador, ele tira, põe pra fora, reduz o manual pra equipe do São Paulo na meia esquerda. 6, quase 7 minutos jogados, só dá São Paulo no jogo. Vai pro campo de ataque, sabe pro meio esquerda, ele adianta, vai bater o gol, bateu cruzado, explodiu no pé direito. Dilan Cândido, kit perna direita, põe pra fora. 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Faltou um capricho ali, hein, Leodins? No contragolpe do Vitória.
2: Faltou um capricho, bola roubada no meio campo. Esse tipo de erro o São Paulo não pode cometer. Detalhe para a movimentação do Kaique. Teoricamente seria o primeiro volante do Vitória. Mas quando o Vitória não tem a bola, ele se mete entre o Luan Cândido e o Kaká. Para, na prática, o Vitória se defender com três zagueiros. O Jair Ventura escolhe o 5-4-1 como o sistema para o time se defender. Movimentação interessante do Vitória nesses primeiros minutos de jogo, Marcelo.
0: Placar de 0-0 na Bandeirantes. O Cícero Pompeu de Toledo recebe até o momento 0 para o São Paulo, 0 também para o Vitória. Ganha a jogada para a meia esquerda. Na insistência de Gustavo Santana pela ponta esquerda, ele abre a jogada em velocidade e cruzamento para ninguém. Se precipitou e se precipitou demais o Arthur pela ponta esquerda, hein, do Vale?
1: Exatamente, né? Foi bem o Gustavo Santana, achou o Arthur, mas não tinha ninguém, até porque o Gustavo é quem serviu. Olha o São Paulo de novo.
0: São Paulo insiste, Lucas Ramon ganha a jogada pela meia direita, trabalha no corredor central para Arthur. Arthur de novo levanta para Caleri, Caleri ajeitou, vai pintar o gol, chute a gol! No centro do gol, Lucas Arcanjo. O Gustavo Santana recebeu uma senhora assistência do Caleri e perdeu o gol do Vale.
1: Ah, mas ó, valeu, né? Porque o Caleri foi muito inteligente, poderia ter tentado a cabeçada. Então, mostra uma sintonia do ataque do São Paulo. Perdeu o Gustavo, pegou muito bem o Lucas Arcanjo, mas o tricolor domina.
0: Vai São Paulo para o campo de ataque, insiste, tenta descer para marcar o primeiro gol, 0-0 no placar no São Paulo, aos 8 jogados, tem a chance, Arthur de longe, bateu cruzado no gol, Arcanjo soltou, pegou, tá molhado o gramado agora, é isso, bateu rasteiro Arcanjo em dois tempos para fazer a defesa, hein, do Vale.
1: É, o Arthur arriscou de fora da área, aliás, o Jair Ventura outro dia defendeu a ideia de Lucas Arcanjo na seleção brasileira, hein.
0: Léo James, boas chances do São Paulo, hein, Léo?
2: Detalhe para o último lance, em que o São Paulo usou bastante o pivô do Caleri. Como a gente trouxe inicialmente, os dois zagueiros do Vitória têm dificuldades nos duelos aéreos. O São Paulo precisa usar bastante o Caleri no jogo de hoje, Marcelo.
0: Desce para o campo de ataque, o São Paulo, você na Bandeirantes, discutindo o Campeonato Brasileiro, recomeça Arboleda, Arboleda pelo Circo Central, do gravado para Arthur, Arthur adianta o passe à frente pela meia esquerda para Bobadilha, Bobadilha na entrada da grande área, ele finta, não bate no gol, busca espaço, abriu jogada pela meia direita para Ramon, Ramon ergueu a cabeça, deu passe antes dele, Newton, Newton agora sim para Ramon, Ramon levanta na segunda trave, toque de cabeça travada pela marcação, tira a zaga do Vitória e agora tome contra-golpe, tinha contra-golpe. Já acalmou completamente a parada o Érico pela meia esquerda, ele lança a Arboleda na cobertura. Arboleda e René, Arboleda e René, Arboleda é você. Arboleda e René, Arboleda no combate para ficar com ela do Vale.
1: Ah, o torcedor gosta, né? Foi bem nesse X1, Arboleda, São Paulo já responde.
0: É, mas vão matar o Caleri de correr. Bola longa na linha de fundo, o Caleri chega, evita o tiro de meta, põe para fora. Arremesso manual para a equipe do Vitória, bater do campo de defesa pela meia direita. 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Gente, tá caindo, ó, tá caindo granizo aí do Vale, porque o barulho tá forte aqui.
1: Chegou a capa, chegou a capa.
0: Quem que levou pra você?
1: O Mesquitinha.
0: Grande, ah, é que até a capa chegar do Mesquita, você já se molhou inteiro, né? Mas tá bom, tá valendo. Um abraço pro Mesquita, chegou a capa, hein? Ei, Léo Dias, na cabine, hein? Aí tá bem, hein, Léo Dias? Cara, gente, cai o mundo no
2: Morumbi,
0: velho. A gente
2: encomendou essa capinha pro Paulo do Vale.
0: Sacanagem. Não, é. Mas sacanagem, caiu o mundo. Jogo parado, lateral para a equipe do Vitória, batendo no campo de defesa. Não tem pressa alguma. Matheus Silva para repor a bola em campo. 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Cai um pé d'água gigante aqui no estádio do Morumbi. São Paulo tenta descer para o campo de ataque, perde a bola, corta a marcação com o Kaká. Kaká pela meia direita no campo de defesa, deu um tapa de primeira aqui, começa pela quarta zaga. 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Trabalha pela meia esquerda, Jamerson, passe à frente, chega para fazer o domínio, fez o pivô, frente à marcação, Lucas Silva tenta recomeçar pelo campo de defesa, é para Luan Cândido. Cândido abre a jogada pela canhota para Jamerson por dentro, passe errado, ganha o São Paulo pela meia direita. Ramos precipitou demais, cruzou para ninguém, nem ergueu a cabeça, hein, do Fábio?
1: Exatamente, Martelli, cruzamento com muita força. Essa chuva, ou é praga sua, ou do zagueiro Kaká, que tá aqui, que odeia a imprensa.
0: É verdade, né? Ele tem aquela frase, né? PNC da imprensa, não era isso?
1: Isso, é hoje.
0: E vai. Ah, não, na época ele jogava no Corinthians. Ia falar, vai Vitória, vai Corinthians, que ele falou, não foi isso?
1: Isso, é. Pau na chuva, né?
0: É Paulo do Vale na chuva, exatamente.
1: Isso.
0: Vai pro campo de ataque, equipe do São Paulo, você ligado na Bandeirantes, desce o São Paulo, lançamento para Gustavo Santana no alto, Kaká, ele tira, volta pela meia esquerda, na quina da grande área, recomeça o São Paulo. 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Campeonato Brasileiro, 30ª rodada, 10, agora 11 minutos jogados, um pé d'água aqui no estádio do Morumbi, do primeiro tempo. São Paulo 0, Vitória também 0. QG de Esportes da Bandeirantes 1 e Milhoce.
3: Oi, Martelli, mais cedo em São Januário, o Vasco empatou com a equipe do Remo, placar de 0-0. 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
0: 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Bom, taticamente agora, Léo Dias, o Vitória fica mais com a bola nos pés, não é isso?
2: Nos últimos minutos, né? Porque o São Paulo iniciou melhor, dominando o jogo, mas agora vem o Vitória, Matheus.
0: Vai Vitória para o campo de ataque, Martínez abre a jogada pela meia direita, ele tenta descer pela ponta, chegou para Rini, Rini o centroavante, ergueu a bola para o meio da grande área, vai chegar na marcação, tirou a zaga, toca de cabeça, corta Nilton por dentro, consegue no contragolpe, passe errado do Caleri, volta para a equipe do Vitória, vai daí de longe, meu Deus do céu, cara. Mas que confiança, hein, meu querido Matheus Silva. Aí é loucura do Vale.
1: É, mas é a chuva, né? Ela acaba proporcionando o jogador arriscar um pouquinho, né? Mas dessa vez foi muito mal. O campo começa a ficar bem molhado por aqui.
0: Tem que ser rasteiro, Léo Dias. Esse chute é rasteiro, Léo.
2: Pois é, para usar o campo a seu favor. Agora, taticamente, você me perguntou, o Sabino e o Nilton têm mais espaço para conduzir a bola pela forma como o Vitória marca. Esses dois zagueiros do São Paulo precisam levar a bola com muitos metros para livrar a marcação de companheiros. O passe do Sabino e também o passe do Nilton, essas duas armas o São Paulo precisa usar neste momento do jogo.
0: 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Vai para o campo de ataque, equipe do Vitória domina do campo de ataque lá pela meia esquerda, estava livre de marcação, recomeça Lucas Silva pela quarta zaga, domina mais uma vez o Cândido, Cândido de zagueiro para centro para de zaga, Kaká recolhe do campo de defesa pela meia direita, Kaká de primeira para Matheus Silva na ponta direita para Kaká sura na entrada da grande área, bola de primeira para Lucas Arcanjo, esse passe de primeira na quarta zaga, mas sem pressionar o São Paulo. Jamerson domina pela canhota, ele tenta o lançamento à frente, vai subir para tocar de cabeça, Arbolida tira, mas deixa nos pés de Lucas Ramon pela meia direita, ele quebra para o campo de ataque do círculo central, Kaká no alto, firme Kaká para tirar na sequência, tem falta no ataque. No ataque do Vitória fica reclamando o Jorge, nem a falta para o São Paulo do Vale.
1: É, e o São Paulo cobra rapidinho, né? Tenta voltar a dominar o jogo. Nos últimos minutos, o Vitória voltou a gostar da partida.
0: São Paulo na pressão, Arthur domina pela meia direita, gira a bola pela meia esquerda, linha de fundo, chegou para o cruzamento, fechado na boca do gol, passou do Arcanjo. Na ponta esquerda, chega, Iago levanta por baixo dela na rede, mas no teto do gol e por fora do Vale.
1: A intenção era cruzar, mas saiu ali quase como uma finalização, né? Surpreendeu o Arcanjo ali de cobertura, ela pega no teto da rede, vai cobrar o tiro de meta agora o Lucas Arcanjo.
0: 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Quebra para o campo de ataque, Lucas Arcanjo, mas para ninguém. toca de cabeça, vem para botar para fora a marcação do São Paulo, arremesso lateral para a equipe do Tricolor Paulista. Toma distância, Lucas Ramon vai recomeçar para a equipe do Tricolor, placar de 0-0, a Bandeirantes levando para você a 30ª rodada do Campeonato Brasileiro. 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Desce para o campo de ataque, a equipe do Vitória pela meia esquerda, escapa da marcação, Mateuzinho, Mateuzinho à frente, no meio de 2, de 3, passou do 4, vai marcar o golaço, Mateuzinho caiu, deu simulação, juiz, deu simulação, juiz, o Mateuzinho caiu e ele dá simulação, depois uma jogadaça, caído o jogador na área, hein, do Vale.
1: Aí quando a arbitragem detecta de fato a simulação, é cartão amarelo, toma portanto amarelo o Mateuzinho e agora toma o cartão amarelo também o Kaká, porque foi lá reclamar, mas o Kaká agora fica reclamando que ele tem a premissa de capitão, mas deve ter passado da conta, portanto, dois amarelos na sequência pro Vitória, 10 Mateuzinho e 25 Kaká.
2: Foi bem o Braulio, hein, Martelli, porque o Mateuzinho realmente simulou, enganchou o pé ali junto com o Iago, não foi nada, tentou enganar a arbitragem, cartão amarelo bem aplicado pelo árbitro do jogo.
0: O Kaká tomou também então, Kaká e Leozinho. Mas o Kaká não é o capitão? Bom, ele pode falar, né? Desculpa, Kaká e Mateuzinho.
1: É, mas às vezes ele chega lá e fala, PNC, né?
0: Não sei o quê. Ele não pode xingar, né, Leozinho? Igual você, não pode ficar xingando, Leozinho.
4: Não pode, não pode.
0: São Paulo se jogando pela campo de defesa, a Bandeirantes levando para você a 30ª rodada do Brasileirão, 36 pontos para cada lado, 11º São Paulo, Vitória 12º, 36 pontos, um pontinho para cada lado, não interessa a ninguém, muito menos para o São Paulo. Ramon lançado para o campo de ataque da meio-direita, chega para tocar de cabeça, já não só foi para fora, novo arremesso manual, lateral para o São Paulo, batendo o campo de ataque na ponta direita, na Bandeirantes, chegamos a 17 jogadas deste primeiro tempo, Carlos Elétrico Silcio, o líder do Brasil. Se é Sil, pode confiar. Desce para o campo de ataque, Lucas Ramon pela meia-direita. Ramon consegue a bola pela queira da grande área. Tentou chegar na disputa. Mergulhou, pediu a falta. O jogador do São Paulo, o juiz não deu, deu só escanteio. Sem simular, sem nada, escanteio para o São Paulo na ponta direita. É o primeiro, hein, Dovani?
1: É o primeiro, e é o Lucas Ramon assim. Ele disputa, cai, levanta e tenta dar sequência à jogada, né? E agora o São Paulo cobra escanteio com o Arthur.
0: Arthur para a cobrança de escanteio lá pela ponta direita. Chegamos a 18 minutos jogados neste primeiro tempo. Aqui no set do Morumbi, uma chuva forte, levantamento fechado, primeira trave no alto. Toca de cabeça, corta a marcação da Vitória. Volta pelo círculo central do gramado. Se apresenta de ordem para cima com Bobadilha. Bobadilha gira o jogo pela meia esquerda para Iago. Iago no campo de ataque, vem levantamento na segunda trave. O toque era do Arboleda, tirou a marcação da área. Voltou o Arthur. Arthur de novo para o meio da grande área. Caleri chegava para fechar, corta a marcação do Vitória, mas volta na entrada da grande área. Loucura, hein? No voleio tentou, pegou mal na bola, tiro de meta pro Vitória, só isso?
1: Depois de duas bolas cruzadas na área, né? O Arboleda tava por aqui e era justamente a intenção, né? Encontrar o zagueiro, mas antes o corte nas duas oportunidades. E aí, no rebote, o Diordi arrisca por cima, tiro de meta já cobrado pelo Arcanjo.
0: 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Lucas Arcanjo quebra lá para o campo de ataque. O Vitória tem arremesso manual lá pela ponta esquerda. Toma distância para fazer a cobrança. Jamerson. Jamerson vai repor a bola em campo. O torcedor do São Paulo canta forte aqui do estádio do Morumbi. Tudo bem que com a chuva afastou um pouquinho o torcedor, mas acho que teremos um público decente para este sábado à noite. Jamerson recomeça para Mateuzinho. Mateuzinho pelo círculo central do gramado mais uma vez para Kaká. Kaká gira jogada pela meio direita. Bola de primeira para o domínio de Matheus Silva, que com espaço gira o jogo. Na meia esquerda para Luan Cândido. Cândido abre a jogada pela ponta esquerda para Jamerson. Jamerson na linha lateral da grande área pela ponta esquerda. Chegou para cima da marcação. Lucas Silva pedalou, balançou. Ficou esperando o escanteio. Juiz não deu, tiro de meta para o São Paulo, só isso, Dovani.
1: Já cobrado curtinho aqui pelo Rafael, o Tricolor tenta descer novamente em busca do primeiro, 0-0, a chuva agora está dando uma diminuída.
0: 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Desce para o campo de ataque, o São Paulo na ponta direita, Arthur abandona a ponta, vem por dentro, inverte o bolão, na ponta esquerda, boa bola para Iago, Iago levantou, toque do Caleri.

0: São Paulo! Caleri! Caleri! Tem que tocar no Caleri! Toca no Caleri! Lá no meio da grande área, na boa descida, Iago pedia pela meia esquerda. Grande lançamento da ponta direita, Arthur Nascimento na linha de fundo pela meia esquerda. Ele olha para o meio da grande área, a canhota não é boa, a direita não é boa, vai qual? Vai de direita, levanta no meio da grande área, Caleri testa para o chão. Na marca dos 20 minutos jogados, ela morre no canto inferior esquerdo da meta de Lucas Arcanjo. Tocou na bola, mas não deu. Caleri abre o placar para o São Paulo aqui no estádio do Morumbi agora. São Paulo 1, Vitória 0 do Vale.
1: Numa jogadaça do Arthur, que pinta e borda por aqui. Ele passa bonito pelo Luan Cândido, avança, faz a abertura de jogo, encontra do lado esquerdo o Iago, que aí, né, faz um passe. Ele coloca com as mãos na cabeça de Caleri. E aí, na característica do camisa 9, para marcar o 15º gol dele, testou bonito. O Lucas Arcanjo foi tocar nela praticamente já no fundo das redes. O São Paulo abre o placar na cabeça do seu artilheiro, na ótima jogada de Arthur, no cruzamento de Iago. 1 a 0 para cima do Vitória.
0: Léo James, São Paulo faz 1 a 0 no gol do Caleri. Léo,
2: nós falávamos que o cruzamento era um recurso interessante para o São Paulo na noite de hoje, que tanto Luan Cândido quanto Kaká tinham dificuldades nos duelos aéreos para se impor fisicamente. E quem adora esse tipo de jogo é o Caleri. O centroavante do São Paulo subiu mais do que todo mundo dentro da área para fazer 1 a 0. São Paulo soube explorar o ponto fraco do Vitória. Bela jogada, Martelo.
0: São Paulo, portanto, vencendo o jogo pelo placar de 1 a 0 para o São Paulo, 0 para a equipe do Vitória. Algum destaque da chuva aí do Vale?
1: É, você estava certo, piorou.
0: Tá louco, cara. Meu Deus. Tá quente no Morumbi, mas pelo menos chove. Vai pro campo de ataque. O São Paulo domina pela meia direita. Tá para a bola de primeira para Arthur. Arthur recolhe para Caleri. Caleri, o autor do gol. Gira pelo círculo central do gramado para Pablo Maia. Ou melhor, para Bobadilha. Pablo Maia fora do jogo. Bobadilha gira pela meia direita para Giordini. Giordini busca espaço. Ele trabalha, pedala, balança quase. Perde a bola. Chega Renê no carrinho. Firme bem por baixo. Arthur na disposição. Ganha mais uma para a equipe do São Paulo. 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Tenta descer para o campo de ataque a equipe do Vitória, lá pela ponta esquerda, chega a jogada para Lucas Silva. Silva pela quina da grande área, pedala na balança, leva para a linha de fundo, tentou ganhar escanteio, cruzou para ninguém. Está nos pés de Jordan, que recomeça para o São Paulo. 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Chegamos a 23 minutos jogados. Este é o primeiro tempo de bola rolando aqui na Bandeirantes, a 30ª rodada do Campeonato Brasileiro. O tricolor paulista vence o jogo por 1 a 0. Gol de Caleri. Caleri marcou aos 20 minutos jogados desta primeira etapa. Três pontos importantíssimos para o São Paulo. Mas é só o começo de jogo na Bandeirantes. Tem muita coisa pela frente. Caleri gira a frente à marcação. Mete a bola para Gustavo Santana. Santana tentou no meio de dois. Pediu a falta. O juiz não deu. Caleri deixou o pé. Vai tomar cartão. Caleri deixou o pé. Vai tomar cartão. Vamos ver. E aí, do Vale?
1: Gustavo Santana, na verdade. O Caleri,
0: ah, perfeito.
1: Ele teria ali tomado uma primeira falta, e aí na sequência o Gustavo Santana de fato atinge em cheio o jogador do Vitória. Portanto, Gustavo Santana amarelo pro São Paulo, 3 no jogo, primeiro pro São Paulo.
0: Ô Léo, tô vendo aqui o lance pra você, Léo, merecido isso?
2: Merecido, acho que essa perna subiu muito, hein, Martelli? Queria até, a gente tá com a imagem da transmissão oficial aqui, revendo o lance. Cara, dependendo da altura dessa perna do Gustavo Santana, acho que poderia até passar do cartão amarelo. Mas por enquanto acho que o cartão amarelo está de bom tamanho.
0: Bom, o VAR é o Wagner Riwen, não é isso?
1: Isso.
0: Cadê o Wagner Riwen? Vamos ver se ele vai trabalhar ou não. Agora, até o momento não temos a repetição também da transmissão oficial. Ó, vamos ver. Agora, Caleri perde a bola. E aí, Léo? Vem o tapa do Gustavo Santana.
2: Cara, pra mim é pra vermelho.
0: Foi no joelho, hein?
2: Ele vai lá em cima, no joelho do Martins. Eu acho um lance forte, tá? Pra mim era pra cartão vermelho.
0: Quem foi expulso assim ultimamente? O Ranieri.
2: Isso, também.
0: Deixou
2: também
0: o pé numa disputa contra quem? Algum time da Libertadores, não vou lembrar. Mas foi bem parecido o lance. Tá caído ainda o Martins, não é isso, Duval? Ó, mais um ângulo.
2: Foi contra o Rosário Central. Pra mim,
0: Rosário
2: pra cartão
0: Central,
2: vermelho,
0: isso,
2: cara.
0: Sei não, hein? O Gustavo Santana deixa a perna direita mesmo. Ó, o Martins está até agora reclamando. Bom, mas se não chamou até agora, será que o VAR chama? Não sei, mas tá pedindo a maca. 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Campeonato Brasileiro, 30ª rodada, é certo do Morumbi, sub chuva. Chegamos a 25 minutos jogados no primeiro tempo. São Paulo 1, Caleri, Vitória 0. 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
3: Fala, Martelli. Amanhã é dia de clássicos do Campeonato Brasileiro. Às 5h30 tem Flamengo e Fluminense. O líder pega o Flu. Jogo no Maracanã. Depois, no mesmo horário, temos Palmeiras e Corinthians. O jogo acontece no Estádio do Verdão. 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
0: Mandou seguindo, vale.
1: Cara. Segue.
0: 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Está de volta Martínez em campo. Camisa número 5 da equipe do Vitória. Recomeça o jogo, tiro de meta para o São Paulo.
1: Oi. Eu não sei se pelo amarelo do Gustavo Santana, mas o André Silva e o Rian começaram a aquecer aqui.
0: É, numa dessa vai para o intervalo, o juiz veio e quer compensar no segundo tempo. Entendeu? Mas por isso que ele não pode ver nada no intervalo. Caleri lançado para o campo de ataque, ele faz a parede para Gustavo Santana, corta a marcação de Vitória, volta para Arbolida. Arbolida domina pelo círculo central, tentou abertura de bola lá pela ponta direita para ninguém. Ramon passou da bola, arremesso manual. Lateral para o Vitória bater no campo de defesa pela meia esquerda. 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Recomeça pela quarta zaga, Kaká gira o jogo pela meia direita, mete a bola nos pés do Matheus Silva. Matheus Silva está no meio de dois, perdeu. Matheus Silva perdeu, ganha a equipe do São Paulo. Jorge driblando para o lado errado, sofre a falta. O Braulio manda seguir. Recomeça pela quarta zaga, volta a bola para a equipe do São Paulo, para Arbolida. Arbolida gira pela meia esquerda, tenta descer com Sabino. Sabino por dentro para Caleri. Caleri dominou antes dele, chegou, tentou bater o gol. Gustavo Santana travado. Ganha escanteio para o São Paulo, Gustavo Santana. Escanteio para o Tricolor Paulista, bater na ponta esquerda aí do Fábio.
1: O segundo do jogo para o São Paulo, né? Agora aqui pelo lado esquerdo, da onde surgiu o cruzamento do gol do Caleri, que está na área, obviamente, esperando essa bola. O Arthur se prepara para a cobrança.
0: Escanteio para a equipe do São Paulo, bater pela ponta esquerda. Arthur toma distância para fazer o levantamento. Placar de 1-1. São Paulo está vencendo o jogo. Arthur está autorizado, não sinaliza a jogada. Arthur para a bola. Perna esquerda, levantou, toca de cabeça, corta para a caçada da Vitória. Tira o perigo. Afasta de qualquer jeito o Kaká lá pelo alto. 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Está gostando do jogo, Léo James? 1-0 São Paulo.
2: São Paulo domina por enquanto a partida, controla as ações, usa muito bem os seus dois laterais, o Lucas Ramon e especialmente o Iago pelo lado direito. E o cruzamento segue sendo uma arma muito útil, porque como a gente trouxe, Luan Cândido e Kaká especialmente têm dificuldade no duelo aéreo para ganhar essa bola por cima, algo que o Caleri adora. À medida que a chuva também aumenta, o campo vai ficando um pouco mais pesado, difícil você trocar passes por baixo. Mas jogadores no time de São Paulo têm mais espaço para conduzir a bola. Os zagueiros pelo lado, Nilton e Sabino. É importante que eles conduzam a bola por muitos metros para alivar a marcação de um companheiro, Martelo.
0: Tô de olho aqui na live, youtube.com/rádio, Bandeirantes Oficial, grande Mozart, Mozart Conceição, ligado aqui na Bandeirantes. Um abraço no seu coração, curtindo, levando para você, Mozart, e para todos os cantos do Brasil e do mundo. O Campeonato Brasileiro em sua 30ª rodada. Chegamos a 29 minutos jogados do primeiro tempo. 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Vitória parcial do São Paulo. O São Paulo está vencendo o jogo pelo placar de 1-0. Caleri marcou 20 minutos jogados do primeiro tempo. Caleri marcou, chegamos a 29. Recomeça a equipe do Vitória pelo campo de defesa do círculo central do gramado Luan. Recomeça, trabalho no campo de retaguarda para a equipe do Vitória com o Kaká. Kaká para Eric. Eric pela meio direita, ele mandou na ponta, vem por dentro, bota a bola nos pés do Mateuzinho. Mateuzinho gira pela meio direita para Matheus Silva. Matheus Silva para Mateuzinho. Mateuzinho pedala, a balança para cima da marcação. Não tem ninguém, está fechado no campo de defesa do São Paulo. Mateuzinho obrigado a recuar pela quarta zaga para Kaká. Kaká pelo círculo central do gramado, de zagueiro para Kaique Gonçalves. Se posiciona como um terceiro zagueiro, Kaique Gonçalves. Centralizado e lá pela meia esquerda fica perdido o Luan Cândido. Corta a marcação do São Paulo, vem por baixo. Lucas Ramon foi para fora. Arremesso lateral para a equipe do Vitória bater no campo de defesa pela meia esquerda. 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Sabino quase que entregou um presente agora pro Eric, quem sabe? Na entrada da área. Sorte que o Rafael tá ligado. Campeonato Brasileiro, 30ª rodada aqui do Acerto do Morumbi. Chegamos a 30 minutos jogados do primeiro tempo. São Paulo 1. Caleri, vitória 0. 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
3: Com o resultado parcial, São Paulo vai para a 9ª colocação, chega aos 39 pontos. Já o Vitória, com 36, estaciona na 12ª posição do Campeonato Brasileiro.
0: 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Você ligado no microfone da Bandeirantes, gol de Caleri. Tudo de olho aqui da live, youtube.com/rádio Bandeirantes Oficial. Muita gente participando e agora perdeu a bola, Vitória tentou adiantar a frente. Tentava adiantar a frente o Gustavo Santana. O gramado me parece em bom estado, quando adianta não tem poças d'água. Na verdade ele corre, não é isso, Duvali?
1: O gramado do Morumbi, Martelli, é sempre uma aula, né? Muitas vezes até chuvas mais fortes por mais tempo, e é um gramado que resiste e vive uma grande fase aqui o gramado do Morumbi. Agora tá parando de chover um pouquinho, não quero dar azar, mas só um detalhe: há pouco começou a cruzada dos agentes da CBF com os colegas que estavam usando a arma branca chamada guarda-chuva. Não pode, viu?
0: Mas peraí, como é que é?
1: É, isso aí, os colegas foram repreendidos aqui porque alguns estão com o guarda-chuva ali, abriram, aí começa a cruzada, né, dos agentes da CBF aqui.
0: Ah, porque atrás do gol ali, os repórteres não podem usar guarda-chuva,
1: é isso? Guarda-chuva, isso, a arma branca, né?
0: Começar a revistar o pessoal da imprensa, né? Só falta isso, já tem estado que eles fazem isso aqui, faz parte também, mas... Pelo amor de Deus, entra tanta coisa aqui no estádio, né? Quando tem fogos, é difícil que não pode também, mas guarda-chuva, se molha aí então, é tipo assim, se molha aí. Vai pro campo de ataque o São Paulo, mas tá de capa, né, Duvali?
1: Ah, eu tô.
0: Vai pro campo de ataque o São Paulo, Arthur pela meia direita, tenta o cruzamento pra ninguém, pegou muito forte na bola, muito mal, à direita do goleiro, tiro de meta pro Vitória, isso é isso?
1: É, o Arthur que fez uma jogadaça no gol do São Paulo, agora não apareceu ninguém por aqui, o time baiano já cobrou o tiro de meta.
0: Tá caído o jogo, hein, o Léo Jens, cá entre nós. Não sei se depois da chuva ou depois do gol, mas deu uma caída em rendimento, deu uma queda em rendimento, assim, notável do jogo, hein, Léo?
4: Uma leve queda, mas acho que é até natural nesse momento da partida, Martelli.
0: Vai pro campo de ataque, equipe do Vitória, quem sabe agora, Eric, pela meia esquerda, gira dentro da grande área para René. René na linha de fundo, chegou na bola, René rolou para trás para ninguém. Para ninguém, veio por mais, chute na marcação do São Paulo, põe para fora, é Rebilso Manuel. Complete, Léo.
4: O Vitória começa a sair um pouquinho mais, é até natural que seja dessa forma, porque precisa do resultado, mais uma derrota não seria interessante para a equipe baiana. Então o Vitória começa a trocar passes no campo de ataque, o São Paulo baixa um pouquinho, acho que é um tanto quanto cedo para baixar. Acho que o São Paulo poderia se impor mais, por mais tempo, tentar chegar ao segundo gol, para depois ter uma postura um pouco mais defensiva.
0: Tenta descer para o campo de ataque a equipe do Vitória, mas não consegue. São Paulo ganha a jogada. Caleri lança, mas olha a precipitação, pô. Contra-golpe, cara. Caleri no círculo central para lançar. O Arthur não tinha nem embalado, o Paulo do Vale.
1: É, talvez seja aí uma questão, né, de jogo com o campo um pouco molhado, pesado. O Caleri tentou por cima, mas não foi legal. Vem mais gente aqui para aquecimento, ó. O Pedro Ferreira, também ali o Luca, que está de volta. Entre os relacionados, Luca, tá? Não, o Lucas e mais um jogador da base aqui. Já eu tento identificar.
0: Onde está Lucas?
1: O Lucas tá no banco, tá sentadinho no banco ainda.
0: Então, perfeito. Pô, seria bom ver o Lucas jogando, viu, Leandro? Faz tempo, perdi as contas de quanto tempo ele não joga.
4: É, mas acho que ele vai ter condições de jogar uns 20, 25 minutos, mais ou menos. Não vai jogar a segunda etapa toda, não. Até tá voltando de lesão. É importante que ele vá aos poucos, voltar a atuar com a camisa do São Paulo.
1: É, o Pedro Lima está aqui no aquecimento também,
0: cê
1: lateral lembra, direito.
0: Você lembra daquela história que o meio de campo do São Paulo ia ser Marcos Antônio, Oscar, Lucas? Infelizmente o Oscar não
4: aquele
0: deu.
4: Aquele quarteto, né? Caleri, Luciano, Oscar, Lucas Moura.
0: O papel era lindo, Léo Dias.
4: Mas na prática não aconteceu muitas vezes, né?
0: Vitória com a posse de bola no campo de defesa pela meia esquerda, foi só falar, perdeu a bola pela meia esquerda, Jamerson, arremesso manual para a equipe do São Paulo, bateu no ataque na meia direita, na Bandeirantes do 107.3 para São Paulo e para a região metropolitana, do 106.7 para a Baixada Santista, no youtube.com/radiobandeirantesoficial, pegando legal para todos os cantos do Brasil e do mundo. 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Em sua 30ª rodada, o São Paulo vence o jogo 1-0, gol de Caleri aos 20 da primeira etapa. 35 jogados, lateral para o São Paulo, bater na meia direita, toma distância para fazer a cobrança, toma muita distância, inclusive o Lucas Ramon olha para o meio da grande área, ele arremessa, mas prefere a bola curtinha pela linha de fundo, para o domínio de Arthur para Lucas Ramon, que levanta na segunda trave, chegava para fazer o toque de cabeça, Caleri no alto, Kaká tira, quarta marcação da equipe do Vitória, domina lá pela ponta esquerda, tenta descer o contragolpe, Lucas Silva obrigado a recuar para a equipe do Leão, recomeça no campo de defesa dentro da grande área, Vitória perdendo o jogo para 1-0. 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Daqui a pouco vem um intervalo inteligente na Bandeirantes. Bruno Milhosi a subir para todos os cantos do Brasil e do mundo. Repercutindo esse sabadão de futebol, esse sábado até o momento de vitória do São Paulo. Amanhã tem jogo, o Corinthians enfrenta a equipe do Palmeiras fora de casa. Jogo determinante, tanto para o título, como para disputa também, para cair ou não para Série B. Timão em apuro sem técnico ainda, hein? Operação do sábado. 9:37, Corinthians sem técnico até o momento. Vitória tenta atacar o São Paulo para o campo de ataque na ponta direita. Chega Martínez pela meia direita para Matheus no cruzamento. René desviou de cabeça, mas voltou pela meia esquerda nos pés de Jamerson rasteiro. Estica a perna esquerda no cruzamento de Jamerson. Intercepta a marcação do São Paulo, mas volta pela ponta direita para Matheus Silva. Vem por mais, o firme Gustavo Santana corta, volta na entrada da grande área. O Vitória ainda insiste, tenta a abertura lá pela ponta esquerda, chega pro domínio de Jamerson na primeira grande área, o cruzamento, toque de cabeça travado, vai sobrar Eric no gol. Nossa, acertando o lance o Eric. Nossa, que loucura que o Eric fez dentro da pequena área, quase isola a bola e perde o gol pro Vitória do Vale.
1: É, mas o Vitória rondou bem a grande área do São Paulo agora, né? Essa bola ficou pipocando pra lá, pra cá, o Jamerson tentou finalizar na sobra, né? O São Paulo não conseguiu aliviar. A sorte é que o Eric, ex-jogador do São Paulo, desperdiçou ali embaixo das traves.
4: Grande chance perdida pelo Eric, hein, Martelli? O São Paulo baixa muito a sua marcação nos últimos minutos. Vai partir pro contra-ataque, vai jogar na velocidade, que eu não acredito que seja a melhor alternativa para o São Paulo agora. Acho que o São Paulo poderia continuar em cima do Vitória, tentar chegar ao segundo gol, para aí sim baixar um pouquinho mais as linhas e se defender no próprio campo.
0: 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O São Paulo vence o jogo para 1-0. Gol de Caleri está dando a vitória para o tricolor paulista, que agora defende. Eric vai para o campo de ataque pela ponta esquerda para a equipe do Vitória. Ele inverte da ponta direita lá pela ponta esquerda. Chega para Jamerson, a bola é boa. Jamerson, lateral esquerdo do Birulho, para o meio da grande área, cruzou na segunda trave para Eric de novo. Eric num grande domínio, pedalou, balançou, rolou de trás e o chute para o gol. Golaço! Martínez!

0: vitória. E que golaço de Martínez. Na grande jogada da ponta direita, o Eric inverte para o Jamerson. Jamerson domina lá pela meia esquerda, volta a bola para Eric dentro da grande área. Ele rola, rola a bola na meia, mas assim na meia lua da entrada da grande área. Martínez vem por baixo, fechando, fechando. Martínez bate no gol, mas conta com a sorte. Ela desvia no Bobadilha, morre no ângulo superior direito da meta de Rafael. Na marca dos 39 minutos jogados do primeiro tempo, Martínez empata o jogo. Martínez, um golaço no Morumbi. Agora, São Paulo 1, Vitória também 1 do Vale.
1: É que dessa vez a bola caiu no pé do Eric, com tempo para ele pensar, raciocinar, ter a liberdade, né, de achar justamente o Martínez, porque o Jamerson fez o cruzamento. Você detectou muito bem, Martelo, essa bola ficou cruzando a área do São Paulo, né? E aí, na entrada dela, o Martínez foi muito feliz na finalização, empate, vitória.
0: Vem São Paulo de novo para o campo de ataque dentro da grande área. Arthur tentou fazer o cruzamento, travado pela marcação. Léo Dins. Léo Dins, 1-1, tudo igual. Léo Dins, 1-1, tudo igual.
2: São Paulo recuou muito nos últimos minutos, chamou vitória, deixou o time do Jair Ventura espetar os dois laterais e o Eric circular por dentro. Era tudo que o São Paulo não poderia fazer depois de abrir uma vantagem 1-0. Agora o jogo está empatado, Martelli, e o São Paulo precisa desesperadamente do segundo gol.
0: 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Campeonato Brasileiro, 30ª rodada aqui, o estádio do Morumbi. Chegamos a 40 minutos jogados do primeiro tempo. São Paulo 1, Caleri... Vitória também, um Martínez. 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
3: Mas ali nesse momento a zona de rebaixamento conta com o Internacional 31, Grêmio 30, Remo 25, Chapecoense 18. São Paulo com esse empate vai a 37 pontos, está a 6 do Internacional, que é o primeiro no Z4. 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
0: 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E ó, quem é que tá aquecendo aí do seu lado agora, hein, do Vale?
1: Ó, agora vem Tolói, Marcos Antônio, Pablo Maia, tem o Wendel também e Vitor Sá.
0: Choveu vitória para o campo de ataque. Eric para cima da marcação. Entrada da grande área. Arbolida atrás dele. Ele pedala a balança. Tenta o tapa à frente. Não tem ninguém. Vai ser obrigado a voltar para o Kaká. Léo Dins. Aquecendo geral ali o Dorival.
2: É, porque o São Paulo precisa desse resultado aqui. É, o São Paulo fazia um grande jogo até marcar o primeiro gol. Se impunha, dominava. Estava frequentemente no campo de ataque. Os dois laterais espetados, fazendo cruzamentos para a área, visando o Caleri. E foi assim que o São Paulo abriu o placar. Depois que fez o gol, baixou muito. O Jair Ventura mexeu um pouquinho no posicionamento do Kaique, que fazia um terceiro zagueiro. Agora ele se comporta mais como um volante, ajuda o Vitória a controlar o jogo e nos últimos minutos o São Paulo caiu muito de rendimento. Vitória é melhor neste momento na partida, Martelli.
0: São Paulo tenta descer para o campo de ataque, 1-1, tudo igual. Você ligado na Bandeirantes, mas desce agora na ponta direita. Arthur invadiu a grande área. Arthur levou para a linha de fundo, tentou cruzar, travado. Travado, Arthur ganha escanteio para o São Paulo na ponta direita. O torcedor gosta do Vale.
1: É, e o Jamerson também chama o torcedor do Vitória depois desse corte, né? O Arthur foi acionado pelo Sabino, foi para a jogada individual. Tenta ser aí a lucidez do São Paulo, o camisa 37, que agora está ali para cobrar o escanteio.
0: Escanteio para o São Paulo, bater lá pela ponta direita, toma distância, Arthur para fazer o levantamento, ele rola a bola curtinho para Ramon, Ramon cruza de novo, escanteio. De novo escanteio, mais um para o São Paulo, lá pela ponta direita do Vale, é mais um. Quem vai do Vale?
1: De novo, né, Arthur com o Lucas Ramon por ali, porque o Mateuzinho estava pertinho e fez o corte de cabeça.
0: 42, escanteio para o São Paulo, bater lá pela ponta direita, Ramon levanta na entrada da grande área, corta a marcação do Vitória, sobe para tocar de cabeça, Kaká completa a volta pela meia esquerda, vem para o contra-golpe agora o Vitória para cima da marcação, Lucas, opa, Lucas Silva travado e agora, cartão para o jogador do São Paulo, sobe o cartão amarelo para parar o contra-golpe, sem não, se não foi o Bobadini, hein? Ou foi o Diordney?
1: Diordney, né, o Diordney toma o cartão. O Bobadilha tenta na primeira aqui, né? E não consegue. Aí o Diordney toma o cartão, portanto. O Lucas também tá no aquecimento. Aliás, o Diordney tá pendurado. Não joga contra o Vasco semana que vem.
0: Já temos 4 cartões, viu, Léo Dins?
2: Como o Diordney tava no meio campo ainda, A falta foi no meio campo. E eu acho que tinha cobertura, não era um lance para cartão vermelho. Fosse esse lance mais próximo do gol do São Paulo, de repente poderia pintar um vermelho pro Diógenes. Mas nesse caso eu acho que o cartão amarelo tá de bom tamanho, Martelli.
4: 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Ou no app. Vá pro campo de ataque, equipe do São Paulo. Tem um jogador caído aqui na minha frente, na cabine da Bandeirantes. É o Eric, ele ficou pedindo uma falta, o juiz não deu no contragolpe, São Paulo errou no ataque, errou o passe, hein, Duvalli?
1: Se falasse que o Bobadilha tocou pra fora por fair play, ficaria mais bonito, viu? Porque foi uma pedrada ali, impressionante, desperdiça a chance de tentar algo melhor aqui o São Paulo.
4: Tá chegando aí o intervalo inteligente na Bandeirantes, Bruno Bigliosi tá prontinho para subir a Bandeirantes do 107.3 para São Paulo e pra região metropolitana, no 106.7 para Baixada Santista, no youtube.com/radiobandeiranteoficial. Já vou pra live, viu? Já vou pra live. São Paulo tem arremesso manual pra bater na meia direita, Lucas Ramon levanta pra meio da grande área, Caleri brigou pela bola, veio o chute pro gol, travado pela marcação, mas não deu sorte não, Caleri, hein? Pegou por último nele. Tiro de meta, foi isso ou foi escanteio, hein, Duvalho?
1: Olha, eu fiquei com a impressão de escanteio, cara. E aí a arbitragem tá apontando pro escanteio, ó. Fica aqui uma confusão, uma questão, mas agora ele confirma o tiro de meta. É que aqui eu não tenho recurso de replay, mas eu não tinha visto essa bola pegar no Caleri, não, ó. Mais 5 minutos, vamos a 50. E lembrando que o VAR avisa, né, se não foi realmente escanteio, não pode. Então a arbitragem corrigiu aqui.
4: Acho que foi... Tiro de meta.
2: É tiro de meta. Isso que o PDV trouxe é importante. O VAR pode entrar em ação para falar pro árbitro: ah, não foi escanteio, não, foi tiro de meta. Decisão correta da arbitragem. Tiro de meta pro Vitória, Martelo.
4: O senhor já olharia pro banco de reservas pro São Paulo para mexer no segundo tempo, o meu querido Léo Dias?
2: Eu acho que ele pode mudar, mas eu acho que é uma questão de comportamento também. Acho que o São Paulo baixou muito, recuou bastante, deu campo pro Vitória, deixou o Vitória gostar do jogo. Nilton e Sabino poderiam conduzir mais a bola, eles têm espaço para jogar, tem um passe para usar. Então acho que esse é um erro que o São Paulo comete no jogo, tenta jogar em velocidade sem ter jogadores para isso. O único jogador de velocidade do São Paulo é o Arthur.
4: Giba de Campinas está conosco, um abraço, Giba. 46, quem mais? Até aqui, viu, Duval, tem super chat. Ana Carla mandando um abraço aqui pro grande Carlos de Presidente Prudente. Vamos até 50. 46 minutos jogados. Esse é o primeiro tempo de bola rolando. O São Paulo empata. Um pro São Paulo, um também pro Vitória. 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Vai terminar o primeiro tempo, 46 e 20. Vem aí Bruno Bigliosi no intervalo inteligente da Bandeirantes. Sabino domina pelo campo de defesa, ele trabalha de primeira para Diógenes. Diógenes pela quarta zaga para Sabino. Sabino aberto pela canhota, levanta para o campo de ataque. Briga pela bola, Luan Cândido junto com Caleri. Luan Cândido ganha na primeira, ganha na segunda de perna esquerda. Ele levanta lá para frente, tenta brigar agora. Arbolida com Guilherme, Arbolida de novo. Arbolida bem no combate, ganha para a equipe do São Paulo, que recomeça no campo de defesa empatando em 1-1. 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Vai para o campo de ataque, equipe do São Paulo, pela meia esquerda, Iago. Iago dá um tapinha na bola de primeira, ele chapa pela meia esquerda para Diógenes. Diógenes para Bobadilha, Bobadilha pela ponta direita, boa bola para Arthur. Arthur deu o jogo à frente para Ramon. Ramon cruzou dentro da grande área, pintou a marcação para bater o gol. No que girou, foi travado. No que girou, foi travado. Era a chance do São Paulo com o garoto aí do Vale.
1: É, porque o Bobadilha foi inteligente, né? Ele serve ali de cabeça, faz uma parede para a jogada do Gustavo. Acho que essa bola tinha endereço, mas foi bem o Luano. Corte, escanteio, Arthur cobra.
4: Arthur toma distância para cobrança de escanteio lá pela ponta direita, autorizado. Arthur levantou com veneno, primeira trave. Subiu a Arboleda, subiu toda a força aérea do São Paulo. Ninguém testa. Vem de qualquer jeito para cortar a marcação da Vitória. 47, quase 48. Tempo alto. É a falta para o São Paulo na meia direita. E pedidos de cartão, hein, do Vale?
1: É, poderia ter, né? Um cartãozinho ali pelo jogo perigoso. Ele marca a falta, pode ser importante para o São Paulo. Tá caído o Lucas Ramon ali, né, que acaba tomando essa pernada. Eu tô vendo agora aqui o Nilton, ó, o Nilton tá chegando pertinho. Pareceu pouco no jogo o Nilton até agora.
4: Nilton de zagueiro, né? O Dorival usa muito como terceiro zagueiro. Isso. Ali, né, Léo Dias?
2: E ele tem espaço para jogar, tem espaço para conduzir a bola, precisa levar por mais metros a bola, porque assim ele pode abrir um espaço para um companheiro se movimentar. Nilton e Sabino têm esse espaço dentro do jogo. Importante que eles usem bastante o passe e conduzam a bola por muitos metros, Martelo.
4: 48 minutos jogados, esse é o primeiro tempo, placar de 1-1, tá tudo igual, toma distância para cobrança, Arthur de perna esquerda, nossa Arthur, cara, os caras, brincadeira, hein? É uma brincadeira isso aí, Duval. Pode voltar pro vestiário. Vai lá, Duval. Pode ir.
1: Aí
4: pode
1: é
4: ir.
1: Sacanagem, né? Aí o Arthur é um cara que ajuda bastante São Paulo, mas nessa, né? Quis resolver sozinho, nem acertar o gol, ele conseguiu.
4: Chutar uma rasteira, pelo menos, né? 49 minutos. É o primeiro tempo. Vai terminar o primeiro tempo de um pro São Paulo, também pro Vitória. 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Kaká pressionado pela marcação na quarta zaga, ele gira, jogada pela meia direita, mete a bola nos pés de Matheus Silva. Matheus Silva rompe para o campo de ataque para Eric de calcanhar, tenta para cima de Sabino, que foi para fora. Lateral novo, manual para a equipe do Vitória bater no campo de ataque pela meia direita, frente da cabine da Bandeirantes. 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Um pro São Paulo, um também pro Vitória. Vai terminar o primeiro tempo, 49,5. Domina pela meia direita, Rene tenta partir para cima da marcação, Arboleda põe para fora, é remesso manual, é novo lateral pro Vitória bater próximo à bandeira de escanteio. É o último lance do primeiro tempo, se der tempo, se o Braulio deixar jogar. E o Matheus Silva, lateral direito, já sinaliza que ele vai botar essa bola lá no meio da grande área. O Braulio não deixou jogar, óbvio. Termina o primeiro tempo no estádio do Morumbi. Climazinho xoxo, jogozinho do primeiro tempo com dois gols, mas xoxo, chuva forte no Morumbi e na Bandeirante São Paulo 1, Vitória 1. Alô, Bruno Bigliossi.
3: Alô, Pedro Martelli, daqui a pouco você volta com as emoções do segundo tempo de, por enquanto, São Paulo 1, Vitória também 1. É, chuva, o sábado à noite do São Paulino não vem sendo fácil como poderia ter sido, não é? Como foi prometido. 1-1, resultado ruim para o tricolor, que poderia já estar pensando em coisas diferentes no Brasileirão. BDV sai do campo, os jogadores do São Paulo, como o Martelli descreveu, num clima xoxo, mas a torcida faz algum barulho por aí, hein, PDV?
1: E a torcida do Vitória também, viu? Que é quem canta agora aqui. A torcida do São Paulo responde. É, mas responde dizendo: ih, rapaz, ó, muito respeito com a camisa tricolor. Já tá azedando aqui, viu, o Milhoz? Então a torcida do Vitória, claro, faz festa, porque o empate não é ruim. O Vitória é o pior visitante deste campeonato brasileiro, não venceu nenhuma, o que aumenta a responsabilidade do time do São Paulo. Então já tem aquele protesto aqui da torcida. Muito respeito com a camisa tricolor, Bruno Milhoz.
3: É isso, daqui a pouco eu quero ouvir a opinião do Léo James sobre esse primeiro tempo. São Paulo tá empatando, não tá agradando o seu torcedor. A fase não é boa e dentro de campo as coisas também não andam. Vamos para o intervalo rápido, já voltamos. 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
2: Voltamos, intervalo inteligente, daqui a pouco temos o segundo tempo de São Paulo, um Vitória também, o resultado não é bom. Léo, rapidinho, o que o São Paulo tem que fazer de diferente no segundo tempo? Não foi legal o primeiro tempo do São Paulo no estádio do Morumbi?
3: Voltar a atuar como atuou nos primeiros 25 minutos, dominando o jogo, tendo mais a bola, usando bastante os seus dois laterais, o Lucas Ramon, especialmente o Iago pelo lado esquerdo. Os cruzamentos podem ser um recurso interessante para o São Paulo, assim o São Paulo conseguiu abrir o placar com o Caleri, e esse é o ponto fraco do Vitória. Luan, Cândido e Kaká têm dificuldade no jogo aéreo, têm dificuldade para se impor dentro da área, e esse é o tipo de jogo que o Caleri adora. Acho que o São Paulo precisa ser mais o que foi nos primeiros 25 minutos da primeira etapa, o Milhoz. Depois, o São Paulo deu muito campo para o Vitória, deixou a equipe baiana jogar e o Vitória conseguiu chegar ao empate numa jogada do Eric, um chute de fora da área do Martínez. O São Paulo criou boas chances, duas delas para boas defesas do goleiro adversário, mas não conseguiu concluir, matar o jogo nos primeiros 25 minutos. Depois deu muito campo ao adversário. O Vitória cresceu na reta final do primeiro tempo, Milhoz.
2: Muito bem, daqui a pouco a segunda etapa, vamos ver se o São Paulo escuta os conselhos de Léo Genzi e volta a atuar como começou. Começou legal, mas depois desandou. Esse resultado do São Paulo não tá legal. Já voltamos com o segundo tempo de São Paulo 1, Vitória 1, futebol é na Bandeirantes. 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
2: Voltamos, já tá acabando o intervalo, daqui a pouco voltam os jogadores pro campo de jogo no estádio do Morumbi. O São Paulo tá empatando em 1-1. Resultado não é legal pro tricolor paulista na tabela do brasileiro. Era a chance de dar uma descolada, até porque o resultado de mais cedo, Vasco e Remo, foi legal pro São Paulo. Vasco ficou no empate 0-0. Nesse momento o São Paulo tem 37 pontos, assim como o Vitória, os dois com 37. 11º São Paulo, 12º Vitória no Brasileirão. Ô, Léo, o que você buscaria no banco de reservas? Dorival consegue trabalhar alguma coisa para tentar voltar a fazer o São Paulo jogar, né? Fazer com que o São Paulo jogue como jogou no comecinho do jogo, dar uma empolgada para o segundo tempo?
3: Acho que não é uma questão de peças. Ele tem algumas interessantes no banco de reservas. O melhor Marcos Antônio pode contribuir? Pode, mas fez

0: quanto o Kaká não são fortes no jogo aéreo. São zagueiros que têm dificuldade de imposição física. Durante 25 minutos, o São Paulo teve uma postura satisfatória dentro do jogo. Tanto é que criou um chute para uma defesa do Arcanjo, um chute do Gustavo Santana, depois um chute do Arthur para mais uma defesa do goleiro do Vitória, até que aos 20 minutos do primeiro tempo, o São Paulo abriu o placar. Aos 25, um lance curioso. Para mim, o Gustavo Santana teria que ser expulso numa entrada forte para cima do Martínez. O cartão vermelho não foi mostrado, ficou só no amarelo, para mim saiu barato pro São Paulo, e a partir dali o Vitória cresceu no jogo. Criou uma chance aos 37 minutos desperdiçada pelo Eric, gol inacreditável perdido pelo atacante do Vitória, mas ali o Vitória já era melhor, tinha empurrado o São Paulo para trás, estava instalado no campo de ataque, ocupava o campo ofensivo, espetando seus dois laterais, pelo lado direito o Matheus Silva, pelo lado esquerdo o Jamerson. E a partir desses dois laterais ocupando o campo de ataque, os meias circulavam por dentro, Mateuzinho e Eric. Foi numa jogada do Eric que o Martínez chegou ao gol de empate, 1-1. Acho que ficou justo o placar, Miliose, pelo que foi o primeiro tempo. O primeiro tempo equilibrado aqui no Morumbi.
1: Muito bem, o placar que realmente reflete que foi a partida. O São Paulo começa melhor e depois o Vitória consegue igualar as condições. O PDV, alguma situação já de retorno dos jogadores? O que o São Paulo tem de alternativas? O Léo já falou ali algumas peças prováveis, mas o que você imagina que pode acontecer nesse segundo tempo a favor do São Paulo ou não?
2: Bom, é uma situação, né, Miliose? O Lucas Moura com o campo... É que o gramado do Morumbi é muito bom, né? Então, assim, não dá pra dizer, o campo tá pesado, tá com poça. Assim, parece que não choveu, né? Inclusive, a chuva, ela praticamente cessou aqui. Eu não sei se tem a ver com o apito do árbitro, né? Porque daí o Martelli bate o bumbo lá e volta a chuva. Mas, ó, inclusive o Braulio tá aqui já no centro do gramado, junto com a sua dupla, né? Formando o trio de arbitragem, no momento que o Pablo Maia é o primeiro a voltar aqui dos reservas do São Paulo. Então, o Lucas seria uma ótima opção, mas eu não sei se existe uma cautela, se é a partir dos 15, né, para jogar ali 30, 35 minutos. Rafael tá voltando aqui também, mas eu acho que todo mundo pensa no Lucas Moura. Você tem Vitor Sá, você tem Pedro Ferreira, você tem André Silva, Rian Francisco, você tem o Pedro Lima, talvez seja um lateral que possa apresentar mais situações ofensivas aí pro São Paulo. Eu acho que são algumas possibilidades aí pro Dorival. Eu sei que praticamente todo mundo aqueceu na primeira etapa, viu, Miliose? Então, eu imagino que o Dorival possa, assim, voltar com alguma alteração. Por exemplo, o Vitor Sá tá voltando de colete. O André Silva também tá voltando de colete aqui pro segundo tempo. Do Vitória, o Lucas Arcanjo tá voltando agora. O Pedro Lima, que eu citei, também tá voltando de colete. Rafael Tolói também. O Luca, que tá de volta, também seria uma opção de colete. Rian também, o Wendel também. Pedro Ferreira também de colete. O Lucas Moura ainda não voltou. Ó, o Dorival tá voltando neste exato momento aqui. Vamos ver se já pintando os titulares a gente traz essa possibilidade de alteração no São Paulo, Bruno.
1: Muito bem, então os times voltando a campo nesse momento. Daqui a pouco vem o Pedro Martelli com as emoções desse segundo tempo. Léo James, Lucas Moura, hein? Será que é jogo pro Lucas? Será que pode ser hoje que o Lucas Moura retorne e consegue recolocar o São Paulo em uma boa condição, vencer o jogo? Seria um bom retorno, hein?
0: Eu acho que ele é uma peça interessante, mas eu não sei se ele tem condições para jogar 45 minutos. Eu não colocaria o Lucas de cara, eu guardaria ele pro decorrer da segunda etapa, para ele jogar ali 25, 20 minutos. Eu acho que o importante é que o São Paulo retome aquele futebol praticado nos primeiros 25 minutos do jogo. Esse seria o ponto principal. Eu não sei se eu faria grandes trocas táticas ou até mesmo de peças logo na volta. O Marcos Antônio, para mim, é a peça mais interessante no banco do São Paulo. Mas se for aquele grande Marcos Antônio que a gente já viu com a camisa do São Paulo, no meio da semana contra o Cruzeiro, ele foi muito mal. Talvez por isso tenha ficado também no banco de reservas. Meu palpite, Miliose, ou minha opinião, no caso, eu não mexeria em ninguém, voltaria com o mesmo time do primeiro tempo.
2: E o Marcos Antônio está de colete.
1: Então, sinalização de que, pelo menos por enquanto, Dorival deve manter as mesmas equipes. Times em campo, tudo pronto para o segundo tempo. São Paulo está empatando 1-1, tem que mudar essa história. Passa bem o final de semana. São Paulo de volta e também volta o nosso Pedro Martelli, que vai trazer todas as emoções do segundo tempo.

0: Por enquanto, de São Paulo 1, Vitória 1, vem Pedro Martelli.
1: Valeu, Bruno Migliozzi. E vem o São Paulo, será ou não? Porque até agora não vem, né?
2: Não vem, não vem. O Dorival já veio, né?
1: Aí
2: ó,
1: é loucura,
2: tá vendo,
1: hein?
2: Ó, o primeiro a puxar legal, é o Sabino.
1: Hein? Legal pra caramba.
2: De Ordinei, Lucas Ramon.
1: Obrigado, Bruno.
2: Milton, Arthur. Torcida cria um frisson aqui. Vamos lá. Bobadilha, Arboleda, Iago, Gustavo Santana, Caleri.
1: Então acho o mesmo que vai time. Chover, hein?
2: Lucas de colete. Então o mesmo time da primeira etapa, Martelli.
1: Eu vou confidencializar algo aqui, o PDV. O Léo falou pra mim o seguinte: se voltar o mesmo time, chove no segundo tempo. Se ele mexer, não chove.
3: Senhora, cara de
1: então
3: pau,
1: você
3: hein,
1: prepara
3: velho.
1: A capa. Que eu tenho um parceiro do bumbo.
3: PDV, não caia nessa, não, hein?
2: Vocês estão com o bumbo aí, né? Vocês e o zagueiro Kaká.
1: Se prepara, Duvalho. Então não mexe o São Paulo, hein? O Vitória é o mesmo, Duvalho?
2: Mesmo, o mesmo time.
1: Eu tô vendo a carequinha brilhando do Lucas, hein? Entrando ali no campo, correndo, já já pode pintar. Um para o São Paulo, também para o Vitória. Invertem-se os lados agora ali, esquerda aqui na cabine da Bandeirantes. Está o São Paulo inteiro de branco. São Paulo inteiro de branco com detalhes em preto e vermelho na camisa. A direita, Leão da Barra. À direita está o Vitória de Meiões e shorts em preto. Camisa rubro-negra no centro do gramado. Apita o árbitro, autoriza Braulio da Silva Machado. Parte na bola rede. Começa o segundo tempo no Morumbi. Curtindo o futebol da Bandeirantes nesta noite de sábado de futebol brasileiro, 30ª rodada, um para o São Paulo, também para o Vitória, gol de Caleri. Do lado do Vitória, gol de Martínez, começa o segundo tempo, sai jogando pelo campo de defesa do circo acertado, gravado, tenta descer para o campo de ataque, Kaique Gonçalves, ele cruza a fronteira, mete para os pés de Eric pela ponta direita, Eric acalma a parada da ponta direita para a ponta esquerda, de primeira para Jamerson, Jamerson volta um pouquinho mais atrás para Martínez, Martínez ao altura do gol, ele tenta descer para o campo de ataque, mas está pressionado. Martínez tenta girar pela meia direita, bola nos pés de Eric, mais uma vez Eric gira pela ponta para Matheus Silva, Matheus Silva não está bem no jogo, mas devolveu para Martínez, Martínez tomou o rapa, pediu uma falta, o juiz não deu, só lateral pela ponta esquerda, bola para a equipe do São Paulo na retaguarda. 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São Paulo tenta descer para o campo de ataque pela meia esquerda, a bola solta lá pela canhota, era para o domínio de Iago. Iago não chega na bola, chega a marcação do Vitória, foi para fora. Põe a Ribeiro Marlon, pega por último o jogador do São Paulo. Só, é, mas tem um jogador de São Paulo que caiu ali, que o parece Arthur. O Arthur, né, o do Vale, mas já se levantou, certo?
2: Isso, foi uma pancada ali na disputa, né, ficou sentindo um pouquinho o tornozelo, tá um pouco manquitola.
1: Vitória tenta descer para o campo de ataque, manque o quê?
2: Manquitola.
1: 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Arremesso manual para o São Paulo, marcando o campo de defesa pela esquerda. A arbitragem acabou marcando irregularidade. A bola para a equipe do São Paulo. O tricolor paulista empata em 1-1. Tá tudo igual ali no centro do gol. Tá pedindo a bola Rafael. Quem vai para a bola é Sabino. Comecinho do segundo tempo aqui na Bandeirantes. Sabino levanta para o campo de ataque. Sobe para tocar de cabeça. Corta a marcação da equipe do Vitória. Mais alto do que todo mundo. Marquinhos Silva completa. Completa pelo meio. Martínez. Martínez pelo circo central. Na ligação direta deu certo. Mas para o São Paulo, o tricolor paulista recomeça a bola. No campo de defesa com Newton. Newton volta para Rafael, Rafael na meia lua, gira jogada para Newton, Newton passadas largas, o grandalhão do tricolor, Newton viu que estava pressionado, vai ser obrigado a recuar, sobe a marcação do Vitória, Newton dentro da grande área, inteiro de azul, Rafael sem brincar, de perna esquerda, ele levanta, levanta para o campo de ataque, escora na marcação, Caleri ganha pela esquerda, Gustavo Santana tenta chegar, sobe a marcação do Vitória, tira, volta pelo circo central do gramado, no bate que bate, silêncio no Morumbi, cara, dá para ouvir a reclamação do Bobadilha no gramado, você não marca uma. Torcedor tá meio pra baixo mesmo e no intervalo eu ouvi aqui, ó. Ô, ô, ô, muito respeito com a camisa tricolor, viu, Duval?
2: Eu também ouvi. Ah, a torcida canta, tricolor querido e tal, mas ainda acho que espera uma resposta do time dentro de campo.
1: Três jogados deste segundo tempo, desce para o campo de ataque, o São Paulo pela meia direita, Ramon ganha na velocidade, pediu a falta, o juiz não deu, manda seguir Braulio, manda seguir o Bandeira, deu para ouvir ali no solsaço da Bandeira, foi falta, ninguém marcou, São Paulo que começa, insiste o tricolor paulista pela meia direita, agora sim sofre a falta, jogo parado, falta marcada em cima do Bobadilha na meia direita do Vale.
2: Ah, eu achei que foi falta aqui mesmo no Lucas Ramon, viu, Martelli, ele não marcou.
1: Foi, foi mesmo. 3:30 jogados nessa, o São Paulo com o Sabino. Sabino pela meia esquerda, tentou a triangulação, corta a marcação da equipe do Vitória, mas volta pela canhota, insiste a equipe do São Paulo. Iago Pidalu, Bransulho pro meio da grande área, não dá pra cruzar, tá pressionado no meio de dois, perdeu a jogada. Henrique ganha mais uma pra equipe do Vitória. Henrique lança em velocidade, que bolão! René na mesma linha com o Nilton, René dentro da grande área, dominou, girou, pedalou, balançou, bateu travado, ele Nilton, Nilton e René, pra onde que é jogo, disputa na bola, Nilton e René, chega bem, esse René é bom de bola, esse René é bom de bola, e o lançamento do Eric, como gosta de falar meu amigo Léo James, foi coisa pouca, hein, Léo?
3: René, ex-portuguesa, disputou o Campeonato Paulista, bom jogador, ganhou esse duelo do Nilton, e toda a coragem que o Sabino teve para levar essa bola pro campo de ataque, o Nilton não demonstra desse lado, o Nilton tem espaço para jogar, não vai bem com a bola, e no duelo defensivo perdeu a bola pro René. Quase que o São Paulo fique em maus lençóis dentro do jogo, viu, Marcos?
1: Fala que na disputa de bola ali, o Nilton arranhou o pescoço do René, que ele tá sentindo até agora, viu, Duvar?
2: Ah, foi boa a disputa ali, né? Foi boa disputa pela bola, os dois times desesperados atrás da pontuação, e agora vai cobrar o lateral por ali.
1: Lateral para a equipe do Vitória, bateu no campo de ataque pela meia esquerda, na bandeirante, toma distância Jamerson, Jamerson arremessa a bola à frente, era para René, René briga pela bola, vem na cobertura, o árbitro marca, puxão de René em cima do Arboleda, falta para o São Paulo do Vale.
2: Vocês sabem que eu tinha uma memória do René, e aí o Léo falou da portuguesa, eu lembrei, ele barbarizou aqui no Morumbi.
3: Exatamente.
2: No Campeonato Paulista, 3-2 para a Lusa.
1: Eu fiz esse jogo, tava com você, Duval.
2: E ele foi expulso também, ele fez tudo esse jogo.
1: Inclusive, eu lembro muito bem do René no Campeonato Paulista, se oferecido para grandes clubes. Enquanto o Vitória vem, bate fraco, o Jamerson passa à esquerda. Ele foi oferecido para grandes clubes. E aí, acho, não, o salário dele tá alto. O Corinthians ia fechar com ele.
3: O Crespo era o técnico, ainda fizemos esse jogo aqui na Rádio Bandeirantes. O Nicolas, lateral esquerdo, foi utilizado praticamente como terceiro zagueiro. O Crespo foi muito criticado nesse dia. Derrota do São Paulo no Morumbi para a portuguesa no Campeonato Paulista.
1: E é bom esse Kenê, viu, o Léo? Muito bom jogador esse centroavante da equipe do Vitória. 5 jogados é o segundo tempo de placar de 1-1. 1 para o São Paulo, 1 também para a equipe do Vitória na Bandeirantes. 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Desce para o campo de ataque, a equipe do Vitória. É bom. Lucas Silva escapou do primeiro, do segundo, do terceiro. Bateu no gol. Passe esquerda do Rafael. Mas estão fazendo o que querem no meio campo do São Paulo, hein, do Vale?
2: É, o Vitória parece estar no barradão, né? Porque é lá onde o Vitória consegue os seus melhores resultados. Segundo tempo, por enquanto, o Vitória é melhor.
1: 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É isso, Léo Jeans.
3: Vitória conseguindo conectar suas transições, né, os seus contra-ataques em velocidade. Quando perde a bola, o São Paulo tem dificuldades para retomar. Detalhe para o posicionamento do René, mais próximo do Nilton. Vitória vai tentar forçar o jogo nas costas desse zagueiro do São Paulo.
1: São Paulo tenta descer para o campo de ataque na ponta direita junto com o Arthur. Arthur pela lateral, pela meia direita para Lucas Ramon. Lucas Ramon volta jogado um pouquinho mais atrás. Chega para o domínio de Jordini. Jordini pelo círculo central do gramado. Chama para o campo de ataque. Arboleda. Arboleda chapa a bola pela meia esquerda para Sabino. Sabino por dentro. Agora sim sobe o volume. Torcedor do São Paulo cercando a grande área do Vitória. Arthur pelo campo de ataque na meia direita. Arthur gira a jogada pela ponta para Ramon. Ramon recomeça um pouco mais atrás para Nilton. Nilton girou da meia direita para a meia esquerda. Boa bola para Sabino. Sabino de outro vai emendar pro gol, não bateu, mas soltou pela ponta esquerda, boa bola para Iago, que cruza na segunda trave, passa por todo mundo, pede falta de ataque, o juiz não deu, novo cruzamento no alto, Kaká tira, volta Sabino, emendou pro meio da grande área, por baixo Kaká joelhou, tirou mais uma para a equipe do Vitória, tem disputa de bola na linha de fundo, tenta descer Iago, o Braulio quer jogo, não marca nada. 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Só foi falar que ele deu, né, Duvar?
2: Exatamente, né? Ele acaba marcando ali na sequência a bola pro Vitória, né? Numa falta na sequência do lance, portanto, o jogo parado.
3: Gosto do comportamento do Sabino no jogo, Martelli, levando a bola, caminhando com ela. Ele tem certa liberdade, importante que ele faça esse tipo de movimento para usar o passe. Já o Nilton, para mim, tem um jogo muito abaixo. O Nilton poderia fazer algo parecido com o que o Sabino faz, mas está muito tímido no jogo. Para mim, o Nilton está mal na partida.
1: O PDV, dá uma espiada aí pra sua direita. É só o Lucas ou tem mais gente? Ah, é porque os caras estão aquecendo agora do Vitória, não são do São Paulo
4: isso,
1: aí não, né?
4: Isso, exatamente.
1: Eu tô vendo aqui no meu retorno que só o Lucas me parece com uma roupa diferente. Não sei se ele tá aquecendo só pra fazer gringo aplaudir, o resto tá todo mundo de branco e o Lucas tá de vermelho, mas tudo bem. Às vezes é só preferência mesmo, aquecimento, era isso que ia pedir detalhe, mas na imagem ficou claro. Vai para o campo de ataque, a equipe do São Paulo pela ponta direita, Arthur para cima da marcação, tapinha de perna esquerda pela ponta direita, boa bola para Ramon, Ramon devolveu na linha de fundo, para Arthur tentou ganhar o escanteio, vem para baixar a marcação do Vitória, para botar para fora, lateral para a equipe do São Paulo, bater o campo de ataque pela meia direita, lavadora de alta 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Lateral batido para o São Paulo pela meia direita. Ramon arremessa a bola dos pés. E Arthur, Arthur volta para Ramon. Ramon para Arthur, Arthur aqui dentro da grande área. Volta o jogo. É para Nilton. Nilton pela meia direita. Cruzou para ninguém. Tirou a marcação. Tira mal a zaga do Vitória. Volta pela meia esquerda para Sabino. Sabino gira a jogada pela meia esquerda. Bola dos pés. Thiago. Thiago pode cruzar. Não levanta. Recomeça para Sabino. Sabino pela meia esquerda para o campo de ataque. Se sim, fatia a bola. Lá pela segunda trave. Vai chegar para tocar de cabeça. Não é alto firme. Já merçou mais alto do que todo mundo. Tira para a equipe do Vitória. 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Sil. Sil ali. 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Na Bandeirantes, o Campeonato Brasileiro em sua 30ª rodada, chega aqui na Bandeirantes do Morumbi, Rene, mais uma vez lançado pela meia esquerda, incansável, pra cima da marcação, nossa, mas não, Braulio, eu tava pronto pra falar que o Nilton foi cirúrgico no bote e ele deu a falta em cima do Rene. Quero rever esse lance, viu, Dovale?
2: Sabe que eu tô aqui do outro lado e a primeira impressão que eu tive foi exatamente essa, Martelli. Eu até pensei, pô, o Braulio não vai marcar, não. E aí ele acaba marcando, né? O torcedor xinga aqui, lado esquerdo de ataque do Vitória. Até o banco do São Paulo vai lá cobrar o quarto árbitro, mas a falta tá marcada.
1: Cadê a imagem, né? Imagem de longe, ó. Vamos lá. Léo James, chega Nilton.
3: Pra mim, na bola. Pra mim, na bola. Mas belíssima inversão do Eric, hein? Versão da direita para a esquerda, belíssimo lançamento. Para mim, esse é o grande duelo do jogo até aqui. René versus Nilton.
1: E Braulio, errou, hein, Braulio? Falta para a equipe do Vitória bater na meia esquerda como se fosse um escanteio. Toma distância para fazer o levantamento. Dali autorizado, Matheus Silva, lateral direito. Jogadores lá para o meio da grande área. Placar de 1-1, São Paulo por enquanto 1. Vitória também 1 na Bandeirantes, tudo igual. Vai para a cobrança, Matheus Silva. Jogadores 1, 2, 3, 4, 5, 6 do Vitória na área. Matheus Silva levantou fechado, passou por todo mundo. Tiro de meta para o São Paulo, e só isso, Dovani?
2: Aí acaba desperdiçando a chance, né? Porque bola parada pode ser uma arma, ó. Tem auxiliar correndo ali para buscar jogador, hein? Vamos ver, eu tô aqui do outro lado.
1: Deixa eu ver se eu te ajudo. Peraí.
2: Já dá para ver que ele vai puxar ali. Ó, me parece o Marcos Antônio.
1: Isso.
2: Isso. Portanto, Marcos Antônio vai ser a primeira do Dorival aqui.
1: E sabe aquilo que eu falei do Lucas? Que ele tá com uma vestimenta diferente, tá
2: vem
1: de
2: Lucas,
1: vermelho.
2: Vem Lucas.
1: É porque ele é escolhido, tem nada a ver, porque ele é escolhido pra entrar em campo. 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Brasileirão, 30ª rodada, estádio do Morumbi, chegamos a 10, agora 11 jogados do segundo tempo. São Paulo 1, Caleri, Vitória também 1, gol de Martínez na Bandeirantes, o Platão Esportivo é seu Emílio Azzi.
0: Mas ali mais cedo pela Série C, o Santa Cruz perdeu para o Botafogo da Paraíba por 1-0, mas já está classificado para a segunda divisão, assim como o Maringá, que superou o Floresta pelo placar de 2-0.
1: Eu gosto muito da Série B, Bruno Migliozzi. Você sabe me dizer em que posição está a Ponte Preta, que eu acompanho bastante.
0: Não sei se o senhor anda assistindo, mas a Ponte Preta é a lanterninha da Série B.
2: A Ponte Preta não. Já está classificada para a Série C, isso você não fala.
1: Parabéns à Ponte Preta que está, quando inverte-se a tabela, na primeira posição. 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Tá jogando o São Paulo pelo campo de defesa, trabalha a jogada, Sabino, Sabino para cima da marcação, ele gira, mete a bola no espécie, Bombadilha, Bombadilha pelo campo de defesa, no círculo central do gramado, vai para cima da marcação, Pitalo balançou, girou pela ponta esquerda para Iago, Iago adianta a jogada à frente, a cobertura, Kaká na cobertura, funciona, põe para fora, lateral para a equipe, Tom, São Paulo bater o campo de ataque pela meia esquerda, seu novo ter está mais perto do que você imagina, vire a chave com o consórcio Volkswagen, acesse consórcio VW.com.br. Sabino sai jogando pelo campo de defesa, de zagueiro para Arbolida. Arbolida, o zagueiro centralizado, ele gira a jogada para Sabino, canhoto pela ponta esquerda, rente a marca da Cal. Ele levanta para o campo de ataque, tentava chegar na bola mais uma vez. Iago, pressionado pela marcação, Gustavo Santana vai na pressão também. Luan. Luan volta a jogada, Lucas Cândido também quebra de perna direita, foi para fora. E mexe o São Paulo.
2: Ó, torcedor gosta, né? Gosta muito dele. Claro que é uma passagem acidentada, mas o torcedor confia. Sai de Ordinei 48, entra Lucas Moura com a 7. Sai Lucas Ramon 19, entra com a 8, Marcos Antônio.
1: O Léo, um meia por um lateral direito e um meia por um meia mais ofensivo.
3: É, eu acho que ele vai transformar o Arthur numa espécie de um ala pelo lado direito agora. Com o Caleri na frente, com o Gustavo Santana, o Lucas Moura jogando por dentro e uma dupla de volantes, o Bobadilha e o Marcos Antônio. É uma alteração ousada do Dorival Júnior.
1: Lucas, quanto tempo fora, PDV? Não, assim,
2: são
1: certinho, né?
2: Mais de 180 dias, tá? Mais de 180 dias, então coloca aí, são seis meses praticamente, cara. Seis meses.
1: Pô, tomara que ele tenha uma sequência com o São Paulo, que ajudaria muito se estivesse em campo nas outras competições, numa Copa Sul-Americana, por exemplo, teria ajudado demais, mas que ele tenha uma vida longa, pelo menos, nesse restante de temporada. Tá em campo, Arthur, tá em campo, Lucas, e tá em campo também Marcos Antônio, que melhora muito esse meio campo do São Paulo. Vitória sai jogando pelo campo de defesa do Círculo Central. Kaique Gonçalves gira a jogada, volta pela quarta zaga para Luan Cândido. Luan Cândido finta a marcação, recomeça no campo de defesa, na meia lua da grande área. Último homem, o goleiro Lucas Arcanjo. Arcanjo pela ponta direita para Kaká. Kaká quebra para o campo de ataque, vai subir para tocar de cabeça, Sabino melhor do que ele. René. René escora de cabeça para ninguém. Tranquilo no campo de defesa, Sabino sai jogando para o São Paulo. 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São Paulo para o campo de ataque. Bobadilha domina pelo círculo central do gramado. 1-1, tudo igual no estádio do Morumbi. Bobadilha abre a jogada pela meio-direita para Arthur. Arthur abandona a ponta, vem por dentro. Pedalou, balançou firme na marcação junto com ele. Jamerson vai, Arthur para a bola, levantou a segunda trave. O toque de cabeça longe, tirou. Mas tirou a bola. O cruzamento do Arthur foi cirúrgico na meia esquerda. O Iago foi deslocado no último lance e no último instante, por isso ele pegou mal na bola, hein, do Vale.
2: É, mas ó, tava fácil essa, hein? Bola açucarada pro Iago aqui. Não tem o cacuete ali, viu, de atacante, mas desperdiçou o São Paulo.
1: São Paulo tenta descer para o campo de ataque, o Vitória saiu jogando mal, corta a marcação, volta a bola para Vini. Vini fintou pela meia esquerda, atropelado pelo Arboleda. Nossa, o Braulio, pelo amor de Deus, onde foi você não deu, quando não foi você deu, Braulio, pelo amor de Deus, agora foi falta na frente da cabine da Bandeirantes. René reclama a bola para a equipe do São Paulo, domina no círculo central, Marcos Antônio adianta pelo corredor central de sua intermediária, ele gira pela meia esquerda para Bobadilha. Bobadilha olha para cima, olha para frente, olha para trás, não vê ninguém, volta para Marcos Antônio para Arboleda. Arboleda no campo de ataque, o São Paulo com todos os jogadores de linha no campo ofensivo. Arboleda gira pela meia direita, bola de primeira para o Newton, Newton para Marcos Antônio pela ponta para Arthur. Arthur escapa da ponta, vem pela meia, ele tenta o cruzamento por dentro, tirou Kaká, subiu, tocou de cabeça, voltou Caleri, brigou no... Atropelamento dentro da grande área do Vale.
2: Pelo amor de Deus, que jogada feia, né? Que coisa ali. Cai Kaká, o Jemerson, o Caleri. Todo mundo despenca aqui na área e a arbitragem da falta do Caleri.
3: E depois das trocas é um São Paulo no 3-5-2, Martelli. Com os três zagueiros. O Arthur vai jogar como ala pelo lado direito. O Iago como ala pelo lado esquerdo, o meio-campo mais solto, com o Marcos Antônio, Bobadilha e o Lucas sendo meia de ligação e o Gustavo Santana fazendo companhia ao Caleri no comando de ataque. A mudança do Dorival, acho que ela era necessária, porque o São Paulo voltou para o segundo tempo e ainda não conseguiu criar nenhuma grande chance ainda que ameaçasse a meta defendida pelo Arcanjo.
1: O Gustavo Santana não foi bem no jogo não, Léo? Abaixo um pouquinho?
3: Não, eu acho que tem um lance polêmico, né, no primeiro tempo envolvendo o Gustavo Santana, acho que ele deveria ter sido expulso, mas acho que nesse tipo de jogo ele é importante, porque ele é alto, cabeceia bem, o São Paulo vai usar bastante os cruzamentos, acho que é um recurso que o São Paulo vai utilizar nos minutos finais, então eu manteria no campo, pelo menos por enquanto, o Gustavo Santana.
1: 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Lucas desce para o campo de ataque, bom apito, ele abre a jogada para a esquerda, para Iago, travado pela marcação, tentou cruzar, tirou, tira a zaga, Matheus põe para fora, arremesso lateral para o São Paulo, para a esquerda, tem pressa, faz a cobrança, Iago para Lucas pedala, balança, volta, jogada para Marcos Antunes, os dois próximos é perigo, tem qualidade o São Paulo. Marcos Antunes abre a jogada pela ponta direita da filha da grande área, para Arthur que recolhe e vai para cima da marcação, abandona a ponta, vem por dentro, cruzou com perigo, passou por todo mundo. O Arthur lambuzou a zaga do Vitória agora, de um lado para o outro, balançou, cruzou fechado da ponta direita, ninguém fechou para botar no gol, hein, do Vale?
2: Eu vi essa bola lá dentro porque o movimento do Calleri foi perfeito, né? Justamente para tentar um toque ali, atingir a bola, o que não consegue. Ela passa direto, mas com muito perigo o São Paulo agora.
1: Isso aí foi por pouco mesmo, hein, meu querido Léo James.
3: E o Arthur vem levando a melhor aqui nesse duelo pelo lado direito. Agora jogando como ala, ele vai para cima do lateral do Vitória, do Jamerson. Sempre corta para dentro, porque ele é canhoto, né? Algo diferente em relação ao que trazia o Lucas Ramon. Tá bem no jogo o Arthur, por enquanto.
1: Você ligado na Bandeirantes, Arthur, por enquanto vai bem na partida. Agora Nilton e Renê estão sentindo. Nilton e Renê caídos, vai Vitória para o campo de ataque. Escapa da marcação, Lucas para Renê. Renê ergueu-se. O Lucas Silva que estava caído, morrendo, a bola voltou para ele, ele levantou, tá com cãibras, vai pro contra-golpe, o São Paulo não tem nada a ver com isso, Marcos Antônio, bolão, linha de fundo para Arthur, escapou, caiu, pediu pênalti, até ele sabe que não foi, Braulio, deixa seguir, no toque da Bandeirantes, você confere, o ponteirinho tá girando, a bola rolando para você. Campeonato Brasileiro, 30ª rodada aqui no estádio do Morumbi. Chegamos a 20 minutos jogados do segundo tempo. São Paulo 1, Vitória também 1. Que dia de esportes da Bandeirantes. Fala, Miliozzi.
0: Fala, Martelli. Com esse resultado parcial, tanto São Paulo quanto Vitória não mexem muito sua posição na tabela. 11ª colocação para o Tricolor com 37 pontos, os mesmos pontos do Vitória, que é o 12º.
1: Eu sei que é chato ficar fazendo pergunta pro plantão, Miliozzi, mas eu sei que você sabe, o último time da zona do rebaixamento tem 30 pontos, tem quantos, você sabe?
0: 31, é o Internacional, hoje é o 17º colocado.
1: Então nós estamos falando, Léo Dins, muito obrigado, Brunão. Miliozzi, 31 pontos do 17º para 37, são 6 pontos, são 2 rodadas. É aquele empate que você fala, é ruim para o São Paulo? A fase sim, para o Vitória não é ruim, ô Léo Dins, está fora de casa.
3: Para o Vitória acho que era importante começar a somar mais pontos longe do Barradão, porque isso garantiria o Vitória na Série A, até porque se ele conseguir manter o rendimento dele como mandante, ele vai ficar na Série A do Campeonato Brasileiro. Mas acho que o empate não é um péssimo resultado para o Vitória. Já para o São Paulo, Martelli, é um resultado horrível. São Paulo precisa desesperadamente do segundo gol para vencer esse jogo.
1: 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Nilton tá fora e tá fora também o Lucas, não é isso? Naquele atendimento.
2: É, já o Pochettino.
1: O técnico?
2: Exatamente. É o técnico dos Estados Unidos, já pintando aqui na vaga de Dorival Júnior.
1: Vai pro campo de ataque, equipe do Vitória pela meia esquerda, Renê lançado, esquenê, é um inferno pra zaga dos clubes, hein, Renê? Antes dele, Arboleda recua dentro da grande área pra Rafael. Rafael quebra pro campo de ataque, olha só o Kaká, hein? Kaká na categoria, Kaká jeito de peito pela meia direita, consegue a triangulação, a bola é boa pra Matheus Silva. Silva por dentro, é só virar, se virasse tinha livre, se virasse o Lucas Silva tava livre no meio, Matheusinho. Escanteio para a equipe do Vitória na ponta direita, num sono da zaga do São Paulo, hein, do Vale.
2: É, que perigo, né? Não pode vacilar, não. Vitória tem jogadores de qualidade como o próprio Eric, ó, que tá caminhando lá para fazer a cobrança. E a alteração deve ser depois, né? O Pochettino já tá preparado e agora os jogadores que foram atendidos voltam um minuto depois, conforme a nova regra.
1: 23...
2: Ó, vai mexer antes.
1: Vai mexer antes.
2: Lucas Silva sai com a 20. para a entrada do 8, portanto, o Pochettino.
1: Tendido para sair, Léo James.
2: É, e aí foi malandro o Jair, né?
1: Deixa eu só pegar o escanteio, Léo. Escanteio para a equipe do Vitória na ponta direita. Eric toma distância. São quatro jogadores do Vitória lá para o meio da grande área. Escanteio, placar de 1-1 na Bandeirantes, 1 para o São Paulo, 1 também para o Vitória. E o escanteio na ponta direita para o Vitória. Eric bate curtinho, rola, bola no espaço, bateu Silva. Silva levou para a linha de fundo, levantou na primeira trave, não alto. Toque de cabeça, corta a marcação do São Paulo. Afasta o perigo, tricolor paulista. Léo James, mudança no Vitória.
3: Entra o Pochettino, aquele mesmo que jogava no Fortaleza. É um meia, vai tentar cadenciar um pouco mais o jogo do Vitória. Acho que não muda tanto o desenho da equipe baiana, Martelo.
1: 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Falhou o zagueiro agora da equipe do Vitória da Bahia. O Jamerson quase entrega o ouro, hein, do Vale.
2: O Luan Cândido não olha nem na cara dele, que teve que fazer o serviço sujo ao São Paulo.
1: Lucas ganha a bola à frente, bravo, batida, bateu no gol, travado, dá a volta, chute a gol. Lucas pegou, voltou, chute pro gol.

0: São Paulo! Caleri! De novo! Caleri para o São Paulo! O tricolor paulista desce em velocidade. Vai com o Lucas! Lucas por dentro, pedala, balança, volta para a bombadinha, entrada da grande área, ele bate no gol, ela volta na meia esquerda, bate travado, prensado pela marcação. Gustavo Santana mandou para cima do goleiro. Goleiro apela o grande milagre, mas volta na entrada da pequena área. Para você, Caleri. Toca no Caleri que é gol. Caleri de perna direita com gol aberto, empurra para dentro do gol. Na marca dos 25 minutos jogados do segundo tempo, para botar o São Paulo à frente de novo. Agora no Morumbi, dois dele, dois de Caleri, dois para o São Paulo, um para o Vitória do Vale.
1: É gol que sai depois da boa infiltração do Bobadilha por aqui, né? Porque tivemos esse lance bizonho do Jemerson, né? Que quase colocou o Vitória numa situação complicada. O Luan Cândido consegue cortar e aí o São Paulo age rapidinho, né? Essa bola explode na defesa, finaliza o São Paulo duas vezes. Na segunda, para ótima defesa do Lucas Arcanjo. E aí o Caleri estava livrinho da Silva para pegar o rebote e empurrar para o fundo das redes, agora com os pés. Duas vezes, Caleri, o artilheiro do São Paulo no ano. 16 gols, tricolor à frente de novo. 2-1 no Morumbi.
0: Para respirar, Léo Dien, São Paulo 2. Vitória 1 para respirar o torcedor do São Paulo, hein, Léo?
2: Gol típico de centroavante. Caleri muito bem posicionado. Dava onde precisava estar para fazer esse segundo gol do São Paulo. Mérito do Dorival. São Paulo, para mim, melhorou depois das trocas feitas pelo seu treinador. O Arthur bem aberto aqui como um ala pelo lado direito, tá fazendo uma boa partida. O Lucas Moura participa da jogada do gol. Um Bobadilha muito solto no meio campo junto com o Marcos Antônio. O meio campo leve do São Paulo. Para mim, depois do gol, depois das trocas, aliás, do Dorival Júnior, o São Paulo melhorou, por isso consegue chegar ao segundo gol, Martelo.
0: Grupo Souza Lima, eficiência e segurança e serviço zero. Grupo Souza Lima, vai de Souza Lima, 2-2-2-2 para o São Paulo, para a equipe do Vitória. E o Vitória tenta descer com o Eric. Eric inverte o lado do campo, errado nos pés de Lucas. Lucas tenta descer para o contra-golpe, sobe o volume, o torcedor do São Paulo, destaque do Morumbi. 2 para o São Paulo, 1 para o Vitória. Lucas corre atrás da bola para a meia esquerda, dentro da grande área, pedalou para o sul, pintou a marcação, são dois em cima dele, ele tem que obrigar o Caleri. Ele se mexeu bem, cruzamento para a área. Caleri de primeira vai mergulhar. Gustavo, passe esquerda do Gustavo. O Caleri mergulha, toca de cabeça. O Gustavo mergulha no peixinho também, toca de cabeça e passe esquerda dele à direita do goleiro, hein, Dofani?
1: É, e se lamenta, né, que o Gustavo tá aqui caído até agora, ó, porque sabe que a chance foi muito boa, né, na inteligência do Caleri, que é artilheiro, mas também tem o faro para servir os companheiros, quase quase o terceiro tricolor.
2: E que jogo faz o Caleri aqui hoje, hein, Martelli e Paulo do Vale? Ele faz um grande jogo como centroavante do São Paulo, ele fez os dois gols e no primeiro tempo ele teve uma ajeitada também no pivô pro Gustavo Santana. O Arcanjo fez uma bela defesa na finalização do jovem atacante do São Paulo. Agora, novamente, ele serviu o Gustavo Santana, que por pouco não fez o terceiro gol do São Paulo. Grande atuação do Caleri até aqui.
0: O banco do Vitória, hein, Duvali? Quem é que tá no banco do Jair?
1: Vamos lá, ó. Edenilson, Brizio, Wallace, Zé Vitor, Marinho, Anderson Pato, Fabri, Nátio, Kaiser e Alex Bruno.
0: Mexeu uma vez por isso? É autoexplicativo, Léo Dias? Ou tem alguém aí que o senhor gosta?
2: Não é um banco com tanta qualidade assim. Os principais nomes do Vitória acho que já estão no campo.
0: E o Marinho? Marinho não, o Marinho já foi.
2: A fase dele não é tão boa. Ele joga na posição do Eric, por exemplo, que é um dos destaques do Vitória. Não vinha tão bem, mas foi muito bem no jogo contra a Chapecoense. O Eric perdeu um gol incrível no primeiro tempo, mas participou da jogada do gol do Vitória. Bola ajeitada. O Marinho não é aquele mesmo lá de outros tempos.
0: O do minimíssimo, o aleatório?
2: Exatamente.
1: O Kaiser da dor de cabeça, né? Essa é a fama.
0: 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É com aberto Vitória no campo de defesa pelo Circo Central. São Paulo vence o jogo pelo placar de 2-1. Lucas pediu toque de mão no centro do gramado, brigava pela bola, ganha. Falta pro São Paulo no campo de defesa do Vale.
1: Vai trocar, ó, duas vezes o São Paulo. Saindo o camisa 43 no tricolor paulista, Gustavo Santana, para a entrada do 32, lateral Pedro Lima. E vai subir a placa mais uma vez aqui. Dorival Júnior sai. Arthur 37 para a entrada do Pedro Ferreira 46.
0: Reforçou esse lado aqui na nossa frente, viu, Leodinho? O lado direito.
2: Isso, o Dorival tinha sido ousado na última leva de trocas, né? Deixou o Arthur como ala por aqui, mas agora com a vantagem no placar, ele coloca um lateral direito de ofício, que é o Pedro Lima. E sai o Gustavo Santana também para a entrada do Pedro Ferreira, um meia interessante, que fez uma grande Copa São Paulo pelo São Paulo. Eu gosto dele, eu gosto do Pedro Lima, acho que um jovem interessante. Para não dizer que o Vitória não tem opções interessantes no banco de reservas, o Zé Vitor está no banco do Vitória, aquele mesmo que disputou o Campeonato Paulista também pela Portuguesa. Zé Vitor e René eram companheiros de clube, eu gosto do futebol do Zé Vitor, hoje no banco do Vitória.
0: No toque da bandeira antes, você confere, o ponteirinho está girando e a bola rolando para você. Campeonato Brasileiro, 30ª rodada aqui no Acerto do Morumbi em São Paulo. Relógio marca 30 minutos jogados no segundo tempo. São Paulo 2 de Caleri, Vitória 1, gol de Martínez. Que o GD Esportes da Bandeirantes fala, Milhozzi.
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0: Falta para a equipe do São Paulo, bater pela meia esquerda, toma distância, Pedro Ferreira para fazer o levantamento, o tricolor desce, primeiro pau, desvia, mas ninguém chega do São Paulo na segunda trave, corta a marcação, Vitória no contragolpe, é para Catão porque parou o contragolpe, acho que é lá para o Sabino, não é isso?
1: Isso, para o Sabino, exatamente, né? Sabino toma cartão amarelo, portanto, por aqui já o Vitória mexe com Anderson Pato.
0: 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Era para botar o Pato no primeiro tempo. E aí o campo estava melhor para ele. Recomeça no campo de defesa a equipe do São Paulo com Lucas. Lucas pelo círculo central para Marcos Antônio. Ele ergue a bola, escapa da marcação de Martini, gira pela meia esquerda. Um tapa de primeira, tenta descer a equipe do São Paulo com Iago. Iago volta pelo círculo central para Marcos Antônio pela meia direita para Milton. Milton pela ponta direita para Pedro Lima. Pedro Lima chapa a jogada para Marcos Antônio vai para o campo de ataque. São 32 do segundo tempo. São Paulo vence pelo placar de 2-1. Lucas Moura domina pela meia direita. Ele encara a marcação, mas volta um pouquinho mais atrás para Marcos Antônio. O baixinho enxerga o espaço, ele cria o espaço, ele meteu a bola à frente para chutar no gol. Partiu um travado pela marcação, tinha a chance agora Bobadilha, quarta marcação da Vitória que tenta descer o contragolpe, mais um puxão, mais um cartão, mais um contragolpe, mais uma falta do Vale.
1: Exatamente, né? Acaba agarrando por ali o jogador do Vitória, o Iago, né? E exatamente, o Iago, lateral do São Paulo, vai mexer o Vitória. Vai entrar justamente o Zé Vitor, saindo o 95 do Vitória, ou 98, né, o Matheus Silva.
0: Vamos ver quem é, deixa eu ver se é o Kaique ou...
1: Kaique, desculpa, 95 para a entrada do Zé Vitor, 88, saindo também o camisa 10, Mateuzinho, para a entrada do 28, Anderson Pato.
0: Pato em campo. O Pato já esteve no Morumbi, né, o Léo Dins?
2: Já, em algumas vezes. Tem algumas oportunidades. Tem uma terceira troca aí também no time do Vitória.
0: 91-79.
1: Isso, saindo o René, 91 para a entrada dele. Vai dar dor de cabeça, hein? Kaiser, 79.
0: Se ele fizer o gol, você está lascado, Duvan. Eu vou goela abaixo. Vai para o campo de ataque, equipe do Vitória. Vem cruzamento na segunda trave, o chute a gol, perdeu! Inacreditável o gol que perde o Vitória. O lançamento na linha de fundo, o Luan Cândido chegava e adivinha quem estava fechando na pequena área? Era o Kaiser. Se ele solta a bola embaixo da trave, era gol do Vitória, do Vale.
1: Mas o Kaiser é oportunista. Ele aproveita esse tipo de oportunidade, ainda mais em lances assim. São Paulo está meio desligado, substituições, o Vitória assusta.
0: Vai para o campo de ataque, a equipe do Vitória, olha o Kaiser, Renato Kaiser, domina pela meia direita, tenta o passe, corta a marcação do São Paulo, põe para fora, arremesso manual, as mudanças, fala Léo James.
2: Renato Kaiser na vaga do René, um centroavante por outro, o Mateuzinho, que é o cérebro, o cara que pensa o jogo do Vitória, saiu, hoje teve uma atuação apagada para a entrada do Pato, e uma troca também no meio campo. Sai o Kaique para a entrada do Zé Vitor, aí sim, um volante de mais chegada na frente, de bom passe. Eu gosto do futebol desse atleta, que hoje ficou no banco de reservas e que disputou o Campeonato Paulista pela Portuguesa junto com o René.
4: São Paulo ainda tenta o terceiro gol, lançamento à frente pela meia esquerda para Caleri. Tolói, nossa, faz tempo que eu não vejo Tolói. Tolói vem pro jogo. São quatro mudanças do São Paulo, só falta uma. Qual o próximo jogo do São Paulo, inclusive, hein?
1: Contra o Vasco no sábado, 9 da noite aqui.
4: Uma semaninha para trabalhar, porque é liberta, né? Libertadores no meio de semana. É. Só o Palmeiras joga. Dos paulistas.
1: E o Vasco joga, né? Lembrando.
4: Tá, mas não sabe onde vai jogar ainda, Léo. Que a justiça lá é uma beleza.
5: Pois é.
4: Libera, não libera. Libera, não libera. Aí libera, vende 45 mil ingressos. Aí vai lá, não, não pode. É o relator que tem que julgar. Tem 45 mil ingressos vendidos para um palco, que é terça-feira o jogo contra o Boca. Seria São Paulo e Boca. É, naturalmente,
1: seria,
4: mas não
1: São
4: é.
1: São Paulo e Vasco, né?
4: Seria São Paulo e Vasco, perdão. É... E não rolou, viu, Léo James? Não se sabe onde vai ser o jogo.
2: É que é a segunda perna, né, entre Vasco e Boca, que é no Rio de Janeiro, né? A definição, se fosse fora do Rio de Janeiro, teria que ter acontecido até o dia 5, teoricamente. Se o Vasco fosse jogar fora, fosse jogar em outro lugar. Se o jogo acontecer no
4: tipo
2: Rio de Janeiro...
4: Tipo Pantanal da vida,
2: exatamente.
4: Né?
2: Teoricamente, essa definição tinha que acontecer até hoje, dia 10, era o prazo, o limite para definição do local do jogo, sendo ele no Rio de Janeiro.
4: É só se empurrar 45 mil lá em São Januário, que não cabe, né? Esse premidinho, porque já vendeu. 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Vai para o campo de ataque, equipe do São Paulo pela meia esquerda. Chegamos a 36 minutos jogados. Este é o segundo tempo de bola rolando. 2 para o São Paulo, 1 para a equipe do Vitória. O Brasileirão na Bandeirantes na 30ª rodada. Pela meia esquerda, perdeu a jogada, pediu a falta. O juiz não deu. São Paulo tentar descer com o Iago. Corta a marcação do Vitória, mas volta pela meia esquerda. Insiste a equipe do Tricolor Paulista que ganha. Ganha pela ponta esquerda, pedala, balança, consegue o passe. Iago por dentro para Bobadilha. Bobadilha para Lucas. Lucas para Marcos Antônio pela meia esquerda. Marcos Antônio, ele abriu a jogada pela ponta direita para Nilton. Nilton da frente para Pedro Lima, pedalou, balançou, falta para Lucas. Lucas pediu a pressão, boa bola de Lucas para Pedro Lima, ele sinaliza, vai na cobertura. Lucas Arcanjo estava ligado nessa do Vale.
1: É, o Lucas Moura indicou, né? Apontou ali onde ele queria essa bola, tentou com desvio, aí ela ficou mais fácil pro Lucas Arcanjo, mas é o São Paulo tentando aliviar a barra para fazer o terceiro aqui no Morumbi.
4: 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Pelo plano prêmio do Disney Plus. 37 minutos jogados deste segundo tempo, placar de 2-1, São Paulo está vencido, jogo para cima do Vitória. O Vitória sai jogando pelo campo de defesa, trabalha a bola com Kaká. Kaká tenta o passe à frente pela ponta para ninguém. Sabino chega, Sabino corta, Sabino consegue o passe à frente pelo círculo central. Sabino inteligente para Lucas, Lucas parte em velocidade, Lucas abre a jogada na meia esquerda, vem cruzamento rasteiro, era para o Caleri de novo, Kaká por baixo. Firme o zagueiro do Vitória, põe em linha de fundo, escanteio pro São Paulo, mais um na ponta esquerda do Vale.
1: E vem mais um pra força aérea aí, ó, saindo o Bobadilha 16 pra entrada do Tolói com a camisa 2. Pelo menos subiu a placa aqui, justamente pra indicar essa saída e a entrada do Tolói, mas aí os caras pedem pra depois, pra esperar um pouquinho, então isso. Acho que vai esperar. Mas o Bobadilha correu, ó. Não, correu lá, vai trocar agora, portanto Bobadilha fora, Tolói com a 2 em campo.
4: O Tolói entra e faz o gol.
2: E o Nilton vai jogar no meio campo agora, na vaga do Bobadilha. O Tolói vai ser o terceiro zagueiro pelo lado direito.
4: Escanteio para a equipe do São Paulo, bater pela meia esquerda, dois braços erguidos, vem levantamento aberto lá pela segunda trave, toca de cabeça Tolói para o meio da grande área, tira a marcação do Vitória. Afasta, de qualquer jeito, afasta a zaga do Vitória, afasta mais, afasta na sequência no contra-gol, quase, mas quase que o São Paulo se complica no círculo central. Recomeça, Pedro Lima recua para Rafael, Rafael na entrada da grande área, ele quebra para o campo de ataque, volta para a equipe do Vitória. 38 e 30 jogados deste segundo tempo, 2 para a equipe do São Paulo, 1 para a equipe do Vitória, lutando da você encontra tudo para abastecer, reunir a torcida, abastecer sua casa ou seu comércio e economizar de verdade tendo atacado. 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São Paulo está indo a 39, faltando 1, 2, 3, 4, 5, 6, 7, 8, Léo. Você precisa fazer
2: tá,
4: ali.
2: Tá numa
4: já foi.
2: Tá numa posição bem mais confortável na.
4: Daquela frase lá do Hernan Crespo, que era fazer os 45 pontos. Entendeu? Tá mais tranquilo o São Paulo.
5: vencendo o jogo aqui. Deu medo agora, porque caiu um jogador do Vitória na área. Eu olhei pro Léo, falei, melhor não falar disso agora.
2: Eu nem entrei pra deixar você narrar. Mas
5: caiu um jogador do Vitória na área, que meu Deus do céu, gente.
2: Mas a posição do São Paulo é mais confortável agora. Mas veremos em qual rodada o São Paulo chegará aos 45 pontos. O ano passado foi na 35ª.
5: Nossa. O jogo tá parado, tem falta marcada para a equipe do São Paulo no campo de ataque na meia esquerda. Tá sentindo o jogador do Tricolor. Quero rever o lance do jogador do Vitória que caiu na área, que era o Matheus Silva. O lateral direito ficou pedindo um pênalti, hein? Uma confusão ali, o Nilton bate que bate, o Kaiser, dor de cabeça, fica no bate que bate. Aí vem o Matheus Silva para bater no gol. O zagueiro do São Paulo ocupou o espaço antes.
2: Para mim, nada.
5: Foi nada. Foi nada. Saiu, hein? Saiu o do Vale. Olha pra cima.
1: 22.603. O público menor hoje. Né? Mas tá bom. 22.603 pagantes. 15 torcedores não pagantes, hein? 22.618. Público total. Hoje a renda vai ser um pouco baixa, né? Vamos acompanhar aqui. Vai pintar no telão do Morumbi antes da falta ser cobrada aqui pelo Vitória, R$861.880.
5: O que dá dor de cabeça é amarelo, que acho que tomou umzinho agora, viu, o Duval? Por reclamação.
1: Eu tava de olho aqui no placar aqui e não vi.
5: Você confia em mim?
1: Lógico que não.
5: Então ele tomou, né, Léo James? Você confia no Léo?
6: Tomou, PDV.
1: Esse eu confio, esse...
2: Tomou
1: esse
2: amarelinho.
1: Pode confiar.
5: Tem muita reclamação ali no meio de campo. Jogo parado, bola ao chão, bola para a equipe do Vitória. E no toque da bandeira, antes você confere, o ponteirinho tá girando e a bola rolando para você. Campeonato Brasileiro, 30ª rodada aqui do Estádio do Morumbi em São Paulo. Chegamos a 40, agora 41 minutos jogados do segundo tempo. São Paulo 2 de Caleri, Vitória 1 na Bandeirantes. 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
3: Resultado esse que alivia bem a vida do São Paulo no Campeonato Brasileiro. Vai a 39 pontos, é o nono colocado. Já o Vitória se complica, são 36 pontos, 12ª colocação, apenas 5 da zona de rebaixamento.
5: Escanteio para a equipe do Vitória, bater lá pela ponta esquerda, toma distância para fazer o levantamento, bateu fechadinho, Rafael no soco, dá um soco na bola, ele tira, mas volta para a meia direita, vem novo cruzamento. Meu Deus do céu, é duro, hein? A gente nasceu na época errada, viu, Duval?
1: Por quê?
5: Ah, porque assim, acho que ia ser mais bonito os jogos há uns 30 anos atrás, será? Ou tô sendo muito saudosista?
1: Ah, depende, né? Tem jogos e jogos, né?
5: Gostei. Análise profunda. Jogos e jogos, audiência.
2: Mas é isso. Nem sempre tudo que é do passado é melhor e o presente é péssimo. Eu acho que há jogos e jogos, como disse Paulo Duval.
5: Você tá cutucando comentarista antigo, Léo James. Eu entendi
2: não,
5: o que você fez.
2: Não, mas jamais.
5: Eu entendi o que você fez, Léo James.
2: Jamais.
5: Não é de mim, não é da minha aí ficar atribuindo conflito, sabe?
2: O senhor não gosta de causar, não, né?
5: Imagina. 2 pro São Paulo, 1 pro Vitória. Recomeça no campo de defesa a equipe do Vitória. Jamerson, cuidado, hein, o Jamerson. Você já ramelou umas duas hoje. Jamerson para cobrir-se de lateral pela meia esquerda. 43 minutos jogado. Jamerson recomeça pelo campo de defesa. 2 pro São Paulo, 1 para a equipe do Vitória. 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Vitória sai jogando pelo campo de defesa no círculo central do gramado. Abre a jogada. Jogada Kaká pela meia esquerda, chega para o domínio tranquilamente. Jamerson está pressionado. Jamerson recua pelo campo de defesa, trabalha na quarta saga para o Cândido. Cândido tenta carregar para o campo de ataque. Cândido, ele ergue a cabeça. O São Paulo só observa, espera o fim do jogo. 43 minutos e 30. Luzes acesas aqui no estádio do Morumbi, dos celulares, o torcedor de São Paulo. Ele estava meio desconfiado no início do jogo, desconfiado antes de vir para o jogo. Não começou cantando tão forte assim durante a partida. Aí saiu um gol, ficou mais feliz, tomou um empate, reclamou no intervalo, está vencendo por 2-1. E Dorival vai empurrando, vai ficando, vai tendo tempo para trabalhar, porque agora não tem mais essa. Vai ter uma semana para trabalhar, não só o Dorival, como o futuro técnico do Corinthians, do Santos, que não joga no meio de semana. Nós temos mudança no Vitória.
1: Isso, autor do gol, né? O Martínez saindo com a camisa de número 6. para a entrada do Alex Bruno com a 9.
2: Aí uma alteração um pouco mais ousada do lado do Jair Ventura. Ele coloca um atacante e tira um volante. É o tudo ou nada do Vitória nos minutos finais, Martel.
5: Vitória tenta descer para o campo de ataque pela meia esquerda, escapa da marcação, arrisca de longe por cima do gol. Que confiança do Pato. Que confiança, hein? De longe ele arriscou, não botou fé no Rafael, mas isolou o do Vale.
1: É, mas é perigo, né? Que essa bola ela sai alta.
5: Altitude,
1: ela vai,
5: né?
1: Caindo ali, é, pois é. A altitude do Morumbi, meu amigo. Você não tá ligado, mas foi um lance perigoso ali, arriscou, vai subir a placa. 7 minutos, tem jogo.
5: Você sabe que tem um integrante aqui da transmissão que falou que tinha altitude em Campos do Jordão, né? Você, não lembro se era Campos ou outra cidade, mas ele tá no plantão esportivo.
1: Mas não tem? Ah, ele é diferentinho.
5: Aí ele começou
3: é
5: a ter
3: nível
5: uma,
3: do mar,
5: uma moral.
3: Campos do Jordão, Martelli?
5: Começou a ter moral e foi pro... né? Começou a ir pra fora e tal, aí hoje leva até cilindro. 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Vai para o campo de ataque, Vitória pela meia esquerda, Jamerson para cima da marcação, pedala, balança, recua. Vai pressionando a equipe do São Paulo, vai pressionando Vitória do círculo central, último homem, Pochettino pela meia direita para Kaká para bateu Silva pela meia direita com espaço. Ele pode cruzar, cruzou, chegou, tentou fazer o domínio, Alex Bruno, vai voltar, Alex Bruno, entrada da grande área, perna esquerda para bater o gol, não chutou, patou, girou a jogada pela meia esquerda, vem Jamerson, cruza, toque de cabeça, vai sobrar na pequena área para empatar o jogo, Rafael tirou, vai voltar na cara do gol. Espetacular, Rafael! O Rafael salvou o São Paulo a queima-roupa, com o Matheus Silva batendo na pequena área em cima do goleiro do São Paulo, do Vale.
1: Olha, essa, meu amigo, não passou nada aqui, hein, torcedor de São Paulo. Impressionante, o Rafael foi corajoso, teve que arriscar realmente, o Vitória assusta e muito por aqui.
5: Insiste o Vitória para o campo de ataque de pressão, 46, vamos até 52, finzinho de jogo aqui na cidade do Morumbi. O São Paulo tenta matar o jogo, o Lucas tomou um surrapa do Jamerson no campo de defesa na meia direita do Fábio.
1: É, e aí, ó, o Marcos Antônio chama a torcida, entende? Que esse é o momento do torcedor carregar o time nas costas, porque o Morumbi, ó, dá para fatiar o ar por aqui neste momento e não é altitude, não.
5: Ô, Léo James, que pressãozinha desnecessária que o São Paulo tá tomando, hein?
2: É, a partir de cruzamentos. O Vitória deixa os seus dois laterais espetados e começa a cruzar a bola na área com muita gente. Belíssima defesa do Rafael. Ele salvou o São Paulo nesse lance. A grande chance do Vitória na segunda etapa foi essa aqui. Belíssima participação do Rafael, Maté.
5: Foi bem demais o Rafael, cara. Que... eu vou te falar aqui que falta que ele faz, né, quando ele não tá no gol do São Paulo. O último grande goleiro do São Paulo que você fala assim, depois do Rogério Ceni, quem foi que é mais unânime?
2: Não, pra mim ele é o melhor goleiro do São Paulo, né? Depois do Rogério Ceni.
5: Fala a verdade, tivemos alguns nomes, né, que eram, mas assim, muito, mas muito mesmo preocupantes pro torcedor de São Paulo, e agora parece que acertou. Vamos até 52, 47 minutos jogados já para o campo de ataque, equipe do Vitória. Trabalha, mas prefere recomeçar pelo campo de defesa. Kaká, jogada pela meia direita. Tenta o lançamento à frente para Matheus Silva. Um alto torcedor Costa tira de qualquer jeito. Sabino, grande participação do Sabino nesta noite. 48, tocou, marcou, vai marcar. 48 do segundo tempo aqui no Morumbi. 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Lateral para o São Paulo, ou melhor, ele deu lateral para o Vitória, a bola não saiu não. Aí o Marcos Antônio botou para fora na meia esquerda, lateral para o Vitória. Lateral para o Vitória, bateu no campo de ataque pela meia esquerda, faz a cobrança, Jamerson volta para Pochettino. Pochettino cruza a fronteira para o campo de ataque pela meia esquerda. Ele olha para o meio da grande área, ameaça levantar, 48, só mais 4 de bola rolando aqui no estádio do Morumbi. 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Vitória na base do chutão, vai tentando uma bola alçada para buscar empatar o jogo. Pô, deram um cartão ali pro...
1: é, por cera, né? Por ter retardado o início do jogo, Marcos Antônio há uns 2 minutos.
5: Vai pro campo de ataque, o Vitória pelo círculo central, Pochettino carrega, ele gira a jogada pela meia esquerda para Jamerson, 48, quase 49, vai terminar no 52, vem aí o apito final com Bruno Miriossi da Bandeirantes, o termo do conceito de SUV vira chave com consórcio Volkswagen e conquiste o seu, acesse consórcio VW.com.br. tenta descer para o campo de ataque, o Vitória pela meia direita, mas não consegue, o passe à frente não se acerta, corta a marcação do São Paulo, tira mal o tricolor paulista na pressão. Vitória, ele que inverte o lado do jogo, estava lá na ponta direita, voltou para a meia esquerda para Jamerson briga pela bola, ele briga ele com Pedro com a bola com Jamerson com a bola, tiro de meta para o São Paulo. Sofreu Jamerson hoje, hein, Duval?
1: E o detalhe é que assim, é um tiro de meta, né? Que soa como um gol no Morumbi, impressionante por aqui como o torcedor vibrou com esse tiro de meta conquistado pelo São Paulo. Rafael manda todo mundo pra frente pra dar o chutão.
5: É um jogo duro, viu? Jogo duro pro São Paulo, mas que vai rendendo 3 pontos, vai terminar, Léo James.
2: Vai terminar, e acho que na maior parte do tempo, acho que o São Paulo foi melhor. Exceção feita ao fim do primeiro tempo, a reta final ali, os 20 minutos finais da primeira etapa. A vitória, por enquanto, ela é merecida, mas não tem nada garantido ainda, Martelo.
5: Eric domina pela meia direita, ele cruza para o meio da grande área, tira a marcação do São Paulo, volta, tenta brigar pela bola, Lucas vai voltar para a meia esquerda, na disposição, chegou mais uma vez para Pato, é o Anderson Pato, pedala, balança lá, Pato, ele ergue a bola lá pela segunda trave, toca de cabeça, Kaiser briga por ela, vai sobrar na meia lua da grande área, Newton tira de qualquer jeito, volta para Lucas pela meia direita, bateu na massa, Lucas ganhou, Lucas pro contra-golpe, você vai ver a experiência do Lucas agora, Lucas para Marcos Antônio balançou o corpo, girou, toma falta. Esses dois juntos, é assim, que eles sobem de qualidade, é impressionante, hein, Duval?
1: É, porque o Lucas dá a esticada, né, mostrando que tá bem, e aí ele segura um pouquinho, passa pro Marcos Antônio, que cadencia, consegue ali uma faltinha no meio campo, essencial pro São Paulo.
5: Pode contar com qualidade, com durabilidade, pode contar com duração, pode contar com confiança, se é na carta, você sabe, pode contar. E o São Paulo agora quase fez terceiro. Tira o goleiro, afasta a marcação do Vitória, volta para a meia direita para a equipe do Lucas perdeu, ganha a Vitória no contragolpe, carrega pela meia esquerda, Pato, Anderson Pato cruza a fronteira, 51, Pato girou pela meia esquerda, boa bola, trabalhou de primeira para Alex Bruno para Anderson Pato, Pato escorregou, mas Pato na água não podia, Pato domina pela meia esquerda, gira pela meia direita, último lance, hein, é só tirar essa bola, São Paulo, vem, nossa, os caras vão matar, eles vão te matar. Mas eles vão te dar um monte de tapa na orelha, seu zagueiro. O que eles vão fazer com você não está escrito. Porque no último lance o senhor está na intermediária e o senhor tenta bater no gol. Mas assim, com todo mundo na área, Duvani.
1: A jogada dos sonhos, né, para a torcida do São Paulo.
5: É o Zé mesmo, o Zé Vitor.
1: É o Zé Vitor, ó. Cobra o tiro de meta o Rafael.
5: E não veio. Mas já vem. Vai terminar o jogo aqui na estádio do Morumbi. Braulio apita, termina o jogo no Morumbi. Todos os jogadores do São Paulo caem no gramado. Estão esgotados. Jogo duro, mas o São Paulo vence. São Paulo 2, Vitória 1. Grande triunfo do São Paulo no Morumbi na Bandeirantes. O apito final é seu. Alô, Milhosi.
3: Valeu, Pedro Martelli, trouxe as emoções da vitória do São Paulo, 2-1, e dá para ouvir o torcedor. O Morumbi agora pulsa e valoriza o que fizeram os jogadores, que correram bastante, se esforçaram e conseguiram uma vitória importante para deixar para lá essa história de zona de rebaixamento. O São Paulo vence, é festa tricolor no Morumbi, PDV.
1: Festa, né? Festa de alívio, porque o São Paulo precisava dessa vitória para ficar longe, né? Manter uma distância... saudável, podemos dizer assim, razoável da zona do rebaixamento, não voltar de vez pra bagunça, porque aí seriam 3 jogos sem vencer, né? Mesmo que só empatasse por aqui. E aí, muita celebração ali, ó, com o Lucas, ó. O Lucas é tratado quase que como um menino de novo, né? O pessoal vai lá, bate na carequinha dele, erguem o Lucas Moura, não só pelo retorno, mas eu acho que a presença do Lucas, o Léo pode falar melhor do que ninguém. Acho que deu uma roupagem nova para o São Paulo na segunda etapa. Daqui a pouco a gente ouve Dorival Júnior, portanto, São Paulo chega a 39 pontos. Tem na semana que vem um jogo importante contra o Vasco, só que sem um peso.

0: gols. E dá pra dizer que ele ajeitou duas bolas que colocariam o Gustavo Santana em condições de finalizar e que o Gustavo Santana poderia ter feito dois também. Noite mais do que inspirada do centroavante do São Paulo, o nome do jogo, o craque Bandeirantes de hoje, Calleri, Miliosa.
1: Jonathan Calleri, não é a primeira vez, não será a última que o Calleri salve e ajuda o São Paulo com dois gols importantes na noite de hoje. O tricolor paulista vence o Vitória no Morumbi. Já voltamos com muito mais no apito final, repercussão da vitória do São Paulo. Deu tricolor no sabadão.
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10: Pedro Martelli. Desce pro campo de ataque. O São Paulo na ponta direita. Arthur abandona a ponta.

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10: 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Eita potência, agora vai. 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E aí, bora pro rolê. Esse final de semana tá prolongado, né? Porque segunda é feriado. Eita, bora começar. Bob Sinclair.

0: Upgrade, Move, Tujano, antes Dub Dog, State McCree, já volto com Tiesto, Gala, Rain, Radio, Alesso e muito mais.
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28: Juliano Floss chamou a atenção ao voltar a interagir publicamente com Marina Sena após o fim do namoro. O dançarino deixou um emoji de coração em um vídeo publicado pela cantora nas redes sociais. Foi a primeira interação pública diretamente entre os dois desde a separação anunciada em agosto. Marina e Juliano ficaram juntos por cerca de 2 anos. Na época do término, ele disse que os dois viveram uma história bonita e que era grato por tudo o que construíram juntos.
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7: 11 horas e 56 minutos.
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2: A Coreia do Sul investiga uma série de ataques cibernéticos contra, pelo menos, 7 instituições financeiras. Segundo o governo, há indícios de que a inteligência artificial tenha sido utilizada em parte das invasões. Os ataques expuseram dados pessoais de clientes. Em um dos bancos afetados, informações de cerca de 25 mil pessoas foram vazadas. Até o momento, não há informação sobre dinheiro retirado das contas. As autoridades identificaram 28 endereços de internet associados às tentativas de invasão e montaram uma operação de resposta 24 horas. Os responsáveis pelos ataques ainda não foram identificados.
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5: Meia-noite e 13 minutos.

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1: Uma hora e 2 minutos.

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Essa música eu gostaria de oferecer a todas as mulheres que estão presentes e a todos os homens também, porque essa música foi a primeira música do Soweto a tocar no Rio Grande do Norte, a tocar aqui em Natal e depois ganhar o Brasil inteiro. E se hoje o Soweto é uma realidade em todo o país, é graças à força que está dentro de vocês. Graças a vocês, hoje o Soweto é uma realidade no país inteiro. Então eu nunca vou deixar de agradecer esse carinho que vocês tiveram esses anos todos com o trabalho do Soweto. Então obrigado a vocês, obrigado à força de vocês. Mas eu também não posso deixar de agradecer a um ser especial na vida da gente. Se todos nós hoje estamos aqui desfrutando de muita saúde, paz, alegria, curtindo a vida de verdade, é por esse ser. Então agradeço a vocês, mas primeiramente a Deus.

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1: Duas horas e cinco minutos.

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1: Três horas em ponto.

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1: Quatro horas e dois minutos.
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Valeu, Gatinho Galê. Obrigado, gente.

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2: 5 horas em ponto.
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0: Obrigado, Senhor, por mais um dia de vida. Obrigado, Senhor, pela saúde. Obrigado, Senhor, por mais um programa na 107. Hoje é domingo 11 de outubro de 2026. Bom dia, meus amigos, minhas amigas. Uma ótima e abençoada manhã de sábado, de domingo. Que Deus leve a paz, o amor, a saúde e a alegria. Louvemos ao Senhor porque Ele é bom. Louvemos ao Senhor porque é bom estar com vida. Se dirigir, não beba. Se beber, não dirija. Preserve a vida, porque a vida é um dom de Deus. E lembre-se, amigo, sempre atrás de uma bola a uma criança. No pique, no carinho, na alegria do programa do Zé da Boia. Até às 8 horas da manhã. Hoje, domingão, estaremos com vocês. Bom dia, Vale! Está no ar mais um programa do Zé da Boia. Olha a hora, 5 horas, 2 minutos em Pindamonhangaba. 5:02. 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Diniz, ontem deu pra sapecar o gato, né? Então tá bom. Bom dia, Diniz, que Deus está contigo sempre, Zé da Boia. Abraço, bom dia, Diniz, grande São Paulino. Amanhã dia de Nossa Senhora Aparecida, padroeira do Brasil. Paulo Beraldo, tá tudo certo aí, meu compadre? Um bom dia pra você, viu? Nosso amigo Paulo Beraldo, prima, tá lá com a família toda ligada no pique, no carinho, na alegria do programa Zé da Boia. Também tá ligadinha a Ana Lúcia, Gisélia, Camila, aqui no Brasil. O Taganete, a Paulana, tá lá, tá onde, prima? Tá lá na Pensilvânia. Também os netos estão com a gente, viu? A Laura, o Lucas e a Sofia, nos Estados Unidos, também ouvindo o programa do Zé da Boia. Em Porto Alegre, também. Farroupilha, também. Nova Rede, também. Ah, lá em, aonde, prima? Votuporanga, tá lá o Blas. Também está lá em Palmital, S. Porfírio, todos ligados no programa do Zé da Boia. Bom dia, Paulo, que Deus proteja toda a família. Eu disse, eu do presídio. Levanta, homem. Lá no norte tem um programa que chama Levanta Veiaco. E você tá dormindo, Dirceu. Mas não é possível um negócio desse. O Denis Gabriel, bom dia, Zabal. Ótimo domingo pro senhor. Amém. Obrigado pelo carinho, pela audiência aí. Também quem tá aqui, prima. Bom dia, Zabal. Toca uma música pra esposa Roberta, pra Jaqueline, seu Antônio, Gasparinho, Juarez da Guarda, a dona Rosário, João Batista, a irmã Maria, o seu Joaquim, a dona Maria, o Mário do Vila Rica. E o Paulo está agradecendo a moda aqui. No pique, no carinho, na alegria do programa do Zé da Boia. Paulo, já começa a bagaça aí, bem começado.
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0: 5:10.
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3: Prima, vai devagar aí, prima. No pique, no carinho, na alegria do programa do Zé da Boia. Domingão, começando mais um Domingão. O Paulo já tá gostando das modas aqui, o Adrianinho, a mãe Maria no Xangri-Lá, bom dia, obrigado pelo carinho, pela audiência. O Denis Gabriel quer ouvir o milagre do Caixa 7 aí, daqui a pouco nós vê aí, prima. Isso, no pique, no carinho, na alegria do programa do Zé da Boia, nesta manhã gostosa de domingão, começando mais uma nova semana aí, aproximando as eleições aí, né, prima? No pique, no carinho, na alegria do programa do Zé da Boia. Bom dia. Olha a hora. Agora 5:11 em Pinda, manhã gaba 5:11. 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Paulo Beraldo, mais uma aí, companheiro. Aí, Dirceu do Presídio, bom dia, dona Arlete, Grace Mara.

0: 5 horas e 15 minutos.
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0: 5:18.
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0: 5:22.
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0: 5:25.
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0: 5:28.
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3: Horas e 33 minutos.
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7: No pique do carinho, na alegria do programa do Zé da Boia, 5 horas 33 minutos em Pindamonhangaba. Moda bacana nesta gostosa manhã de domingo. Pra você que tá ligadinho no programa do Zé da Boia, quem mandou aqui pra nós? Bom dia, Zé. Cristina e Maurício do Araritama. Bom final de semana, amigo. Amém. Beijo grande pra vocês aí. E também a gatona lindona, bonitona, tá no pique, no carinho, na alegria do programa do Zé da Boia. Vamos fazer caminhada, amore? Ah, amore da minha vida. 5h33. Bom dia. 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Um beijo, Lili, um abraço, Esmeralda, obrigado pelo carinho, pelo audiência no programa da Boia. 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O padeiro Marcão, que gosta das modas, que não sai da moda. O padeiro Eliseu e as meninas do balcão estão se preparando para abrir a padaria já. A Kelly, a loirinha do Zóio Verde, a Ana, a gatona, a lindona, bonitona, a Clélia, a Neia, o João e a Mara. O Gilberto Motoboy, grande taxista. Gilberto, bom dia, bom dia. O Paulo Beraldo, Nossa Senhora Aparecida, rogai por nós. Amém. Grande Paulo Beraldo. Zé Toca, Chitãozinho, Chororó, Fogão de Lenha. Bom dia, feliz domingo. É o Juquim, gerentão do supermercado Excelso. Procura Fogão de Lenha na internet, prima. Tem na rádio aqui, mas é ao vivo, e ao vivo é uma gritaria da moerada aí, que vou te contar uma coisa, viu? No pique, no carinho, na alegria do programa do Zé da Boia. Põe aí, Fogão de Lenha pro Joaquim, gerentão do supermercado Excelsior.

Tá aí, prima, o Joaquim do supermercado é Celso. Tá aí a moda bacana, fogão de lenha. No pique, no carinho. Ô, prima, o Flávio Bolsonaro tá falando que vai fazer um corte total aí no Bolsa Família, né, prima? Sabe por quê? 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A mãe dela recebe, prima. Não é possível um negócio desse, né? Se ela teve aí essa votação toda aí, não é pobre, né, prima? Pobre não tem condições. 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Ô Juarez, tá tudo certo aí? Bom dia, nosso amigo Juarez da Guarda Civil Metropolitana, tá ligado no programa do Zé da Boia. Bom dia, olha a hora, 5h42, vamos tocar mal a moda aqui, daqui a pouco nós vem para parar com a programação, para que possamos receber as bênçãos de Deus aí, já já, viu, prima? Nesse domingão 10 já ficou para trás, é 11 de outubro. Bom dia.

0: 5:44.
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4: Prima Carma aí, moé, vai devagar, você tá apressada, tá doido. Eu, hein? No pique, no carinho, na alegria do programa do Zé da Boia.
5: Opa. Pela praia relembrando, quando aqui passei contigo.
4: Depois, prima, depois vem pro, lá pro Dirceu do Presídio. Calma aí, mulher. Vai devagar.
6: O rubro negro que vota no Lula não...

0: Flamengo. O rubro negro que vota no Lula não tem vergonha na cara.
1: Tá aí, prima, o pilhado aí tá brabo, rapaz. É, o Flamengo se lascou todo, né, prima? Fez contratações aí altíssima, salário altíssimo. E dependia da Bet, né? Ele ganhava um dinheiro bom aí pra pagar o Paquetá, pagar os jogadores aí. O Paquetá ganha mais de 2 milhões. Aí o presidente do Flamengo ainda falou, como que eu vou pagar o Paquetá agora? Eu acho que o pai vai levar mais ferro ainda por causa disso, viu, prima? Você pega a torcida do Flamengo, é 30 milhões. A torcida do Corinthians é mais ou menos quase igual, 20 e poucos milhões. Você pega o São Paulo, tem 18 milhões. O Palmeiras, 18 milhões. E assim por diante. Se esse pessoal aí, 2% não votar, o papai já foi pro saco faz tempo, viu, prima? Essa bet aí foi um tiro no pé do pai. No pique, no carinho, na alegria do programa Zé da Boia, 5 horas 47 minutos em Pindamonhangaba, e o homem já mandou o zap pra aqui. Bom dia, Zé da Boia. Quem fala... É o Dirceu do Presídio, gostaria de ouvir uma música com a dupla João Mineiro e Marcelo, me telefone mais. E oferecer para minha esposa Arlete, vamos junto até às 8, ouvindo o seu programa. E que sem dúvida lida em audiência. E que você tenha um abençoado domingo. Fique com Deus. Amém. É o Dirceu do Presídio, prima. Tá ligado no programa do Zé da Boia. Olha a hora, 5h48. Meus amigos, minhas amigas. Agora a gente dá uma pausa com a moda sertaneja, para que possamos receber as bênçãos de Deus Todo-Poderoso nesta manhã gostosa de domingo. Que Deus leve paz, amor, saúde e alegria a toda a família. Louvemos ao Senhor porque Ele é bom. Louvemos ao Senhor porque é bom estar com vida. Se dirigir, não beba. Se beber, não dirija. Preserve a vida porque a vida é um dom de Deus. E lembre-se, amigo, sempre atrás de uma bola, uma criança. Coloca aí o copinho de água ao lado do rádio para receber as bênçãos de Deus Todo-Poderoso nesta manhã gostosa de domingo. Prima, tá com a gente na oração a Maria Helena Chinac e família, a Valério Geraldo Bocaiúva em Ribeirão Preto, também Matias Simone Campo do Jordão, Luiz Antônio e família no Parque São Domingo, Irineu Alves Paloma, Dona Conceição na Boa Vista, o Pedro no Armazém do Pedro, o seu Zequinha, a Dona Isabel, o Zezinha, a Fran, o Davi, o Manuel, o Cleiton, a Cláudia, Maria Eduardo e o Benjamin na fábrica de bloco Socorro, Cabral e família na Fazenda São José, Alto do Piracoma, Mário, o que é, primas? A Mário Garcia e a Maria Garcia. Também Luiz Adriano, Rogério e Maria Fernanda no Xangri-Lá. Dona Dolores no assentamento em Tremembé. Luiz Goró, Dona Catarina. Janaína Salum e família. A Dona Conceição, a Dama de Vermelho do Castolino. Marcelinho Chupadeiro, esposa Ana Ruth. Zé Galinha e esposa Maria. Capixaba e família. Dona Alzira e família. A mãe da Gatona, Lindona Bonitana, Valdos Correio. Almir Sambinha e família. Demir Sambinha e família. Carlão na Vila São Paulo. Balu e família. A Valdos Correio, Gatona e família. Neguinho dos Petinhos e a mãe Tereza. Também está aqui, prima, com a gente, o Ademir Sambinha e o nosso amigo Sambinha, né, prima? Tá ligado com a gente, o Sambinha. Agora sim, o Neguinho dos Petinhos, a mãe Tereza, um beijo para a mãe Tereza. O Tonho, a Dona Maria Custódio, o Santo, tão ligadinho com a gente. Também a Valéria Beraldo e família. Lucimara Bentonorato e família. Luiz Carlos Godoy, Dona Cidinha, a Natasha, lá no Araritama. A Lúcia Vieira e família no Bem Viver. Luiz Maciel e família na Cidade Nova. A Dona Tereza, a Dona Madalena, a Dona Zezé no Jardim Imperial. Também com a gente Fortunato e Dona Nilza no Maricá. Vaga da Conceição e família na Mombaça. Maria Alza Cardoso e família. A Marlia, Dona Diva e o Casal Carel. Gustavo Mosquito, Rogerinha, Dona Marina. Luiz Demetri e família. Matheus Santiago e família. Seu Cido, Alex Januário e João Miguel no Bom Sucesso. Isabela e família no Crispim. O Birajara e Maria Portuguesa. Fátima e Luciano no Maria Aurea. Beto Cutuque e família. Dona Maria Tereza de Freitas e família. Adrianinha, Mãe Maria no Xangri-Lá. Gina Gonçalves e família. Alissa, o Percival, o Brian no Feital. A Lúcia e o Zé Luiz no Jardim Resende. A Márcia Carina na Mombaça. O Laura, Dona Augusta no Centro. Dona Isabel e família, Rosângela e família, Roseli e família, Dona Idalina e família, Renato Boy e família, Carlos Couto e família, Roselaine e família, Didi Pezão no Alto do Piracuma e toda a família, Genelice e Rosângela no Vista Alegre, Eunice no Goiabau. Também quem está com a gente aqui, prima, é os nossos amigos ligadinhos com a gente, viu? A Dona Celi e família, também a Mauri Godoy e família, André Beraldo e família, Rosane Melé e família no Santana, o Filipinho, a Vanessa e o Filipinho César Miriam e família no Parque das Nações, Chicão César, o pai da Maria Grande Santíssima, Maria Eduarda César, Zé Maria e família, Meire César e família, Toninho Bode e esposa Carla no Santana, Joaquim Rosa e família, Flávia Cristina no Andrade, Luiz Carlos Café e família na Boa Vista, Hernani Martins em Pouso Alegre, o Zizo aqui tá vindo, Daniel, Josana, Ana Lívia, o Lucas, João Traninha, a Márcia e o Dino lá na Ponte Alta, o Jaime e o Pink Floyd no Mandu, o Nê e família no Mandu, Matias Cunha e família, a Fátima, o Jonas, a Carol no Bosque da Princesa, Flavinho, mãe Maria, Santo Antônio do Pinhal, Áurea, mãe, filha e o Silvinho, Mané Gregório, Luiz Gregório, Zezão Gregório e Dona Isabel, Neuza Gregório e família, família Torque, Sueli, o Lio, Zé Fernando, no Bom Sucesso, Vó Rosa e família no Alto do Cardoso, José Maria e família no Azerido, Neuza Gregório e família, Dirceu do Presídio e família, Felipe Atleta e família, Samuel Pintor e família, Renato Green e Estela, João Grandão e família no Santana, João Barbuda, Núbia, minha parna, João Mário e Piscina, Benedita Godoy e família, Rosana Monteiro e família, Jair Rodrigues e família no assentamento em Tremembé. Também está com a gente aqui, prima, o Sidão e a Célia na Alcoa, o Odair Alvarenga em Tremembé, Cristiane, Eugênio e Adarilson no Araritama, Regina e família na Alcoa, Berto e família na Alcoa, a Bruno e o Arthur na Alcoa, Rita Solange e família no Feital, a Carmen Lúcia e família na Mombaça, Benedito e família na Vila São Benedito, seu Sérgio Garcia, dona Ângela Garcia no Lessa, Tadeu e Elza no Andrade, também Cícero Santos no Xangri-Lá, quem mais está aqui? O Luiz Carlos e a dona Esmerinda no Vila Rica, Bento e família no Maricá, o Marcelo, a Karina e a tia Inês no Alto do Cardoso, Dito Correria e família na Boa Vista, no bairro do Dedé, Lúcia de Fátima e Maria Wanda no Santana, também o Marco Antônio Torquato e família, dona Elaide e família em Ponta Porã, Paula, Lúcia, Dânia, Simone e o Gil no Xangri-Lá, Polaco, Polaquim, Farroupilha, Blas em Votuporanga, S. Porfírio em Palmital, o Tonha, Laura, Vanessa e André da Caeira em Taubaté, Sônia Guiara e família, Joaquim e Sandra na Boa Vista, Janaína e família, o André, o Guizão, o Vaninho, o Davi na Vila São Benedito, Henrique Sebastião no IP2, João Barbosa Siqueira e família no Jardim Princesa, João de Souza e a neta Gabriele lá na padaria Semear no Araritama, o Lúcio Flávio e família, Diogo, Lucas e Cristina no Bosque, Elisângela, Ângelo recuperando a saúde, Eugênia no Ouro Verde, Baiano no Feital, seu Luiz, o pai do Paulinho, Francisco Esposino, o Vicente, o Jaguaribe, também o seu Vicente, né? O Daniel Oliveira, lá no Lar São Vicente de Paula, Trigo e Dona Ivone, Cabo Oliveira e Rosângela, Coronel Gilberto e a professora Isis, Irineu, a Nilceia, a Ana Cecília, o Pedro, o Zé da Varge, a Carolina, a Cristiane e o Vítia no Pesca e Tuta Ribeirão Grande, Maria Aparecida e família no Andrade, Dr. Rafael Banola e a Arleta e a filhinha, Joel e família no Goiabal. Também está com a gente aqui, prima, o Sábio, a Merlene, o Gabriel e a Manu no São Benedito, o Gilson, Amaro, o Gilcinho, o Gugu no São Benedito, Fernando e Merluci no São Benedito, Vicente Romão e família, Jaira Santa e família, Cosme e Roseli no Bosque da Princesa, Zé Carlos Cabeleireiro recuperando AVC, nosso amigo Zé Carlos Cabeleireiro no Bosque, também o Humberto Cabeleireiro, o Zé Maria, o Purguento, tá ligadinho com a gente também, prima, quem mais tá ligadinho com a gente aqui, prima? Ah, quem tá aqui com a gente? O Paulo Simões e família, Paulo da Sabesp e família, João Arruda e a esposa Maria Heloína no centro. Também está aqui com a gente, prima. A Márcia Cardoso e o filho Cristiano no Goiabal. Seu Moacir no Goiabal. Nelson Felipe e família. Ana Cláudia e família. Também está aqui com a gente o Luciano Matheus e Serninha no Crispim. Jonas Perninha e o Neném Perninha na Vila Cuia. Benedito Gomes no Vila Rica. A dona Lúcia Nai na Água Preta, a Patrícia Carol, Priscila Manu, Pedro Tiririca, Jaqueline e família, Lucimara Rodrigues e o Floriano no Piracoma, Igor, a Júlia, Julinho, dona Virgínia, Sônia, Ana Paula, Tete, a Juliana, o Josias, Marcelo, seu Gonçalo e Tocha na Fazenda Floresta, Dalva Cruz e família, Alexandra Daniela e família na Vila São Paulo, Adelcio e Dona no Jardim Resende, Paulo Beraldo e família, Hidalgina e família, João Ribeiro e família no Santana, Joaquim Serralheiro e família, Carlão e família no Parque São Domingo, a Vera, a Índia do Santana e o Pelé, Kleber e Daniela, a Dona Cida e família na Cidade Nova, o Carlos e família na Fazenda dos Búfalos, na Sapucaia, Arlete Lousada e família, Dona Geralda e família, Maria Aparecida Ferreira e família no Cidade Jardim, Mané Ponte, a Dona Zuleika e a Nadine no Azeredo, Ivan Araújo e família, Tandão e família, Davi do João do Pulo e família, Casumbá e família, a mãe Leila, Paula Iros, Diego, Paulo Brai no Feital, não, no Vila Rica, o Mário e a esposa Roberta e toda a família no Vila Rica também, Dona Maria e o seu Joaquim no Vila Rica também, quem mais está com a gente, a Dona Rosário e o João Batista no Vila Rica, Maria Aparecida em Caçapava, Heraldo e família na Cruz Grande, e Dalina Alisson, Ayala Camille, João Ferraz e família, família Maradona, Major Batateiro e a Soraya também está com a gente aqui, prima, os nossos amigos, a Bernarda Moraes e família, José Carlos e família no Bom Sucesso, Adenil e família no Nova Esperança, Ana e o Sérgio em Guaratinguetá, Jolelino e Heloína no bairro das Campinas, Huck e família em Moreira César, a Dona Matilde e Jadel no São Benedito, Jesus e família no Mombaça, Carlos e família no Parque São Domingo, Morel Júnior e família no Parque São Domingo, Cabeça e família em Taubaté, Eliane e família no Cidade Jardim, Dona Marisa e família na Quadra Coberta, Bruno, Cirino, Alice no Maricá, Tadeu e a Margarete no Maria Áurea, Dona Edna Palmeirense em Tremembé, Cobertor e família no Vila Rica, Maurinho na Fazenda Canegais em Tremembé, Tobias e família no Xangri-Lá, Seu Ditinho Congueiro e família, João Pedro e família, Patrícia Custódio e família no Vista Alegre, o Sidney, o pai da Raíssa, a esposa Luciana, mãe da Raíssa e mãe da Yasmin, lá no Maricá, o, também o Zé Luiz, o palmeirense no Santa Cecília, Ângela Maria no Parque das Nações, Ezequiel Gomes no Xangri-Lá. Também está aqui o Fred da Prefeitura e a filha Júlia no Goiabal, Isabela e Maria e família, Isabela, Cristina e Udé no Campo Alegre, Elias, a Dona Ildete no assentamento em Tremembé, o Joaquim, a Dona Terezinha, Maria Eduarda, Maria Vitória no Araritama, Cabinho e família. A toda a família, uma abençoada manhã de domingo. Logo após a propaganda, a nossa oração da manhã. Bom dia, Pinda. Bom dia, Vale. Mais uns minutinhos aí, né, prima? Obrigado pelo carinho e pela audiência. Bom dia, Zé. Ontem conheci uma fã do seu programa. Ela mora no Parque São Domingo. Manda um modão pra ela. Mas você não põe o nome da fã? Mas que coisa, mas não é possível um negócio desse. Ô, Darcy, põe o nome da fã aí pra não falar dela, viu? Isso, se você não souber, não tem problema. Ela vai saber que é pra ela. Nós vamos mandar uma moda bacana depois da oração, viu? Um abraço a você, meus amigos, minhas amigas. Obrigado pelo carinho, pela audiência. Vai chegar a propaganda da emissora e nós volta logo após a nossa oração da manhã. Bom dia, Pinda, bom dia. Vale.
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0: Vamos formar agora a grande corrente de fé, elevando o pensamento ao Supremo Criador, para que interceda com sua divina bondade em favor de todos que necessitam de alívio para os seus problemas através da oração. E agora, com o pensamento em Deus Todo-Poderoso, para que Ele receba nossas orações, oremos. Em nome dos anjos, dos santos e das almas, saudemos a Sagrada Família. Em nome do Pai, do Filho e do Espírito Santo.
1: Amém.
0: E neste momento, em que todos se ajoelham e saúdam Maria Santíssima. Ave Maria, cheia de graça, o Senhor é convosco. Bendita sois vós entre as mulheres, e bendito é o fruto do vosso ventre, Jesus.
2: Santa Maria, Mãe de Deus, rogai por nós, pecadores, agora e na hora da nossa morte. Amém.
0: Fazemos todos.

0: agora a todos aqueles que necessitam de uma graça. Rezamos neste momento a oração de São Francisco. Senhor, faça de mim um instrumento de sua paz. Onde existe o ódio,
1: que eu leve o amor.
0: Onde existe a discórdia,
1: que eu leve a união.
0: Onde existe o erro,
1: que eu leve a verdade.
0: Onde existe a dúvida,
1: que eu leve a fé.
0: Onde existe o desespero,
1: que eu leve a esperança.
0: Onde existe trevas,
1: que eu leve a luz.
0: E onde existe tristeza,
1: que eu leve a alegria.
0: Ó Virgem Maria,
1: guarda-nos puro do pecado.
0: Ó Mãe de Deus,
1: abra os nossos corações quando nossos irmãos precisarem de nós.
0: Ó Mãe da Igreja,
1: faça que vivamos unidos e assim sejamos um dos exemplos para que os outros também amem a seu filho Jesus.
0: Ó Esposa de José,
1: conserve a paz e a união em nossas famílias.
0: Glória ao Pai, ao Filho e ao Espírito Santo.

Oh, Senhora Aparecida, eu renovo neste momento a minha consagração. Eu vos consagro os meus trabalhos, sofrimentos e alegrias.

bendito e sagrado coração. Abençoai a nossa nação. E pedimos de novo, olhai o nosso povo.

bênção da água. Deus eterno e todo-poderoso, que tendo escolhido a água, fonte de vida e pureza, para nos dar a graça batismal, fizestes também aparecer no rio Paraíba a imagem da Virgem Imaculada. Abençoai esta água e fazei que ela nos recorde nosso batismo, para que, purificados de nossas faltas, vivamos como cristãos, membros da vossa Igreja, e cheguemos um dia à vida eterna. Por Cristo nosso Senhor.

Maria Santíssima, que em vossa imagem milagrosa de Aparecida espalhais inúmeros benefícios sobre o Brasil. Eu, embora indigno de pertencer ao número dos vossos servos, mas desejando participar dos benefícios da vossa misericórdia, prostrado a vossos pés, consagro-vos o entendimento, para que sempre pense no amor que mereceis. Consagro-vos a língua, para que sempre vos louve e propague a vossa devoção. Consagro-vos o coração, para que depois de Deus vos ame sobre todas as coisas. Recebei-nos, ó Rainha incomparável, no ditoso número dos vossos servos. Acolhei-nos debaixo da vossa proteção. Socorrei-nos em nossas necessidades espirituais e temporais, e sobretudo na hora da nossa morte. Abençoai-nos, ó Mãe Celestial, e com vossa poderosa intercessão, fortalecei-nos em nossa fraqueza, a fim de que, servindo-vos fielmente nesta vida, possamos louvar-vos, amar-vos e render-vos graças no céu. Por toda a eternidade, assim seja.

Aparecida, rainha e padroeira do Brasil, a bênção de Deus Onipotente, Pai, Filho e Espírito Santo, desça sobre vós e permaneça sempre. Amém.

0: no Pique no Carinho, na alegria do programa do Zé da Boia. Estamos abençoados para mais uma manhã de domingo. Que Deus leve paz, amor, saúde e alegria a toda a família. No Pique no Carinho, na alegria do programa do Zé da Boia, 6h19. Bom dia, dona Alzira, mãe da gatona lindona, bonitona. Tá ligadinha com a gente, a dona Alzira. Bom dia, Zé. Abençoado domingo. Amém. Um abraço aí para a senhora. Também a Elinizete, o Matheus, o Donizete. Tá, menina, Maria Cecília, Maria Alice e a gatona lindona bonitona Bal dos Correios. Bom dia. Bom dia, Beto Cutuco. Também tá com a gente. Bom dia, meu amigo Zé da Boia, aqui é o Cid do Maricá. Zé, um ótimo domingo para você e um ótimo descanso para você amanhã. E que Deus abençoe sempre sua vida. Um grande abraço. É o Sidney, o pai da Raíssa, prima. E também da Yasmin. Um abraço aí pro Sidney, pra Luciana, também. Tá ligadinho com a gente, o nosso amigo Zé Luiz, o palmeirense do Santa Cecília. Bom dia. Bom dia, gostaria de participar do sorteio. Alexandre, Daniela, Ramos, Celestino, Vila São Paulo. Tá participando aí. Ô, prima, 6h20 em Pindamonhangaba. 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Ô Zé, bom dia, é o André Beraldo, manda uma boa aí. Vamos mandar uma boa já para vocês aí. Também o Denis Gabriel, o Homem de Melo, participando do sorteio. Bom dia, Zé. Tudo bem? Bem. É a Andréia Correia, de prima. Que Deus proteja toda a família aí. A dona Lourdes, no Santa Cecília, e a Andréia. E lá no Araritama, o nosso amigo Jorge. A prima, quem tá com a gente? 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
1: Bom dia, Zé da Boia, meu nome é Zé Pamisca, da bundinha da vovó. Obrigada, amigo, eu quero até hoje.
0: A bundinha da vovó, lá pro Lucas, tá mandando pra vovó. A Kita, né, prima? Então, procura a bundinha da vovó aí, prima. Já manda pra dona Alzira, que ela gosta também, viu? É. A bundinha da vovó. Manda pra dona Alzira também, viu, prima? Isso. Ô, Lucas, tá aí a moda aí. Ei, meu compadre. Tudo certo aí?
2: Companheiro. Meu companheiro.

No pique, no carinho, na alegria do programa do Zé da Boia. Para, Pedro! Olha a hora, 6h34, quem tá aqui com a gente? O Prima, quem tá ligadinho aqui, Prima? Ah, agora baixou um monte aqui de uma vez, Prima. Então vamos lá falar do povo que tá mandando o zap aí. Quem que tá aqui? Ah, tá aqui o... Bom dia, Zé. Tava lá embaixo, Prima. Bom dia, é o Ricardo do Santa Cecília. 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Manda o zap aí, Prima. Manda o zap aí. Manda o zap. Olha a hora, 6h34. 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O Luciano Matheus está ligado. Eu de cá, você de lá, no bairro do Crispim. Luciano Matheus, bom dia, Celinha. Bom dia, feliz domingo. Coloca meu nome no sorteio. José Denício de Almeida, estamos aqui na Ponte Alta. O Edinho, Maurílio, Chicão, Tandão, lá no Campus Maia. Então, um abraço aí, o Diego também. Prima, quem que mandou pra nós aqui, Prima? José Denilson de Almeida. Ô, Prima, olha a hora. Hoje é domingo, não tem pressa. 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
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Ô, prima, olha a hora, 6h39. Coloca meu nome no sorteio, tá colocado aí o Leonardo de Carvalho Oliveira Santo. Bom dia, Valério Bicudo Pereira, Jardim Resende, participando do sorteio. Zé, abre aqui pra mim. Já, calma aí, fica aí de boa aí. Já vou indo. Você falou que vinha 4 horas da manhã, tá chegando 7 horas, mas que coisa. No pique, no carinho, na alegria. Bom dia, feliz domingo aí. Nossos amigos Iso, aqui, tá Vilma, todo ligadinho com a gente, viu, prima? Ô, prima, manda mais moda aí, prima. Qual a moda que vem aí? Ah, tem que ir pra cá? Vamos ver, prima. Vamos ver, prima. Calma aí. Não tenha pressa. A Adriana espera. Ela demorou 9 meses para nascer. Por que agora está com pressa? Ah, até logo. Ô, prima, vamos? Então vamos lá, prima. Vem aí, Gaúcho Alegre. Tonico Tinoco. Não aperta, Parício. Lá pro Luca. Vai apertar o Luca, não, prima. Prima, não vai apertar o Luca, não. A Ana Lívia tá com o vô Jaime lá na roça, né, prima? A Ana Lívia tá tirando leite da mimosa.

Esta história de um tal de Aparício, índio maleva e muito mal acostumado a fazer confusão em bailes e festas muito gaúchas. Abre a cordiona, companheiro.

Vem, vem, cabelo preto. Ai, lindona, gatona, bonitona, vem de mim. Ah, ela não vem, prima. É, tá difícil, viu? No pique, no carinho, na alegria do programa do Zé da Boia. Bom dia aos nossos amigos ligadinhos com a gente aqui. Bom dia, Zé da Boia. Amanhã é aniversário da minha irmã, Andriele. Andriele, prima, é a irmã do nosso amigo Leonardo. Que gata, hein, prima? Maravilinda, a irmã do nosso amigo aí, o Leandro. Um abraço aí, bom dia, parabéns para a Andriele, muita saúde, muita paz, que Deus proteja com saúde, é o que importa. 6h52, no pique, no carinho, na alegria do programa da Boia. 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Também tá com a gente aqui o João Ribeiro no Santana. Bom dia, Zé da Boa, abençoado domingo pra você. Amém. Pra vocês também. Bom dia, Zé. Quero participar do sorteio. Marcelo Luiz, da Vila São Paulo. Bom domingo para todos vocês aí. Obrigado. Eunice no Goiabal também está com a gente. Bom dia, bom dia, bom dia. 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Prima, quem tá ligadinho com a gente lá é a Maria. Maria, tá tudo certinho aí? Então tá bom. Nosso amigo Cleito, eita Cleito, aí na fábrica de bloco Socorro, também seu Zequinha, Fran, Zezinho, toda a família Socorro, bom dia. Bom dia também pros nossos amigos lá, o Paulão, o Ivo, o motorista e também o Benedito. 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Bom dia, Zé, toca a doutora empregada pra nós, por favor, eu gostaria de participar do sorteio. Isabela Ferreira, bairro Mandu. Também Zé da Boia, mandou um sertanejo em homenagem ao pai Rubem, onde foi lá no cemitério do túmulo deles. Então a mãe e o pai, né, do nosso amigo Leonardo e da Andriele estão sepultados lá no cemitério. Que Deus proteja vocês aí, que é difícil ficar sem pai e sem mãe, né, prima? Ficaram bem jovenzinho ainda, a Andriele e também o Leonardo. Mas que Deus sabe o que faz. Um abraço para vocês aí. Ótimo domingo, 6h55, daqui a pouco nós mandamos uma moda bonita aí pra vocês aí. Ô, prima, no pique, no carinho, na alegria do programa Zé da Boia, eu vou mandar pra ele lá uma modona sertaneja. Cadê o Tunico Tinoco, prima? Põe meu velho pai. Essa moda do Tunico Tinoco é bacana demais da conta, viu, Léo? Vamos mandar pro Léo lá, velho pai, com Tunico e Tinoco, manda brasa, sorte a moda. 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A Regina Lúcia está com a gente, prima. Bom dia, Zé. Um ótimo domingo com muita paz. Manda aí para nós no Xangri-Lá. Então tá aí um oi para
meus amigos lá do Xangri-Lá, Regina Lúcia, prima. Tá no pique, no carinho, na alegria do programa do Zé da Boia. Aí no Xangri-Lá, bom dia, meus amigos, minhas amigas. No pique, no carinho, na alegria do programa do Zé da Boia. Um abraço aí pro Léo, que tá ligadinho com a gente, né, primo? Então vamos lá com a moda pra eles lá, pra Andrele e também pro Léo. Velho pai, Tunique de novo.

0: 7 horas em ponto.
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0: 7:04.
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2: Prima Carma aí, mulher, vai devagar, vai devagar. Olha a hora, 7:04 em Pindamonhangaba. Ô, prima, vamos mandar pro Mário Sérgio, ele pediu ontem a ciganinha Carlos Alexandre. Hoje nós toca a moda que ele pediu ontem. Então manda brasa, prima, sorte a moda aí, vai lá pra Márcia, pro Carlinho na Mombaça. 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E o programa Zé da Boia. Mário Sérgio, tá aí, meu compadre.

Tá aí, prima, lá pro Mário Sérgio, a ciganinha. 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

Bom dia, Zé da Bahia. Ivani Mussolini, do Vista Alegre. Gostaria de ouvir Última Deus, Trio Parada Azul. Coloca meu nome no sorteio. Tá colocado, Ivani. Mário Sérgio, bom dia com alegria. Já ouviu a moda aí, Mário Sérgio, bom dia. Rosana Leite, coloca meu nome no sorteio. Tá colocado. Também tá aqui o nosso amigo aí. Tá virando evangélico também? Ô, Léo, vai pentear macaco, vai. Bom dia, Zé da Boia. Valdir Santista. Ele tá fazendo curso para pastor. Aí vai ficar rico logo. O primo Valdir Santista tá com a gente. Bom dia. Bom dia, sou Aparecida Moreira do Cidade Jardim. Aparecida Moreira do Cidade Jardim, bom dia. Bom dia, Ivanês. Também, Zé, hoje tem Palmeiras. Ivanês Araújo, bairro Mandu. Ah, hoje nós vamos torcer pro Palmeiras perder. No pique, no carinho, na alegria do programa do Zé da Boia. Se o Palmeiras ganhar do Coringão, hoje afunda o Coringão. Se o Coringão ganhar do Palmeiras, afunda o Palmeiras aí no sonho do título, né, prima? Hoje tem Fluminense e Flamengo também, jogo pesado lá no Rio de Janeiro. O primo, quem que tá aqui com a gente? O Denis quer que fala, vai Corinthians? Ah, vai pentear macaco também. Bom dia, Zé da Boia, estamos ligadinho no programa, obrigado pela música. Carlinho adora ciganinha, nosso amigo Carlinho. Prima, 7:11 em Pindamonhangaba, 7:11. Quem mais tá aqui? Bom dia, Zé, aqui é o Reginaldo Dias, de Freitas do Santo, bairro Castolina. Coloca meu nome no sorteio. Tá ligadinho com a gente aí, obrigado pelo carinho, pela audiência, 7:11, prima, vamos lá pra Ivani, a moda aí pra ela, cadê a moda, último adeus, prima, tira o Parada Dura.

0: 7:15.
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4: Prima Carma aí, prima, vai devagar, Carma, tem essa moda aí, o Denis Gabriel pediu a moda, prima, Carma aí, você já quer tocar a moda antes de oferecer pro homem? O Denis Gabriel tá lá no Castorira, quer ouvir aí o milagre do Caixa 7. Também manda pra dona Alzira, a mãe da gatona litona, bonitona, prima. Vamos pôr Palmeiras e Corinthians aqui também, lá pro Denis Gabriel, viu, prima? Hoje tem o clássico, né? Quem que canta essa moda aí, prima? É o Pedro Bento Zé Fortuna, né? Palmeiras, põe aí. Palmeiras, Corinthians, que vai aparecer quem canta. Prima, você também, vou te contar, tá com uma preguiça desgraçada gorda, viu? Mas que coisa! O que aconteceu? Ela comeu papo de urubu ontem. Não é possível um negócio desse. Tá fedida. A gorda tá fedida hoje, viu? Mas que coisa! Mas não é fedida, não. É fedida de preguiça. Marvada mulher, viu? Procura moda. Claro que tem aí. Eu falei pra você, gorda. Essa é Fortuna e Pitangueira. Isso. Eles cantam Corinthians e Palmeiras. Vamos mandar pros corintianos, pros palmeirenses, que vão se ferrar daqui a pouco, né, prima? Então, quem mais mandou aqui pra nós? O Reginaldo Dias Ferreira de Freitas, do bairro Caçolinha, tá no sorteio. O Alex Januário. Vamos temperar, gente. Tá caro, não compra, viu? Tá caro, não compra. Pai falou, tá caro, não compra. Um abraço pro seu Cido, pro Alex Januário, tão ligado com a gente, viu? Bom dia, Zé da Bahia. Coloca meu nome no sorteio, Marcelo Monteiro de Santa Cecília. Coloca o mandou pro meu pai, José Maria Monteiro e minha mãe. Tá mandado aí, a Maria Monteiro. Também, bom dia, Zé da Boia. Quer participar do sorteio? Jair Beraldo, prima, tá participando. Quero participar do sorteio, Lucinéia Ribeiro da Silva, do Araritama. Maria Balstac, do Vila Rica. Um bom dia, Zé. Um domingo abençoado para todos nós. Amém. Também, toca para mim, Sérgio Reis. Não, que Sérgio Reis morreu. Tá internado, viu, Adriana? Trabalha aí, agora não é pra escutar música, é pra trabalhar, viu? Bom dia, jovem. Ah, tá, Márcio Luiz Rezende, prima. Põe meu nome no sorteio. Apresentadora aí da televisão, estou profetizando, Zé. Ah, vim de espingarda também. Ah lá, jovem. Ô, Marcelo Luiz Rezende, jovem eu fui há 30 anos atrás, agora não. Agora já passou, agora já tá na hora de vestir o paletó de madeira. É, a coisa é feia, bruta. Bom dia, Dona Boia. Quem mais tá ligado aqui? O Luiz Antônio Ferreira do Massarim tá ligado. O Adriano, vê se faz o serviço direito aí, viu? Bom dia, Zé da Boia. Quero participar do sorteio. Luciano Donizete Leite do Feital. Ô, prima, vamos lá. Depois nós toca o Sérgio Reis pra ela. Ela fica chorando aí a manhã toda. Mas que coisa! Põe aí lá pros corintianos aí. O Denis Gabriel, tá aí, Corinthians e Palmeiras.

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Tá aí, prima, pro Denis Gabriel, aí pediu caixa 7. E também foi o Palmeiras e Corinthians, Corinthians e Palmeiras, para todos os corintianos e palmeirenses, que hoje tem o clássico aí, né, prima? 7:25 em Pindamonhangaba, e o São Paulo deu uma respirada ontem, ganhando de 2-1 do Vitória da Bahia. Uma goleada em cima do Vitória, né, Denis? O marvado time, viu? 7:26, ô prima. E hoje tem uma decisão aqui em São José dos Campos, né? Não, é lá em Araras. O São José começa a decidir aí o título da Copa Paulista de 2026. União São João em Araras contra o São José. Aí sábado que vem, ou domingo que vem, o jogo da volta em São José dos Campos aí, para ver quem é o campeão da Copa Paulista. Ô, prima, vamos falar dos nossos amigos ligados com a gente. Sabe quem que tá ligadinho com a gente? 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O Luiz Ferreira Massaim tá ligado com a gente. Mora no Massaim, Luiz Ferreira, prima. É o Luiz Antônio Ferreira do Massaim. Também, bom dia, Zé da Boia. Quero participar do sorteio. Luciano Donizete Leite do Feital. Rosângela Santos. Bom dia, Zé da Boia. Põe meu nome no sorteio. Rosângela dos Santos Castolira. E o Paulo Garcia também tá ligadinho com a gente, prima. Bom dia, meu amigo Zé da Boia. O Vaguinho do Mombasa, tô na sintonia. Deus abençoe o nosso domingo. Quero participar do sorteio. Tá participando o Wagner da Conceição. Bom dia, Zé da Boia, aqui em Lagoinha, ligado no seu programa. Bota meu nome no sorteio. Toca parabéns para a Dona Lídia, está fazendo aniversário hoje. A Dona Lídia é mãe da Janaína, viu, prima? Dona Gracinha, o seu Dito, lá em Lagoinha, viu, prima? O João, o que é, prima? O João Ferreira e também a Dona Lídia. Está fazendo aniversário, parabéns, felicidade, que Deus lhe proteja, saúde e paz. Nossa amiga Janaína, o Bruninho, o Fagner lá no Delta, o Juninho no Feital, bom dia, bom dia. O Gilberto Francisco também está participando do sorteio. E o Ageu mandou aqui, prima, comercial Vale Carne, hoje tem frango assado na brasa, cuidado! 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Manda aí pra nós, até que hora que vai amanhã? Meu amigo Ageu, do Comercial Vale Carne. Bom dia, gostaria de participar do sorteio. Maria Aparecida Ramos Rodrigues, Vila São Paulo. Também o Tadeu Santo e a Elza no Andrade tá participando. Bom domingo pra vocês aí, que Deus proteja toda a família. Tadeu Santo e Elza no Andrade tá participando do sorteio do tempero Zé da Boia, do frango assado. Bom dia, Zé da Boia, põe meu nome no sorteio. Toca uma música pra mim, Daniel de Oliveira, do Piracuama. Lá no Estrada Rio das Pedras, grande Daniel tá ligado com a gente, prima. O Davi Ribeiro Xuxa também tá com a gente. Ademir Guilherme Spindol também tá ligadinho com a gente, lá no Araritama. Também, bom dia, Zé da Boia, quero participar do sorteio. Giovana Leite Alto Cardoso, também quem mais tá aqui, prima, bom dia. Quero participar do sorteio. Meu nome é Wellington dos Santos, bairro do Cardoso. Alto Cardoso, a Dulce Mota também está com a gente, viu, prima? Lá no Vila Rica, o Jorge Augusto em Taubaté, feliz domingo, Zé da Boia. Obrigado, meu amigo, Jorge Augusto em Taubaté, ligado no programa do Zé da Boia. Também, Zé da Boia, manda aí um moda na conversa. É o Luciano Matheus, eu de cá, você de lá, no Crispim. Bom dia, Zé, estou ligado no programa Moisés Lopes do Araritama. O Wilson Rodrigues Pinto do Castolira também está no pique, no carinho, na alegria do programa Zé da Boia. Bom dia. Quem mais tá aqui, prima? Alice. Bom dia, Zé da Boia. Bom domingo para você. Quero participar do sorteio. É a Vanderlei Rangel. Alice também. Prima, Zé da Boia, que Deus abençoe sempre, por favor. Coloca meu nome no sorteio. Maria Alice Ribeiro dos Santos Toledo. Alice Percival no Feital.
Bom dia, Zé da Boia. 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Ô prima, bom dia, Zé da Boia. Domingo para você também. Quer participar, Roseli da Silva Santo do Feital, tá no sorteio. Bom dia, Zé da Boia, bom domingo para todos, que Deus abençoe, amém. É o Edson Delícia da BR-116 em Guaratinguetá e a esposa Angélica. Meus amigos de Guaratinguetá, bom dia. Eu não quero nem saber quem é o pai da criança, quero chacoalhar o berço. Eu vou com a carreira de tunique de louco aqui, é para arrebentar a boca do balão, é para arrebentar a boca do balão. Vai chorar o meu amigo Gonçalo José e também vai lá para Vaninha, viu, prima? Tamo junto na escuta, André, Guizão, Vaninha e Davi, na Vila São Benedito. Essa é moda pra ninguém botar defeito, meu compadre. Aê, gatona lindona, bonitona!

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4: Sete horas e 36 minutos.
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0: 7:39.
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0: 7:43.
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2: No pique do carinho e da alegria do programa do Zé da Boia, 7:43, ô prima, abre o zap aí que tem gente mandando o zap aí que não acaba mais, viu, prima? A Vaninha, bom dia, Zé da Boia, a Vaninha também tá com a gente, bom domingo pra nós, Deus abençoe, tamo junto na escuta, André, Guizão, Vaninha e o Davi, toda a família aí, aquele abraço, que Deus proteja aí, um ótimo domingo. Oi, bom dia, Zé da Boia, quero participar do sorteio. Túlio Maurício de Oliveira, Alto do Cardoso. Também quem mais está aqui, prima. Cauã Pereira, do Alto do Cardoso, também participando do sorteio. Quem mais está aqui, prima? Caio Pereira Lima, também participando do sorteio do Alto Cardoso. Bom dia, da Boia. E bom final de semana para você. Claudemir Benega, do Santa Cecília, também está participando. Bom dia, Zé da Boia. Tudo bem? Quero participar do sorteio. Eliana Maria de Souza Castolina. Deus abençoe. Amém. Bom dia, Zé da Boia. Quero participar do sorteio. Regina Aparecida de Matos, José Roberto Santos e Arthur Luiz também estão participando aí. Bom dia, Zé da Boia. Quero participar do sorteio. Letícia Lacerda de Almeida do Parque São Domingo. Bom dia, Zé da Boia. Estou aqui no Borba, curtindo o feriado prolongado sintonizado na 107. Todo final de semana é assim. Zé da Boia, depois do Acério Galvão com Roberto Carlos e depois Marisa Bueno, com a gente aqui, e depois veio aí só pra sambar. Então tá aí o Barbearia Ribeiro ligadinho com a gente lá no Goiabal. É no Goiabal, prima? É isso mesmo? No Barba, não é no Goiabal, é no Barba. Um abraço aí pra vocês, bom final de semana prolongado aí, nosso amigo Ribeiro, da Barbearia Ribeiro. Também, bom dia, Zé da Boia. Coloca meu nome no sorteio, Roselene Santos, Januário, bairro Bom Sucesso. Bom dia, meu amigo Zé da Boia, abençoe, Deus abençoe sempre aí. Bom cafezinho, bom trabalho. Vai, Corinthians. É o nosso amigo lá do Mantiqueira do IP2, né, prima? É quem tá ligadinho lá com a gente, Henrique Sebastião. Davi Ribeiro Xuxa também está participando do sorteio. Cristiano Eugênio do Araretama também está ouvindo as modas nesse domingo maravilhoso. Está no sorteio também. Cristiano Eugênio. Bom dia, Zé da Boia. Aqui é o Ivaí Chinaco Castoria. Põe meu nome no sorteio. Bom dia, Zé da Boia. Que Deus abençoe. Marco Rogério Pereira Bela Vista também está participando. A Luciana Barbosa Prima também está participando. O Júlio César Tatu da Vila São Benedito também está participando. Nosso amigo Benedito Mota lá do Vila Rica também. Arthur Luiz Gonçalves de Matos também está participando. No pique, no carinho, na alegria do programa Zé da Boia. Zique Zeca, bola na rede. Daqui a pouco nós vamos fazer o sorteio. Manda o zapa. É o frangão assado do comercial Vale Carne com batata, uma delícia. E o tempero Zé da Boia. Dois temperos Zé da Boia para você. 992-245-660. Vai abrir a porta lá que o homem está chegando, prima. Vai lá abrir o porteiro pro Astério Galvão, que o homem está chegando aí para começar o programa do Roberto Carlos. Mas não é possível um negócio desse.

Tá aí, prima. O Zique Zeca. Ótima modona pra você, viu? O Zique Zeca cantou aí. Viu? Olha a hora. Agora já são 7h49, já tá chegando o final do programa da Boia. Tá doido? 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Ô, prima, manda brasa, vamos fazer a sorteia aí do frangão assado na brasa com batata. Prima, vamos, roda essa bagaça aí, vamos ver quem vai levar o frangão assado com batata na brasa. Prima, atenção, o frangão assado, o Ageu, anota o nome da ganhadora ou do ganhador aí, porque já vai rodar essa bagaça aí, atenção, parou aonde, prima? Eliane dos Santos Gouveia, do Cidade Jardim. Eliane dos Santos Gouveia, do Cidade Jardim, tem um minuto pra mandar o zap aí, tem um minuto pra mandar, se não mandar, vai pro saco, prima. Também tá ligadinho no programa da Boia, agora não dá mais para participar, pra Angélica Santos, o Tubarão, a Claudete também tá com a gente, né, prima? Tá, quem mais tá aqui? Marcelinho Chupadeiro, esposa Ana Ruth, também todo o povo lá do Caçolira, bom dia, Lucineia Ribeiro, bom dia, obrigado pelo carinho e pela audiência, a Maria Vicentina, bairro Massaí, e cadê, ela não mandou, prima? Já vai pro saco, vai perder o frangão assado na brasa com batata, não quero nem saber, prima. Ah, não mandou a resposta, blau, blau. Perdeu, né, prima? É, tem mais um minuto aí pra mandar, não mandou até agora, já são 7h52. Epa, roda aí, prima, roda aí, porque já foi pro saco. Ah, já perdeu o frangão assado na brasa com batata. Então vamos lá ver quem vai levar o frangão assado na brasa com batata. Prima, roda essa bagaça aí, prima, no pique, no carinho, na alegria do programa do Zé da Boia. Vamos ver quem vai levar, atenção, Luiz Arthur Gonçalves de Mato. Luiz Arthur Gonçalves de Mato, Ageu. Arthur Luiz Gonçalves de Mato, anotou aí, Ageu? Anotou o nome do homem aí? Então tá bom. Vamos lá pro primeiro sorteio do Tempero Zé da Boia. Atenção, quem faturou primeiro? Luciana Spinelli, atenção, tem um minuto pra mandar aí. Spinelli, prima, isso. E Luciana Spinelli, tem um minuto aí, viu? Já mandou oi, pode passar lá na local laticínio depois das 10 horas, viu? E retirar lá o tempero Zé da Boia. Aqui, prima, aqui o Luiz Caíque já mandou, vai buscar, prima. Também quem vai ganhar agora o outro tempero, prima. Quem vai ganhar o outro tempero, atenção, rodando essa bagaça aí, gordá. Vamos ver quem ganhou o tempero, atenção. Roselaine dos Santos, prima. Tem um minuto pra mandar aí. Vai buscar o tempero Zé da Boia lá ou não? Roselaine dos Santos Januário, tá correndo o teu tempo aí. Passa na, ô, Luciana Spinelli, você passa na local laticínio no Mercado Municipal depois das 10 horas, tá bom? Bom dia, um beijo grande pra você, uma ótima e abençoada manhã. Eu vou buscar, Lua, aí o tempero também, a Roselaine já vai buscar, o frango assado também, quem vai buscar lá é o Arthur Luiz Gonçalves. A nossa amiga ganhou, mas não mandou o zapa no minuto, perdeu o frango, prima. Mas que coisa! É a nossa amiga ligada lá, a Eliane dos Santos Gouveia, prima. Não mandou o zapa no horário certo, perdeu o frango assado. Mas faz parte. Arthur Luiz Gonçalves, Ageu, anota aí, tá bom? Arthur Luiz Gonçalves ganhou. Bom dia, Astério. Por enquanto não é a Maria Vanede. Por enquanto é o Zé da Boia. No pique, no carinho, na alegria do programa Zé da Boia. Prima,
Tá tudo certo então, prima? Feliz dia pra você, lindona, gatona, bonitona. Um beijo grande pra você. Uma abençoada manhã de domingo, porque o homem tá chegando aí. Astério Galvão, programa Roberto Carlos. Eu volto amanhã. Que Deus leve paz, amor, saúde e alegria a toda a família. Louvemos ao Senhor porque Ele é bom. Louvemos ao Senhor porque é bom estar com vida. Se dirigir, não beba. Se beber, não dirija. Preserve a vida porque a vida é um dom de Deus. E lembre-se, amigo, sempre atrás de uma bola há uma criança. Eu vou, mas eu volto, se Deus permitir, amanhã às 5 da manhã com mais um programa do Zé da Boia. Que todos tenham um ótimo e abençoado domingo. Ah, modona bonita, modona bonita.

0: 7:57.
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0: É 8 horas e 5 minutos. Bom dia, Pindamonhangaba. Olha, vocês que acompanharam aí o programa do meu amigo Zé da Boia, um grande abraço para vocês. Continue na audiência. Continue na audiência. No pique no carinho da alegria. Olha, hoje é 11 de outubro, né? Véspera do Dia das Crianças. Véspera do Dia das Crianças. E nós temos vários presentes para sortear para a criançada, hein? Preste atenção, você que ligou o rádio, já está com o rádio ligado. Tem criança aí na sua casa? Tem neto, tem sobrinho, tem sobrinhas. A criançada aí da casa pode ser aí da sua casa quem vai ganhar uma linda, linda, linda, linda boneca, enorme a boneca da Edna Presentes, Papelarias e Brinquedos. Já vou agradecendo aqui, não só a boneca, mas um carrinho gigante também da Edna Presentes, Papelarias e Brinquedos, que vai ficar hoje até 1 da tarde. E amanhã também, viu? 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Então já vou agradecendo aqui, porque hoje nós vamos, durante 3 horas de programa, eu vou e volto falando da Edna Presentes e Papelarias e Brinquedos. A cidade inteira acompanha, estamos aí há 20 anos fazendo o programa do Rei Roberto Carlos. E hoje tem uma boneca gigante, grandona, um carrinho pro menino e uma boneca pra menina. Tá legal? Então, se você tem a criançada aí na sua casa, fala: ah, eu sou aqui, por exemplo, sou o João, eu sou a Valdineia, põe o nome do meu neto, põe o nome do meu sobrinho, põe o nome da minha filhinha, tá? Eu vou anotando aqui. No final do programa, eu vou realmente falar o nome dos ganhadores. Espera aí um pouquinho que eu já volto.
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0: Bom, Edna Presentes, uma boneca e um carrinho grandão. É só passar o nome, viu, gente? Passa, olha, aqui é o Fernando, põe o nome do meu sobrinho, põe o nome do meu filho, põe... Tá bom? E no final do programa nós vamos sortear. Tem mais, hein? Tem mais. Ávila Porcelanas e Presentes, nesse Dia da Criança, véspera do Dia das Crianças, ela falou assim: ó, eu vou fazer um kit com aquela sandália Cross. A criançada ama essa sandália. É um kit, vai a caneca, vai essa sandália, pro menino e pra menina, tá? Nós vamos sortear para um menino e para uma menina sandália Cross. Tá beleza? Então, por isso que é importante você passar aqui. Hoje é dia que vai ser loucura aqui. Né? Vai ser loucura, porque eu vou ter que estar anotando tudo aqui. Vamos tocando as músicas e anotando. É porque esse pessoal, a Edna, por exemplo, presentes lá, boneca e o carrinho, ainda dá tempo. Vai até 1 hora da tarde hoje. O programa termina às 11. E eles vão trabalhar lá até 1 da tarde. Então, dá tempo até de buscar.

Rio, que nós vamos sortear também uma cortesia da Smart 7 aí no centro da cidade, aberto hoje também, né? Tá aberto lá a loja e vai até meio de meio, uma hora também, tá? E vamos seguindo aqui com música, tem que tocar música também, né? E a gente vai falando dos nossos apoiadores aqui, né? Olha, essa música é uma música que eu gosto bastante. Eu gosto para caramba dessa música. O Roberto Carlos, eu sempre digo aqui, em 1964, 65, ele começou. E começou arrebentando, né? Depois foi crescendo. Ele lançava um disco e todas as músicas faziam sucesso. Todas do disco. Quem é que consegue fazer um negócio desse? A maioria dos cantores gravavam um disco e uma música ou duas às vezes, né, prevalecia, mas o Roberto era diferenciado, né? Todas as músicas do disco faziam sucesso. Essa aqui, por exemplo, é uma música que eu gosto muito e ninguém vai tirar você de mim.

Olha, já começou o negócio pegar fogo por aqui, hein? Todo mundo já mandando o nome da criançada aqui. É. Manda nome de bisneta, nome de neta, nome de sobrinho. É. Olha só, que loucura, né? Já vou começar anotando aqui, porque é muita gente, né? Ô, João Vandir, um grande abraço. Esse é parceiro, né? Eu gosto de citar sempre aqui os parceiros da rádio. Nós estamos aqui há 20 anos fazendo o Roberto Carlos. E a cidade inteira liga o rádio de manhã e sabe que tem o programa todo domingo, né? E nós temos esses parceiros que...

colaboram com a gente, como o pessoal lá, a Edna, Presentes, Papelarias e Brinquedos, a Edna e o João Vandir, né? Então eles, por conta própria, falaram, olha, põe uma boneca grande, porque boneca grande, né? A menina fica, vai ficar assim olhando a boneca, falando, não acredito que eu tenho uma boneca dessa. Um carrinho daquele grandão também, tá? Da Smart 7 aí, um fone, super fone de ouvido sem fio. Da Ávila Porcelanas e Presentes, pro menino e pra menina, aquela diz que faz um sucesso danado, né? Sandália Cross, né? A minha querida amiga Lilian falou assim, eu vou fazer um kit, eu boto a sandália pro menino e, uma caneca e outras coisas e pro menino e pra menina. Então é um casal que vai ganhar, né? Um menino ganha e a menina também ganha lá da Ávila Porcelanas. Outra que realmente acredita no grande sucesso do programa do Rei e participa sempre, né? Sempre está participando com a gente aqui. Obrigado, viu, Lilian? Você é abençoada, viu? E não esquece de mandar um abraço pro Ita, esse cara que é fera e que eu gosto e gosto muito. Centro Comercial 10 de Julho, número 46, né? Tá lá, Lilian. Olha, mais um grande sucesso do Rei Roberto Carlos pra mim. E começar aqui a me organizar, né? Vamos lá. Eu amo demais... 1968.

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Olha, 8 horas e 21 minutos agora, você curtindo aí as melhores do Rei Dia das Crianças, e aqui na 107.1. 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

0: 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Tá tudo bem, falou que tá tudo bem. Fica rindo, não balança a cabeça, mas fica rindo. 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Olha, deixa eu mandar um abraço ao pessoal da Associação de Amigos Unidos de Pinda, essa ONG que tá fazendo a diferença em Pindamonhangaba. Pinda precisava de uma ONG com responsabilidade, né? Uma ONG que cuide aí das pessoas, que entidades que precisam aí de uma ajuda. A Associação de Amigos Unidos de Pinda, essa ONG realmente vai ajudar muita gente, tá? Comandada aí pelo meu amigo Dito Bala. E tem o Dito Bala também comanda, esse cara tá crescendo muito aqui em Pinda, hein? Jornal Vale Cidade Digital, é por conta dele também, da equipe dele, que é uma equipe grande. O Jornal do Bala Impresso, que é um jornal muito bacana, um jornal todo trabalhado, coisa muito bem feita, o jornal impresso, tá? Do Dito Bala. Então, parabéns aí, viu, Dito? Parabéns. E em breve, o estúdio já montado, coisa mais linda do mundo. Fui lá ver. Foi lá, o Bala falou, vem tomar um café comigo. Fui lá tomar um café com o Dito Bala, com o Dr. Fábio, com o Alex, com o André, com o Daniel, né?
1: Já protocolamos tudo.
0: 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Que investimento bacana. 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Da Associação de Amigos Unidos de Pinda. Aí o Bala falou assim, ó, manda um abraço que esse cara acompanha você direto. É o quarta-feira lá do Araretama. Ô, quarta-feira! Alô, quarta-feira! Também não posso esquecer de mandar um abraço pro meu grande amigo Forone e pro Evandro aqui da Fortrex, pertinho aqui no Alto Tabaú, bem pertinho da gente, a Fortrex. E quem sempre tá lá é o meu amigo Forone, que eu gosto muito, o Evandro, a família toda, um grande abraço. Bom, essa música aqui, eu vou mandar lá o apaixonado João Vandir, né, da Edna Presentes, tá trabalhando até uma hora hoje, tá? Aí ele falou assim, ó, manda uma música pra Edna, o grande amor da minha vida, Edna, manda pra ela Detalhes. Ei, João Vandir, olha o sorrisão dele, ó, 8 horas e 29 minutos, bom dia, João Vandir.

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12: Olha, 8 horas e 37 minutos agora, você está na melhor, você está na 107.1, avisando aí que tem vários presentes hoje a ser sorteado, lá da Ed na papelaria e presentes e brinquedos, né? Nós temos uma boneca grande, um carrinho grandão que nós vamos sortear, né? 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

0: Bom, daqui a pouco eu vou falar da Tatiane Matsumoto e vou falar da Palma Odontologia. Daqui a pouquinho, hein? Sai daí não, hein?
1: Sai daí não!
0: Olha, é muita gente participando aqui. Tem um pessoal brabo aqui no Oi, Tocar Minha Música. Olha, já tem umas 100 pessoas aqui no WhatsApp. Eu tô anotando aqui devagarinho. Devagarinho, devagarinho. Um abraço pra Cris, a Cris que trabalha lá na ERC Magazine. Todo domingo acompanha o programa. E eu vou mandar uma música pra ela, porque todo domingo, né, gente? Todo domingo fica ali ligadinha. E essa canção é bonita demais da conta, viu? É muito linda essa canção do rei Roberto Carlos. Ela é de 1975, viu? 1975, e ele gravou essa música, Além do Horizonte. 8h43. Bom dia.

Olha, 8 horas e 48 minutos, a hora passando rapidinho, né? Dia das crianças. Dia das crianças, tá chegando, né? E a gente já antecipando aqui alguns presentes para as crianças e agradecendo os nossos apoiadores. 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Mandar um abraço também pro Bernardo Rolim, a Giovana Rolim, da família abençoada aí. Um abração, bom domingo. Eu vou continuando anotando aqui, ó. Duas pessoas pediram a mesma música. O Marcos Rogério, do Bela Vista, pediu essa música. E o Marcelo Luiz, da Vila São Paulo, também pediu essa música tão bonita do Rei Roberto Carlos. O homem.

Olha, 8 horas e 57 minutos, você curtindo aí as melhores do Rei Roberto Carlos. Bom dia pra você que está acompanhando o programa. 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

Ah, deixa eu mandar um abração pro meu amigo, meu grande amigo Maurício Ribas. Tá indo aí na Marilza tomar café? Oh, maravilha, viu, Maurício? Um abraço aí pra Elaine, pra Ju, pra Sofia. A Silvia que veio de Minas Gerais. A Silvia sorridente, ela sempre sorri, viu? E como sorrir? Saudade da Silvia. Cadê o Jean? Meu grande amigo Jean. Olha, a família Ribas todos aí, um grande abraço. Um abraço pro Ernesto Ribas também. Um abraço aí também pro professor, né? O Léo. Professor, reprodutor. O cara é fera, é escritor. É tudo tor. Olha, pra vocês aí, Maurício, olha que música bonita que eu tô mandando pra vocês, hein? Essa música é a coisa, como diz lá no Nordeste, a coisa mais linda do mundo, do rei Roberto Carlos. Rotina, 1973, 8h59.

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4: E nem mesmo uma alta no preço do açúcar está conseguindo mandar mais cana para a produção do produto. O motivo? É o clima. O excesso de chuva no Centro-Sul atrasou a colheita e reduziu a concentração de açúcar na cana. Com mais umidade, a matéria-prima fica relativamente mais favorável à produção de etanol. Por isso, mesmo com o açúcar internacional tendo subido fortemente em agosto, as usinas continuam destinando uma parte maior da cana ao biocombustível. É um exemplo perfeito de como funciona o agro. Às vezes, não é o preço que decide o que será produzido. Quem dá a última palavra acaba sendo o clima.
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Olha, são 9 horas e 6 minutos, 9 e 6. 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

Olha o Ailton, Ailton do Piracuama, um abraço a todos os nossos amigos do Piracuama. Aí do Ribeirão Grande também, alô Edmundo. Edmundo tem um restaurante, já fui várias vezes lá, eu, Marcelo Santos, Daniel Ramos, nós fomos lá almoçar. É um lugar gostoso, né? O restaurante Edmundo. Um abraço pra vocês aí, viu? Um abraço pro Paulinho, que tem um restaurante também dentro do Mercado Municipal. Alô, Paulinho! Olha, ele pediu essa música aqui, é datada de 1979, eu não tinha nem nascido ainda, As Baleias. Eu vou mandar pra doutora Alexandra Manfredini, que se emociona toda vez que toca essa música, porque a gente volta no tempo mesmo, né? As Baleias. 9 e 13.

Olha, são 9 horas e 19 minutos. O pessoal tá mandando aqui para mim o nome dos netos, das netas, tá? Muitos mandam o nome, mas não mandam o bairro, né? Então, por favor, manda o nome inteiro da criança, né? Fala, ó, meu filho, eu sou fulano de tal, e meu filho chama-se, por exemplo, Paulo de Oliveira Cavalcante do Castro Lira. Tá? Então coloca o bairro, põe o bairro, por gentileza. O telefone eu já tenho aqui, né? Quando a pessoa manda aqui pra gente, eu já tenho o telefone. Mas eu preciso do nome. O nome também tem que ser inteiro. Alô, Dito Bala, já mandou um abraço pro Dito Bala, né? Dito Bala, fala comigo. Dito Bala, que é da Associação de Amigos Unidos de Pindamonhangaba, né? Cuida lá da ONG, cuida do jornal Cidade Digital, cuida do jornal Bala Impresso. E em breve aí, né? Inaugurando aí o podcast, o estúdio maravilhoso, já montado, já pronto. Maravilha, hein? Associação de Amigos Unidos de Pinda aí. Né? Deixa eu mandar um abraço para a sogra do Dito, a Hilda. Hilda, minha filha. A esposa Thelma, o João Felipe. Ao André, né? O André lá que fica na ONG. É bastante gente lá, né? O Alex, né? Doutor Fábio, um abraço aí. Quer entrar em contato com a ONG? 992-18-7115. Olha, duas pessoas pediram e vão ouvir, né? Nossa Senhora, o dia da Nossa Senhora Aparecida chegando, né? E muita gente pedindo essa música que vai para muita gente aí que está nos ouvindo, tá? É muita gente, então vou mandar para todos vocês aí. A Eunice do Goiabal pediu essa música, a Valéria Cristina do Parque São Domingos pediu também a música Nossa Senhora. Então nós vamos tocar Nossa Senhora na íntegra. Cadê a música Nossa Senhora que estava aqui? Achei. 1993 ele gravou, viu? 922. Bom dia, Pinda! Manda o nome inteiro da criança, tá? E o bairro.

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Olha, mais um grande sucesso do Rei Roberto Carlos. Vai pra todos vocês, é tanta gente que eu já anotei aqui que tá dando cãibra na minha mão. Elza Maria, já levantou, Elza Maria? Alô, Max. Ele colocou Eloá Couto e Heitor Couto, mas não pôs o bairro, tem que colocar o bairro. Faz favor, botar o bairro. Aqui, ó, quero participar do sorteio da Edna Presentes e Brinquedos. Já tá anotado aqui, viu, Léo? Léo dos Santos, Lívia, Luísa, tá tudo anotado aqui. Olha, mais um musicão aqui pra você que está ligado aí na 107, o grande sucesso do Rei de 1977, eu não tinha nem nascido ainda. Pra Ser Só Minha Mulher. Bom dia.

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9:39, você está na melhor, você está na 107.1. Dia das Crianças é aqui na 107. Bom dia, Pindamonhangaba! Bom dia, criançada! 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Vou mandar um abraço pra esse meu amigo Luiz Gustavo. Vai, Corinthians! Tá feio o negócio pro Corinthians aí, Luiz Gustavo. Luiz Gustavo, torce pro Parmeira. Parmeira tá indo bem.

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E com razão, né? Eu fui pro Nordeste, fiquei muitos anos lá, eu sentia saudade da nossa comida aqui, né? 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Daqui a pouco eu vou falar da Parma, viu? 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Gente, manda o nome inteiro da criança, do neto, da neta. Eu tô anotando aqui, tá dando cãibra na minha mão aqui. Tá doendo meu dedo já. Mas muita gente não tá mandando o bairro, né? Manda o primeiro nome, mas não manda o nome inteiro e não manda o bairro, né? Então daí fica difícil. Porque eu vou sortear, sim, aquele que tiver o nome inteirinho, né? Do menino, da menina inteirinho e o bairro. 9h44. No pique do carinho e da alegria. Ó, o Zé da Boia é o grande sucesso aqui da 107.1 de manhã e à tarde. Impressionante como esse homem agrada a população aí. O pessoal gosta daquelas músicas antigas, né? Música Mazzaropi, né? Comprei o meu coninho de chabana. Aquelas músicas antigas do Mazzaropi. As piadinhas do Barnabé. E o pessoal gosta, né? Aquelas músicas raiz, lá do tempo de outrora. Parabéns aí, viu, Zé da Boia? Tá lá agora trabalhando. Tá lá fazendo o alho dele, que é um sucesso danado, né? Já trouxe o alho pro Astério Galvão aqui. Trouxe o verdinho pro Astério Galvão e trouxe o branquinho. Que eu gosto e gosto muito! Então eu vou mandar uma música especialmente pro Zé da Boia, porque o Zé da Boia é no pique do carinho da alegria, ele curte, né? Ele curte bastante as músicas do rei. Vou mandar uma bem antiguinha pra ele, essa aqui é de 1967, o pessoal gosta dessa música, né? Tudo que sonhei, viu, Zé da Boia? 9h45.

Olha, são 9 horas e 48 minutos. Bom dia, Pindamonhangaba. Agora o pessoal tá mandando aqui o nome da criança e o bairro. Obrigado, viu? Dia das Crianças é na 107.1. 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Palma Odontologia! Horas e 50 minutos. 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Um caminhão grande aí vai ser sorteado daqui a pouquinho. Da Ávila Porcelanas, um kit, é um kit na verdade, com a sandália cross, né? Pro menino e pra menina. Mas o meu menino calça número tal, ela tem quase todos os números lá, tá bom? Então, o menino e a menina vai ganhar. O número é 30, 32, 20, sei lá. Vai ter lá opções nesses calçados, tá bom? E a pessoa vai sair de lá contente, porque é um kit, né? Vem com a sandália cross e vem outras coisas no kit, né? Pro menino e pra menina. Obrigado, viu, Lilian? 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Olha, mais um grande sucesso do Rei Roberto Carlos. Pra você que tá aí no carro, pra você que está na sua casa, pra você que tá na roça, tá na fazenda... E ouvindo através das ondas do rádio da 107.1, o dia a dia. Bom dia!

0: Olha, tô anotando aqui, tá, o pessoal tá mandando. Agora tá mandando o nome completo, né, da criança, e tão mandando também o bairro. O telefone já vem aqui, né? Então, olha, não posso sortear apenas o que tem aqui, né? Então, tem os que vão ganhar e tem os que não vai conseguir dessa vez. Mas eu agradeço aí a participação de todos, viu? No final do programa eu vou sortear um caminhão e também uma boneca lá da Edna Presentes, Papelarias e Brinquedo. 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Olha, 9:58, mas a hora passando rápido demais da conta. Mais um grande sucesso do Rei Roberto Carlos. 1977. Outra vez.
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São 10 horas e 7 minutos, nós vamos até às 11 horas da manhã, né? Levando a programação aqui do Rei Roberto Carlos, agradecendo a Edna Presentes, Papelarias e Brinquedos, um super caminhão, né? E uma boneca bacana, lindona. Nós vamos sortear no final do programa. 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A Edna, nós vamos sortear daqui a pouco um kit pro menino e um kit pra menina. E nesse kit pra menina vai uma sandália Cross, que diz que vende que é uma barbaridade essa sandália. Vai uma sandália pra menina, é um kit pra menina e um kit pro menino. E vai a sandália e outras coisinhas também. 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Horas e 11 minutos, mais um grande sucesso do Rei Roberto Carlos. Meu querido, meu velho, meu amigo.

Olha, são 10 horas e 16 minutos. Como tem gente participando aqui, minha nossa. Como é bom ter você aí do outro lado, viu? Às vezes eu fico aqui, começa a anotar e não para. Começa, entra 10, eu anoto, entra mais 10, eu anoto, entra mais 15. Então, para mim, é um motivo de muita satisfação, de muito orgulho, né? De estar aqui junto com vocês. Aí há 20 anos a gente está junto aqui. Agradecer os nossos apoiadores, né? Pessoas que nos ajudam, colaboram conosco. Alô, Marinho Mecânico! Um excelente domingo para você! Um dos maiores mecânicos de Pindamonhangaba. Um cara que faz um trabalho legal para você no seu carro, viu? 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E tem história, viu? Ele tem história para contar, né? Ele começa a conversar com ele e quando você vê, já passou 2-3 horas. Um abraço. Vou mandar uma música lá pro Marinho Mecânico. Vou mandar. Vou mandar essa aqui, que é um sucesso de 1971. Vai pro...

pro marido e pra esposa, tá? Marido e esposa, Palavra a Deus, né? É uma música muito linda, e eu mando de coração pra vocês aí, tá bom? E outra coisa, antes aqui, deixa eu só avisar que o sorteio vai ser no final do programa, tá? Tem que mandar o nome inteiro, gente, o pessoal voltou a colocar aqui só o nome e não manda o bairro, né? Então, daqui a pouco, nós vamos sortear boneca, o caminhão, o kit, né, que é da Ávila Porcelanas e Presentes, e o fone sem fio, né, não tem fio, nós vamos sortear também da Smart 7. Vai lá pro Marinho, a palavra a Deus. 10:18.

Olha, 10 horas e 21 minutos. Quero agradecer a população de Pindamonhangaba. São centenas, milhares de pessoas ouvindo a gente agora. Não só em Pindamonhangaba, gente. Não só em Pindamonhangaba, mas em Roseira, Aparecida, Santo Antônio do Pinhal, Redenção da Serra, Tremembé, Taubaté. Obrigado a todos vocês.

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0: Olha, deixa eu mandar um abração lá pro meu amigo de Tubala, da ONG, esse cara tá dando o que falar em Pindo, hein, ó. 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A população precisa de uma ONG desse quilate, tá? E tem feito muita coisa bacana aí para as pessoas, ajudando entidades, tá? Parabéns aí o Dito Bala, precisava, viu, dessa ONG aqui em Pinda. 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É. Um abraço aí pra dona Hilda. Ô, dona Hilda! Alô, dona Thelma! Alô, Felipe! Alô, Manuele! Associação de Amigos Unidos de Pinda. Olha, 10 horas e 26 minutos. Não para, aqui não para, gente. Não para. Maior audiência do rádio de todos os tempos em Pindamonhangaba. 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Ah, eu quero fazer com o Marcelo Santos, eu quero fazer com o Astério Galvão. Ah, eu quero fazer com o Garvão no domingo. É só entrar em contato que a gente vai até você, tá? Porque aqui não tem coré-coré. Ou é cabeludo ou é careca de tudo. Olha, vamos de música aqui. Mais um grande sucesso do Roberto Carlos, gente. Pra quem não sabe, tem mais de 6 mil músicas. E a maioria das músicas do cara faz sucesso até hoje. É impressionante. Essa aqui eu viajo na maionese quando eu escuto. Essa eu viajo. Vai lá pro Ailton Alves Pontes, que está lá em Parnamirim. Penso que eu não sei que você tá com o aplicativo ligadinho aí, ô Ailton. Convidar o Astério Galvão para ficar aí uns 50 dias na sua casa, você não convida, né? Mas eu vou aí, viu? Eu vou em Parnamirim aí, hein? Vai pro meu amigo Ailton, vai lá pro meu tio. Meu tio tá lá em Belo Horizonte, né? Em Ribeirão das Neves, fica bem pertinho. Da cidade de Belo Horizonte. Ele tá lá com a namorada, ele fica namorando, ele fica deitadinho na cama, ele e a Clarinda na cama, né? Mas ele não gosta que eu imite ele, né? Ele ficou acho que 2 semanas sem falar comigo porque eu imito ele, né? Eu vou fazer o quê? Você fala desse jeito, não tem jeito, né?
1: Astério, café, tá pronto.
0: Não adianta, você fala assim, não vai ter jeito, tá? Um abração. O Eliete tá na Bahia lá. Tá? O Eliete, sumiu por quê? trocou de telefone, perdeu o telefone, ô Josefa Eliete da Silva. Tá lá na cidade de Itatim, na Bahia. Quando vier pra cá, traz pra mim uma meia dúzia de acarajé, que eu gosto de acarajé, hein? Pra todos vocês, me conte a sua história. 10:29, bicho. 107 com a Esther Galvão. Playboy.

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Olha, são 10 horas e 35 minutos. 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

Olha, 10 horas e 38 minutos. Abraço aí, Laerte. Obrigado, obrigado. Olha, o Chaveiro Liberdade, o Laerte, meu grande amigo Laerte, é também um apreciador das músicas do rei Roberto Carlos, né? E essa música aqui é uma música que fez muito sucesso na época da Jovem Guarda, letra e música do Roberto Carlos. Mas quem fez sucesso mesmo lá atrás, primeiro, com a composição do rei, foi Vanderlei Cardoso. Tá? Aí em 2005, o Roberto Carlos resolveu regravar, aliás, gravar, né? Ela foi gravada pelo Vanderlei Cardoso e ele gravou em 2005, né? E ficou um primor, ficou uma maravilha. E eu vou mandar essa música especialmente pro meu amigo, né? O Laerte, lá do Chaveiro Liberdade. A música se chama Promessa. 10 horas e 39 minutos.

Olha, 10 horas e 44 minutos. Hoje um dia especial, Dia das Crianças, né? E a 107, como sempre, né? Trazendo aí alguns brindes, alguns presentes para as crianças. Agradecendo sempre aí os nossos apoiadores, as pessoas que colaboram conosco aqui. 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Alô, Lília! Alô, Ita! 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Obrigado, Rafael. Obrigado, Jéssica, Maria e a Ellen.

Olha, deixa eu mandar um abraço aí pra minha comadre. É, a minha comadre tá ouvindo aí no carro. Ô, comadre Mônica Rodrigues. Cadê o Zuzo? Zuzo! Ô, Zuzo! Abração aí pra Rafa, Rafaela, o Henrique. Um abraço pro Yosef Nassa. Difícil entender o que o caboclo fala, viu? Outro dia ele falou pra mim, é por lá? Não, falou, é por aqui. Vamos mandar pro Zuzo. O Zuzo, quando escuta essa música, ele fica em estado de perplexidade total. O menino para, fica olhando. Zuzo, pra você, ó. Chegaste.

0: Maravilha, maravilha. Ó, quero agradecer a todos que participaram aqui. Hoje foi um dia de loucura aqui, viu? 146 pessoas participaram, 146. Já pedi lá pro meu amigo Chaveiro Liberdade aí, pro meu amigo Laerte, já mandou pra mim aqui 5 números. Rapaz, hoje o bicho pegou aqui, viu? 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Então tá aqui, já mandou para mim os números, tá aqui, ô Laerte, obrigado, viu? Sempre me ajuda aqui. Nós vamos começar aqui pelo fone de ouvido da Smart 7 sem fio, né? De última geração. Quem faturou foi o número 17. 17. Leandro Lopes Porfírio, da Cidade Nova. 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Bom, o kit aí da Ávila Porcelanas e Presentes, Ávila Porcelanas, depois eu vou passar, viu, Lília, vou passar o nome da menina que ganhou essa sandália, o kit, né? É Heloísa Helena Silva, do Vila Verde. Heloísa Helena Silva, do Vila Verde. Final do telefone 9090. Tá? A mãe dela é a mãe Andressa. Ganhou o kit da Ávila. Ganhou o kit da Ávila, Porcelanas e Presentes. Heloísa Helena Silva, do Vila Verde. 9090 é o final. Da menina. O menino, qual o número? Foi o 9, né? Número 9 aqui, Heloísa Helena. O número 48, ganhou o kit pro menino. Essa sandália é bonita, hein? Bonita pra arrebentar, né? Brian dos Santos Alves, do Parque São Domingos. Terça-feira, viu? Da Ávila, tem que ir lá na terça-feira. E a Lília vai tirar uma foto com vocês, tá bom? O kit menino pro menino Brian dos Santos Alves, do Parque São Domingos, número 48, tá? Final do telefone 7909, né? Volto a repetir, porque às vezes o pessoal não entende. Ávila Porcelanas só vai abrir na terça. Então quem ganhou, o menino e a menina que ganhou, o papai que for levar lá para pegar essa sandália e o kit, na terça, tá bom? Já que para essa loja Edna Presentes e Brinquedos, vamos ver quem ganhou a boneca? A boneca, que bonecona, hein? Bonecona, hein? Bonecona, da hora aí, obrigado, viu, Jovandir? Que bonecona, cara! Emanuele Vitória Araújo Funier. Ô, nome bonito, hein? Emanuele Vitória Araújo Funier, do Mombaça, final do telefone 4063. Pode ir hoje e pode ir amanhã lá na loja. Lá na loja da Edna, tá? 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Tá uma loucura isso aqui hoje, pelo amor de Deus. Então eu vou repetir aqui, ó. O sorteio da boneca. A boneca. Emanuele Vitória Araújo Funier. Do Mombaça, final do telefone 4066. Pode ir hoje até uma. Já tá embalada a boneca lá, é só pegar. Ou amanhã até a uma da tarde. Não esquece de bater uma foto aí, viu, João Vandir? Vandir aí, a Edna. Tira uma foto deles aí. Quem ganhou o carro, o carrão, o caminhão? Caminhãozão mesmo, da hora. Número de 116, o Laerte mandou 116, ó. Ganhou Davi Lucas Simões Ribeiro Melo. Davi Lucas Simões Ribeiro Melo, da Cidade Nova. Final do telefone 5795. Pode buscar hoje o caminhão ou pode amanhã até a uma da tarde. Lá na Edna Presentes Papelarias, bombou o negócio aqui hoje, rapaz. Nossa Senhora! Nossa Senhora! Jaira, você apareceu, Jaira? Ela tava cozinhando lá para várias pessoas, que ela é... O Marcelo disse que ela é cozinheiro profissional. Ela falou assim, não esquece da Gracinda. Não esquece da Gracinda. Muita gente mandando áudio, eu não consigo ouvir nada agora, viu? Tem que mandar por escrito, já tá acabando também.
1: No pique do carinho da alegria. Ô, Zé da Boy,
0: obrigado pelo tempero, viu? Trouxe dois temperos aqui pro Astério Galvão. Vou acabar com esse tempero, senhor. É, Rafael Vitor, do Campo Alegre, obrigado, viu? Bom dia, Astério Galvão. Adriano, do Feital, obrigado. Alô, Maria Gabriele Balbo. Alô, Luciano Spinelli. Olha, é muita gente, tá acabando o programa. Marisa Bueno, daqui a pouquinho com vocês, né? Até as duas da tarde. E eu quero agradecer de coração a todos vocês que participaram aqui do programa do Rei Roberto Carlos. E quero agradecer a grande audiência de ponta a ponta, gente. Daqui a pouquinho, Marisa Bueno. Essa música aqui, tem um pessoal que está fazendo... Nossa, eu perdi aqui, né? Eu tinha anotado aqui um pessoal que está fazendo Romaria. Eles estão fazendo Romaria. Deixa eu ver se eu consigo achar aqui. Deixa eu ver se eu consigo aqui. Eles estão parados, eles vieram caminhando, né? Caminhando. E estão parados, eles parados ali no mercado municipal, né? E eles estão ouvindo o programa pelo rádio, né? Estão ouvindo pelo rádio, ouvindo o programa do Roberto Carlos pelo rádio. Então quero agradecer, muita gente aqui, até perdi aqui, eu tinha deixado separado aqui, mas acabei por perder, né? Então quero agradecer, achei. Ó, aqui é o Ailton, Sofia, Mariana, Ivonei, Rafaela, Daniele, Vivian, Eva, Amanda, Silas. Estamos numa rumaria seguindo para o Santuário Nacional. Saímos de Pereira Barretos, noroeste de São Paulo. Estamos já em Pinda, no Mercado Municipal, para uma paradinha rápida e já estamos seguindo rumo Aparecida. Na caminhada, saímos de Pereira Barreto, dia 1º de julho. Sou Ailton, coordenador da Romaria. Por favor, se possível, pedimos a música Nossa Senhora. Que Nossa Senhora abençoe e proteja o povo brasileiro e um feriado produtivo, cheio de paz e amor para todos. Então, terminando o programa, Nossa Senhora para todos vocês. Obrigado, gente. Fiquem com Deus. Daqui a pouquinho, Marisa Bueno, a voz de veludo do rádio. Tchau, gente.

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Quando eu cheguei no Rio de Janeiro, eu quis passar por debaixo dos braços do Cristo Redentor, assim, bem machadinha, para que ele não me notasse. Sabe como é que é? Mais um nordestino chegando, aquilo tudo. Mas eu me enganei muito, porque Jesus Cristo, ele não só vê tudo, como também ele me abençoou e me jogou nos braços desse povo do Rio de Janeiro. E ainda de quebra, ele buzinou no ouvido de mais dois nordestinos, Chico Anísio e Nonato Buzá. Faz esse samba e dá pra essa moça do Maranhão que tá chegando aí. E aí?

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1: Então vamos cantar, minha gente, a sua agora.
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2: Boa noite, gente! Lá vou eu.

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Boa noite, gente. Um beijo, Zezé. Essa música que eu vou cantar é a música que eu tenho o maior carinho. Das 658 músicas que meu pai deixou, quem que não gostaria de voltar a um tempo muito legal? Sabe qual o tempo?

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3: Não tem jeito, meu compadre. Vambora. Ela vacilou comigo, nós estamos aí, né? Tudo certo.

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4: E nem mesmo uma alta no preço do açúcar está conseguindo mandar mais cana para a produção do produto. O motivo é o clima. O excesso de chuva no Centro-Sul atrasou a colheita e reduziu a concentração de açúcar na cana. Com mais umidade, a matéria-prima fica relativamente mais favorável à produção de etanol. Por isso, mesmo com o açúcar internacional tendo subido fortemente em agosto, as usinas continuam destinando uma parte maior da cana ao biocombustível. É um exemplo perfeito de como funciona o agro. Às vezes, não é o preço que decide o que será produzido. Quem dá a última palavra acaba sendo o clima.
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0: Sérgio Júnior. Faça muito barulho.
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0: Mari Mendes.
1: Esqueça tudo, pagode de qualidade.
0: Que coisa linda, hein?
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0: estádio do Atlético Mineiro. 30 segundinhos de bola rolando, segue 0-0. Qualquer informação, qualquer novidade, a gente informa aqui na Bandeirantes.
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3: Quatro e quatro, esse é o nosso Concentração, 5 da tarde, Ulisses Costa abre a transmissão para Palmeiras e Corinthians.
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3: De volta ao estádio do Palmeiras, alô, mais um destaque do Verdão, meu caro Bruno Milhozzi.
4: Milhozzi foi tirar uma água do joelho, meu caro Alexandre Pretzel. Podemos abrir com o Corinthians?
3: Abra. Ao vivo é assim mesmo, abra.
4: Ao vivo e no improviso, né, meu caro Alexandre Pretzel. Escalações serão confirmadas em instantes, às 4h30 da tarde, repetindo outra vez possibilidade do Vitinho pintar no time no setor ofensivo. E o Yuri Alberto, sendo titular pela segunda vez consecutiva, recuperado de vez daquela lesão e dessa vez com uma expectativa de mais minutos. Ele atuou por cerca de 65 no último jogo do Alvinegro e é esperado para atuar os 90 minutos no clássico contra o Palmeiras, uma de suas maiores vítimas, vestindo a camisa do Timão.
3: Perfeito, meu caro Pedro Cunha, situação lá em Belo Horizonte, Galo e Santos.
5: Vamos lá, Pretzel, bola rolando, 4 minutos do primeiro tempo, segue 0-0 na arena do Atlético Mineiro, Galo e Santos. Galo sétimo colocado, Santos oitavo na tabela, 0-0, 4 minutos de bola rolando.
3: 5h30 tem Grenal em Porto Alegre, 5h30 tem Fla-Flu no Rio de Janeiro, 3 clássicos gigantescos às 5h30 da tarde espalhados pela Série A do Campeonato Brasileiro. Mais São Paulo, Paulo do Vale.
6: Com semana cheia, o São Paulo agora pensa no Vasco da Gama. Jogo no outro sábado também, às 9h no Morumbi. Luciano, que desfalcou o tricolor paulista nos últimos dois jogos, pode, quem sabe, retornar. E Dorival Júnior ter pela primeira vez o trio de protagonistas com Caleri, Luciano e também Lucas Moura.
3: Vamos agora à Portuguesa, Diogo Braga.
7: O volante Thiaguinho se despede da Portuguesa depois de 14 partidas neste ano entre Copa do Brasil e Série D. Nas suas redes sociais, Thiaguinho agradeceu os torcedores, funcionários e colegas que ele atuou junto na Portuguesa ao longo desta temporada. A Lusa que segue em busca de novos reforços para a disputa da Série D, que é o seu principal objetivo, subir para a Série C e também no Campeonato Paulista de 2027.
3: Vamos agora ao futebol do interior de São Paulo, Vitor Lupato.
8: A crise parece não ter fim. Rebaixada para a Série C do Campeonato Brasileiro, a Ponte Preta está longe de se afastar da pior crise política e financeira do clube. Agora foi a vez do lateral esquerdo Diego Porfírio entrar na justiça pedindo a rescisão de contrato com a Macaca. Ele alega falta de pagamento de salários, direitos de imagem e FGTS, que somam quase 257 mil reais. A situação é tão crítica que o clube não está pagando nem padaria. Nesta semana, a justiça condenou a Ponte a pagar 53 mil reais a uma padaria que fica pertinho do estádio Moisés Lucarelli. O estabelecimento entrou com o processo cobrando o pagamento do serviço de fornecimento de alimentos, que estava atrasado desde maio do ano passado. E no meio de tudo isso, os conselheiros continuam tentando destituir o presidente do clube. Em uma outra decisão judicial também desta semana, uma ação movida por um grupo de 8 conselheiros para afastar Luiz Antônio Alves Torrano da presidência foi negado.
3: Tem gol, hein? Gol da Ferroviária. Lá em Araraquara, Ferroviária 2, Inter de Limeira 0. O cenário ainda não muda, mas fica dramático. No momento, Ferroviária 11, líder do grupo e com acesso à Série B. A Inter tem 7. O Brusque também tem 7. Está empatando com o Paysandu. O Brusque tem que fazer um gol. Ou a Ferroviária fazer mais um. Por quê? O que está acontecendo? Inter e Brusque têm o mesmo número de pontos, o mesmo número de vitórias e o mesmo saldo, 0. Só que a Inter fez 11 gols contra 10 do Brusque. Que loucura, hein, Rafa? Então, se sair um gol da Ferroviária, o Brusque entra pelo saldo. Se o Brusque fizer um gol, o Brusque entra pelos pontos. E se a Inter fizer um gol também, aí é também a própria Inter confirma a sua classificação. Mas, no momento, Ferroviária em primeiro, Inter em segundo. E o Brusque empatando com o Paysandu em terceiro. Reta final das duas partidas na Série C do Brasileiro. Tempo e placar lá em BH, meu caro Pedro Cohen.
5: 8 minutos de bola rolando, Pretzel, na Arena do Atlético Mineiro. Segue Galo 0, Santos também 0.
3: Pô, quase que o Galo abriu o placar, hein? A bola passou raspando ali o gol do Diógenes neste momento. Vamos a Goiânia, Goiás com o Divino Lucena.
9: Nesta reta final de Brasileiro da Série B, faltando 6 jogos ainda para a definição se vai estar ou não disputando o play-off e brigando ainda por 2 vagas para a Série A da próxima temporada, o técnico Moser parece que perdeu a confiança em alguns jogadores, dos quais não vem sendo relacionados a alguns jogos. O caso do centroavante Anselmo Ramon, segundo o artilheiro do Goiás na competição com 5 gols, não foi relacionado na rodada anterior, na vitória contra o Atlético, e foi relacionado apenas contra a equipe do Novo Horizontino, na derrota de 3-0. Anteriormente, ele estava entregue também ao departamento médico, ficou cerca de 6 rodadas sem participar. Não voltou com mais força do técnico Moser para relacioná-lo. Outros jogadores também perderam espaço. O meio-campista Brian, o atacante Esli Garcia e também o lateral direito Marcos Vinícius, que estava se recuperando do departamento médico, já ficou 2 rodadas disponíveis, porém não foi relacionado. E aí o técnico Moser então vai tentando fechar o grupo para escolher o que é de melhor, que tem de melhor nesse momento, para melhor formar o 11 que começa jogando nos seus jogos. Ele perdeu mais um jogador para o jogo de hoje, além do Cadu Souza, artilheiro com 9 gols na temporada no Brasileiro da Série B com a camisa esmeraldina. Lateral direito Rodrigo Soares acabou sendo acometido por uma virose e também desfalca o Goiás no jogo de hoje contra a equipe do Operário.
3: Vamos agora a Santa Catarina, o Criciúma com João Zanini.
10: O Criciúma segue na luta pelo acesso, né? E para ficar pelo menos no G6. É isso que pensa o técnico Humberto Louser. Após a derrota para o time do Ceará na última rodada, 7:30 da noite de amanhã, no estádio Heriberto Wilson, portanto jogando em casa pela 33ª rodada da Série B, enfrenta o já rebaixado América Mineiro. A sequência do Criciúma é boa. Teoricamente ela é boa, porque vai enfrentar o América Mineiro, que já caiu, depois enfrenta também a Ponte Preta, que já está rebaixada também para a terceira divisão. E aí depois tem um confronto direto com o Novo Horizontino e outros confrontos ainda até o final da Série B, que está da seguinte forma: o Criciúma no momento é 5º colocado, 53 pontos ganhos. Joga então secando, deve vencer aí o América Mineiro, possivelmente a Ponte Preta também depois, e aí faria 9 pontos. Só que o Juventude já tem 59, está em primeiro, o Vila Nova está em segundo com 58, o Novo Horizontino 57, o Fortaleza 56 e o Criciúma está com 53. A equipe que muito tempo liderou a Série B do Campeonato Brasileiro, agora luta pelos playoffs.
3: E na Série B começou a rodada 33, 8 do primeiro tempo, Juventude São Bernardo 0-0 em Caxias do Sul. Em seguida começa em Goiânia, Atlético Goianiense contra o Sport Recife. Alô, Bruno Milhose, tudo bem, Milhose? Saque do Palmeiras. Não?
4: Ainda não, hein,
3: Pedro? Podia chamar, mas pediram para eu chamar. Puxa. Passou fax, é isso? Passou fax, me diz o Pedro aqui. Em seguida, então, mais destaques. Mais destaques do Palmeiras, direto do estádio do Verdão. Vamos a mais futebol feminino, Maria Eugênia Cotaite.
11: O Corinthians entra em campo na próxima quinta-feira, às 5 horas da tarde, para enfrentar o Colo-Colo do Chile, na primeira rodada da fase de grupos da Libertadores. No grupo A, o Timão ainda enfrenta o Caracas, da Venezuela, e o colombiano Independente Santa Fé. O Palmeiras figura no grupo B, ao lado do Independente Del Valle, do Equador, Belgrano, da Argentina, e Universitário, do Peru. Clube que enfrenta também na quinta-feira, mas às 9 horas da noite. Por fim, o Cruzeiro está na chave C, com a LDU do Equador, Bolívar da Bolívia e Olímpia do Paraguai. A estreia do time mineiro será na sexta-feira, às 5 horas da tarde.
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3: Às 4h13, 5 da tarde, Ulisses Costa abre a transmissão para Palmeiras e Corinthians. Estarei com o mestre Zaidan, com o Luiz Fabiani, com o Bruno Milhose e com o Pedro Cunha, que está no plantão hoje, é o Guilherme Agrela?
5: Paulo do Vale.
3: Paulo do Vale no plantão hoje, ele vai apresentar o apito final depois, ao lado da Ana Martins. Nós temos aqui agora atualizações. Tempo e placar lá em BH, meu caro Pedro Cohen.
5: Vamos lá, Pretzel. 13 minutos do primeiro tempo em Belo Horizonte. O Santos indo para cima, viu? Dominando a partida, mas segue 0-0 neste momento. Apesar do maior volume de jogo, a melhor chance até agora foi do Galo. A bola passou do lado, raspando a trave do goleiro Diógenes, foi para fora. 0-0, 13 minutos.
3: Termina em Araraquara. Ferroviária está na Série B do Campeonato Brasileiro em 2027.
5: Voltou, né?
3: Voltou, é verdade. Voltou. Ferroviária 2, Inter de Limeira 0. A Ferroviária está classificada e vai jogar a decisão da Série C contra o Maringá. Então, atenção, ó, Grupo B. Maringá 11 pontos, Santa Cruz 11 pontos. Maringá decide o título, Santa Cruz sobe junto com o Maringá. Grupo C, Ferroviária em primeiro vai decidir o título. Estou aguardando aqui o final de Brusque e Paysandu também. 1-1. Então, com esse resultado, a Inter sobe também. Ainda está nos acréscimos lá, com a arbitragem do Wilton Pereira Sampaio, que sempre é um problema, né? Mas então vamos aguardar. Então estão jogando aí, se sai um gol do Brusque, cai a Inter de Limeira, sobe o Brusque. Vou entrar aqui, é o canal do Sportnet, né? É isso, né? Vamos entrar aqui que eles estão lá com o Brusque e também com o Brusque e Paysandu, a continuação do jogo. Estamos nos acréscimos, 52 neste momento, hein? Reta final. O Brusque jogando por um gol, se mantiver o um empate em 1-1, entra a Inter de Limeira mesmo perdendo para a Ferroviária. O gol do Paysandu, põe o Paysandu também. Chuta para fora aqui o centroavante do Paysandu, vai acabar. Atenção, Hilton Pereira Sampaio pede calma para ver aviso do VAR. Chama os capitães, atenção, termina. Terminou em Brusque, Brusque, Paysandu, 1-1. A Inter subiu, hein? Sobe a Inter de Limeira mesmo com a derrota por 2-0 para a Ferroviária. Que loucura. Brusque e Paysandu chegaram ao fim do jogo só dependendo de si, cada um precisando de um gol, né, para que houvesse o acesso. E a Inter sobe com a derrota. Dois paulistas subindo para a Série B no ano que vem. Então fechamos o acesso da C. Maringá e Ferroviária decidem o título. Santa Cruz e Inter sobem junto com os dois para a Série B no ano que vem. Perfeito, meu caro Pedro Cohen?
5: Perfeito, Pretzel. Juntam-se, então, a Santa Cruz e o Maringá.
3: Que reta final. Que reta final. Tempo e placar em Belo Horizonte. Aqui a gente está de olho no Santos também.
5: 15 minutos do primeiro tempo, segue 0-0. Nesse momento, o Atlético Mineiro que ataca, né? Mas sem muito perigo, Pretzel.
3: É um jogo, né? O Atlético está com

0: ou impagáveis? Dívidas pagáveis ou impagáveis? Sérgio Henriquian, candidato à presidência do Corinthians, respondeu dessa maneira no Domingo Esportivo Bandeirantes com João Paulo Capelletti.
1: No Brasil, nós temos uma lei de incentivo ao esporte.
2: Isso.
1: Certo?
2: Temos.
1: É, tem clubes aí que vivem disso. Aqui em São Paulo, o Círio, o Pinheiros, o, sei lá, quem você quiser falar aí, Paulistano,
2: Paineiras,
1: sei lá. Esses caras vivem de vender em projetos de incentivo à lei do esporte. Dentro do futebol, Flamengo, por exemplo, que me ocorre agora, você sabe quanto que eles arrecadam de lei de esporte por ano?
2: Não.
1: 90 milhões de reais. Eles conseguem tocar todas as categorias amadoras deles lá, ainda deve sobrar dinheiro. E eu te pergunto do Corinthians, você sabe quanto a gente arrecada?
2: Não sei.
1: Dá um chute aí, irmão.
2: Não tenho ideia.
1: Zero.
2: Nada.
1: Zero reais. Ah, mas nós não temos CND. Aí é que está o problema. O que, que é feito para tirar o Corinthians dessa situação, conseguir a tal CND, fazer projetos incentivados e ir para a rua para vender o basquete, o futsal, o vôlei, o centro
2: aquático. Vários departamentos fecharam porque não eram rentáveis, né?
1: E a gente tem esse problema de que todo mundo fala que o problema do Corinthians é o Parque São Jorge, o problema do Corinthians é o clube social. A gente tem que ser justo também. O clube social, por si só, ele não é deficitário. Ele arrecada dos sócios, ele tem dinheiro para manter o clube social. O problema é que joga-se aqui dentro, nesta caixinha, todas as outras despesas que não é clube social. São representações oficiais do Corinthians. O futsal, o basquete, as despesas com o pessoal da natação. Então, assim, por que que a gente não corre atrás de dinheiro incentivado para reverter esse problema? Virar essa curva, tirar esse peso das costas do Parque São Jorge. O Parque São Jorge, ele vai lá com os sócios, pagando as mensalidades e vai bem, entende? Então, é uma estruturação nova de departamento comercial e marketing. E por último, arena. Tudo que é relacionado à arena, camarote, estacionamento, name rights, seja lá o que for, vender setor, alimentação. A gente pode até criar coisas diferentes. Por exemplo, os caras lá, nós temos lá as lanchonetes. Eu quero fazer uma parceria com uma marca de salsicha para vender hot dog. O cara que operar lá vai ter que trabalhar com a marca de salsicha. Desde que, claro, o preço de mercado e tudo. Mas isso é normal em bebidas, a gente vê, né? Só pode entrar a bebida de uma determinada marca. Por que que a gente não pode ampliar isso para as outras? Tem milhares de formas de criar receitas novas.
0: Tá aí, e tem mesmo, né? E tá faltando gestão, muita gestão. Não sei se o Sérgio Henriquian é o homem certo, até eu brinquei com ele aqui. Os últimos 8 dirigentes, eu acho, Rafa, que eu achei que iam bem, todos foram muito mal. Então a gente acha que os caras são cheios de boas intenções, né? Mas futebol destrói reputações, não é fácil ser presidente de clube. É uma pressão diária, só incomodação. Só incomodação. Ah, tu ganha status, tu ganha poder. É uma satisfação pessoal, mas é só encomendação. O negócio é realmente impressionante. Então, qual presidente que é remunerado hoje no Brasil, né? Só o de São Paulo. Só o de São Paulo. O Bragantino tem um CEO e o Pedro Lourenço, que é o dono do Cruzeiro, né? Ele que põe dinheiro, né? Então ele não tira dinheiro. Então essa que é a realidade. O do São Paulo ganha 30 mil por mês, que o Júlio Casares considerava uma bagatela para ser presidente do São Paulo com salário de 30 mil reais. Tá de volta aí, meu caro Bruno Milhós, tudo certo?
3: Tudo certo, Pretzel, já estamos por aqui posicionados.
4: Tá mais leve.
3: No aguardo da escalação, não, nada disso. Estava ali conferindo e é legal a gente mencionar no ar também, viu, Pretzel, uma homenagem que o Palmeiras fez às narrações históricas da Bandeirantes, em especial aquela do gol de Patrick de Paulo em 2020. Já está estampado ali em frente à cabine da Bandeirantes, o gol narrado por Ulisses Costa. Tem também menção ao gol de 2016 do
0: Adão
3: Jesus com o Rogério Assis.
0: Os narradores todos juntos ali?
3: O Fiore Giliotti. Todos juntos na parede ali, tudo nas homenagens, todos se abraçando ali, viu, Petson? Um clima muito legal,
0: que legal,
3: nas cabines.
0: É uma cena histórica, hein? Uma cena histórica, hein?
3: Pois é. E o nosso Ulisses foi homenageado também.
0: Ulisses merece. Ulisses é o maior narrador do Brasil hoje, Rogério Assis também em grande fase, o Pedro Martelli ainda começando a carreira. Mas eu vi ali nas redes sociais, eles construíram um novo setor de imprensa, ou reformularam, né, Milhós? E aí colocaram... Isso. Colocaram as narrações em texto, né? De jogos históricos do Palmeiras, né? É isso, né?
3: É isso, e a do Ulisses foi o gol de pênalti de Patrick de Paula naquele título paulista em cima do
0: Sim.
3: Corinthians. Justamente no dia de derby, então o Ulisses veio encontrar, eu fui lá com ele mostrar a narração histórica eternizada no estádio do Palmeiras.
0: O Ulisses que tem uma ideia, né, Rafa? Criar o clube dos narradores, que eu acho que é bem legal isso, viu? para ter assim, certo, né, um grandes

0: reuniões, confraternizações.
1: É a mesma coisa de criar o clube dos comentaristas, né? Por exemplo, você quer fazer um futebol de fim de ano, amigos do Pretzel com amigos... bom, vou mudar o nome aqui. Eu ia falar um, mas vou mudar. Do Capelanes, não vai ninguém. Entendeu? É a mesma coisa. Boa tarde a todos vocês.
0: Que honra te ouvir.
1: Ouvinte da Bandeirantes.
0: Que honra, cara.
1: É sempre um prazer. Você não vale, como diz o Claudio Zaidan, um cibazol, mas assim, é um negócio de louco. Porque nós, narradores esportivos, nós somos muito unidos. Aquela coisa do passado, dos caras serem desunidos, não existe isso. A gente é muito amigo, muito unido e torce um para que o outro gagueje na hora do gol. Você gosta, né? Olha a tua alegria.
0: Ai, cara.
1: A tua alegria, mas o teu sorriso. O que eu não pagaria para vê-lo sorrindo?
0: Ah, eu amo o que eu faço e eu tô sempre feliz. Eu talvez não mostre, não demonstre isso, mas eu sou uma pessoa feliz.
1: Para demonstrar isso é difícil.
0: Mas eu sou uma pessoa feliz.
1: Para você demonstrar isso é difícil.
0: Por exemplo.
1: Né? Eu tô aqui no na Arena do Palmeiras, cara, o que é impressionante aqui é aqueles esguichos, né, que irrigam o campo de jogo.
0: Sim.
1: Cara, tem uma força, velho. Ela sai do meio de campo, pro lado de fora do campo, vai até o gol do outro lado, cara. É impressionante, é um negócio de louco. Até a grande área, né? O gol não, a grande área ali do outro lado. É uma coisa impressionante a força que tem isso aí. Sai debaixo da terra ali, são seis. Sim. São dois no meio de campo, um de cada lado, nas laterais também mais dois, e mais dois nas outras linhas de fundo aí. É muito legal. Mas assim, o público vai chegando, grande número. Infelizmente, o estádio Arena do Palmeiras não vai ter público total, porque deve ter evento, né? Aquela coisa toda. E pelo que eu tô vendo, acho que é evento de amanhã, dia de Nossa Senhora Aparecida, né? Que sempre o manto azul nos proteja, nos ilumine. A fé a gente tem que ter na vida e o respeito muito grande, e porque tem um palco gigante e a imagem de Nossa Senhora Aparecida do lado ali. Sim. Muito legal aqui. Vamos torcer para um grande jogo, né, Pretzel?
0: Então, fica um pouquinho comigo que eu quero te ouvir sobre a sua homenagem.
1: Fico.
0: Que eu acho que é uma homenagem. O Palmeiras tem sido um clube antipático com a imprensa, na minha opinião. Certo? Cheio de restrições. A presidente Leila só dá entrevista para um ou dois veículos. Ok, é um direito dela, mas eu também tenho o direito de opinar. Porque eu já cobri o Palmeiras várias vezes e o Palmeiras sempre foi um clube aberto. O Palmeiras virou um clube blindado, ponto. Mas essa homenagem aos narradores é uma homenagem muito justa de grandes conquistas do Palmeiras. Como é que você viu isso, Liz? Conta um pouquinho do bastidor para nós aí e desse evento, dessa homenagem.
1: Eu acho isso, Pretzel, muito legal, você está me entendendo? É uma coisa muito boa. Eu até agradeço a Sociedade Esportiva Palmeiras, ao pessoal aqui do estádio, da Arena do Palmeiras. Cara, é um negócio muito legal, né? E a gente fica na expectativa sempre de um reconhecimento de uma forma ou outra. E ele acontece, às vezes, de uma forma tão natural. E o que é legal foi, assim, para mais de 50 profissionais, né? Então, isso é reconhecer os profissionais, isso é muito bom. Porque é que nós levamos a emoção, nós levamos o nome do clube, né? Quando das suas conquistas. A gente carrega no nosso grito de gol, na nossa maneira de transmitir, nos comentários, na reportagem, enfim, aqueles que estão por trás disso tudo, os operadores, engenheiros de som. Então, assim, é uma coisa muito, muito legal, né? Foi o Marcelo Duó, foi lá homenageado da Band News.
0: Um abraço pro Duó.
1: Eu sou homenageado da Bandeirantes, o Rogério Assis foi homenageado. Enfim, tem grandes nomes que marcaram aí. Fiore Gigliotti, Pedro Luiz, não é? Então, assim, Edson Leite, muito legal, cara. Eu fiquei muito feliz e muito grato também por esse reconhecimento, por uma homenagem. É simples, mas de um poder muito grande em relação a essa situação de empatia, né? De empatia. Sim. Criada pelo time do Palmeiras em relação à imprensa. Eu acho que aos poucos esse tabuzinho criado, ele vai sendo quebrado, e é uma atitude muito legal.
0: Eu queria te ouvir sobre o Seedorf também. Você que tem uma relação próxima com o Osmar Stabile, como é que você vê a contratação do atual presidente do Corinthians para essa reta final, sendo que no contrato do Seedorf, que eu acho um absurdo, mas foi uma escolha, se o Corinthians cair, ele vai embora, né? Se o Corinthians for rebaixado, ele sai. Então ele vem para 8 jogos com a possibilidade de ficar até 2027. O que você achou disso, Liz?
1: Olha, primeiro eu acho um absurdo um clube tão grande quanto o Corinthians se sujeitar a um tipo de coisa como essa. Mas, enfim, casa com porta arrombada não tem dono, né, meu amigo? E aí se faz o que quer. É uma coisa triste para um clube tão grande como o Corinthians. Enfim, sobre o Seedorf especificamente, eu estou falando do conteúdo do contrato.
0: Sim.
1: Não sei te dizer se vai ser bom, se vai ser ruim. Todo mundo imaginou que o Diniz iria fazer um grande trabalho no Corinthians e ele se perdeu totalmente. E o erro da diretoria do Corinthians não é nem em trazer o Seedorf, é o momento. Poderia ter negociado com o Seedorf outro jogador na data FIFA, porque você teria 15, 16 dias para poder trabalhar e colocar um pouquinho, implementar um pouquinho daquilo que você quer dos jogadores dentro do campo de jogo. E é impossível você falar do Seedorf nessa altura do campeonato, como técnico do Corinthians, que deve estar chegando semana que vem aí, e não colocar ao lado disso, ou junto disso, o Memphis Depay. É uma coisa que é impossível. Então parece que o Memphis trabalhou um pouquinho como diretor de futebol.
0: Sim.
1: Porque a informação que chegou para mim, que eu não sei se é verdadeira, mas a informação que chegou, e se alguém puder, até o Fabiano sabe muito disso, de que o Corinthians tentou 9 treinadores. E 9 treinadores falaram não para o Corinthians. Eu achei estranho isso. Mas o Fabiani vai a fundo nisso para trazer essa informação de maneira correta. É isso?
2: É isso mesmo, Ulisses. Boa tarde para você.
1: Boa tarde.
2: Foram vários nomes sondados, tá? A gente consegue até nominar alguns desses. Então tem até a ordem, né? O primeiro plano, Ramon Dias. Não deu Ramon, Silvinho. Não deu Silvinho, Zubeldia. Não deu Zubeldia, Carilli. Carilli é um caso, por exemplo, que ele não recusou, mas o Corinthians não avançou por causa da multa rescisória. Palermo, Vojvoda, Mascherano, são todos nomes que foram procurados pelo Corinthians esses dias.
1: Tá explicado, por aí. Tá explicado, né? Então, assim...
2: Sampaoli.
1: Sampaoli seria
0: Sampaoli
1: o fim do Corinthians.
0: Sampaoli é piada.
1: Sampaoli não é treinador de futebol. Aí é melhor o Seedorf, né? Entendeu? Aí é melhor o Seedorf.
0: Não trabalha desde 2009, desde 2019, viu, Ulisses? Que ele não treina o time.
1: Procurou o Crespo? Não, eu sei, o último foi a seleção africana, né?
0: Isso,
1: sul-africana,
0: Camarões.
1: É, que ele treinou, foi em 2019, faz 7 anos que ele não treina ninguém. Aos poucos o Memphis vai, Zacarias, Memphis, Seedorf agora, aos poucos ele vai montando aí uma seleção aposentada ou holandesa. Agora, eu até imaginei que ele pudesse vir para jogar no lugar do Garro, que não tá jogando absolutamente nada, né? O Seedorf, mesmo com 50,
0: isso,
1: talvez daria para encarar, né, meu amigo? Porque eu vou falar um negócio. Agora, de um outro lado, você tem o Palmeiras pro clássico, né, Pretzel? Organizado, com
0: nossa
1: dinheiro,
0: senhora,
1: caixa, muito bem montado, com opção de banco, a possível volta do Paulinho, sabe, sai jogando ou não sai. Enfim, tem uma somatória de situações positivas pro time do Palmeiras. Eu vivi inúmeras situações nesse clássico, nesse derby, em que o Corinthians estava super bem, voando, brigando, títulos, e pegou o Palmeiras e tropeçou.
0: Sim.
1: E depois, o que que aconteceu? Eu vi na mesma situação o Palmeiras, favoritíssimo, tal, e tropeçou no Corinthians. Então, é um derby que tem que ser muito analisado, é um derby de cabeça quente, é um jogo quente, não é, que a gente vai transmitir aqui na Rádio Bandeirantes. Tá bem, Pretzel?
3: Escalado.
0: Sempre com a tua liderança na nossa transmissão. Escalando o Palmeiras, Palmeiras tudo certinho, né? Não tem um defeito, tem nada, né? Baita estádio, grande torcida, baita gestão, lutando por todos os títulos, tudo certinho, e vai pegar um time esfacelado, mas é o seu principal rival. Diga lá, meu caro Bruno Milhosa, escalação do Verdão.
3: Vamos lá, Pretzel, escalando o Palmeiras com novidade, hein? Atenção, o Arias retorna, quem vai pro banco é Marlon Freitas, fora da escalação inicial. Palmeiras vai pro jogo com 1, Carlos Miguel no gol, na direita 4, Giai. Linha de 3 zagueiros, 2 Barbosa, 15 Gomes e 26 Murilo. Pela esquerda, 22 Piquerez. Meio de campo de 30, Lucas Evangelista. 8, Andréas Pereira. À frente, 11, John Arias. 42, Flaco Lopes. E 9, Vitor Roque, ao time do técnico Abel Ferreira.
0: Esse é um time aberto. O Abel Ferreira acha que o Corinthians vai vir fechadão. E ele abre o time recuperando a escalação do Palmeiras. Por favor, meu caro Bruno Milhões, que mesmo com 3 zagueiros, é um time que vai compactar e vai tentar amassar o time do Corinthians. Diga lá, Milhões.
3: Vamos lá, Pretzel. O Carlos Miguel no gol, Giai na direita. Os 3 zagueiros são Barbosa, Gomes e Murilo. Pela esquerda joga o Piquerez. No meio de campo joga Evangelista, ao lado de Andréas Pereira. À frente, John Arias, Flaco Lopes e Vitor Roque. Quem foi pro banco nessa escolha do Abel foi o Marlon Freitas, retirado dos 11 titulares.
0: Muito interessante. Contra o Bahia, você estava no jogo comigo, o Murilo estava dando bote na saída de bola do Corinthians, pessoal. Um zagueiro mordendo a saída de bola do Corinthians. Então todo mundo marca e todo mundo joga. Essa é a ideia, pelo menos, nessa escalação. Eu não faria isso, porque o Marlon Freitas é muito bom jogador. Mas o Abel, treinador, provavelmente ele saiba realmente o que está fazendo e pela ideia de jogo com o time do Corinthians. Tem o gol do Ulisses. Homenagem pro Ulisses, o gol do pênalti, o gol do Patrick de Paula na final do Paulistão, na época da pandemia. O Luxemburgo era o técnico do Palmeiras e o técnico do Corinthians era o Thiago Nunes. Vamos ouvir Ulisses Costa, 6 anos atrás, narrando o título do Palmeiras, o Campeonato Paulista.
4: Cássio tá no meio do gol. Se o Cássio pegar, teremos cobranças alternadas. Se o Patrick de Paula fizer, o Palmeiras é campeão. Se posiciona Patrick de Paula. Ele vai pro meio, a lua da grande área. Sai da grande área o Patrick de Paula. Cássio no gol. Se fizer, o Palmeiras é campeão. Se o Cássio defendeu ele errar, teremos cobranças alternadas. Patrick de Paula bateu! É campeão!

0: Tá aí a narração histórica do Ulisses Costa, homenageado pelo Palmeiras. Tem lá a narração descrita, né, em texto, nos murais do setor de imprensa do novo estádio do Palmeiras. O estádio do Palmeiras foi inaugurado em 2014, homenagem mais do que justa. Esse jogo aí foi o título paulista do Verdão em cima do Corinthians. O Luxemburgo era o técnico do Palmeiras e o Thiago Nunes o técnico do Corinthians. E lembrando que o Patrick de Paula hoje está no Sport Recife, disputando a Série B do Campeonato Brasileiro como titular. Por falar em Série B, tem gol importante, gol do Juventude. Juventude 1, São Bernardo 0, gol do zagueiro Rodrigo San. O Juventude vai confirmando a sua liderança isolada e com um pé na Série A do Campeonato Brasileiro na próxima temporada. 4h34, é hora do time do Corinthians, escalação do Corinthians. Alô, Luiz Fabiani.
1: Salve o Corinthians.
2: Bora lá, Pretzel. Corinthians bem mais conservador para encarar o Palmeiras aqui no Estádio Alviverde, com Hugo Souza 1, 2 Mateuzinho, 3 Gabriel Paulista, 13 Gustavo Henrique, 21 Matheus Bidu. Meio campo com 14 Ranieri, 49 André, 19 Carrilho e 7 Breno Bidon. Ataque de 9 Yuri Alberto e 10 Memphis Depay. Esse é o time do técnico interino William Batista.
0: Recuperando o time do Corinthians, diga lá, meu caro Luiz Fabiani.
2: Hugo Souza, Mateuzinho, Gabriel Paulista, Gustavo Henrique e Bidu. Ranieri, André, Carrilho e Bidon, Yuri e Memphis.
0: É, mais conservador com a entrada do Carrilho, né? E o Garro fica fora porque o Galo tá suspenso. Além do Garro, o Caio César suspenso também, né? É isso, né? Os dois isso. Cumprindo suspensão. Pois é, talvez eles fossem titulares na ideia do treinador William Batista. Quem apita o jogo aí, meu caro Bruno Migliozzi?
3: Arbitragem de Anderson Daronco.
0: Tá de brincadeira.
3: Pois é. Ele foi árbitro do jogo do Flamengo contra o
0: Sim,
3: Santos.
0: Sim, pela péssima arbitragem dele, ele ganha como prêmio um derby. É isso.
3: É isso. E aí tivemos notas oficiais trocadas entre Flamengo e Palmeiras acerca das reclamações sobre essa escala da CBF.
0: Aí então, toda a ficha técnica de Corinthians e Palmeiras, 5 da tarde, Ulisses Costa abre a transmissão. Tempo e placar em Belo Horizonte, Pedro Cohen.
4: 35 minutos na Arena do Atlético Mineiro, segue Galo 0, Santos também 0, Pretzel.
0: Série B, Juventude 1, São Bernardo 0, 32 o primeiro, 24 do primeiro, Goianense 0, Sport Recife 0. Na Série C, sobem para a Série B, Ferroviária, Inter de Limeira, Maringá e Santa Cruz. Ferroviária e Maringá decidem o título da terceira divisão do Brasil.
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0: Quatro e quarenta, em 20 minutos, Ulisses Costa abre a transmissão para Palmeiras e Corinthians, jogo às 5:30 no estádio do Palmeiras. Temos Fla-Flu também, já vamos para a escalação do Flamengo aqui, ó, Flamengo e Fluminense, já vamos para as escalações e também as escalações do Grenal, né? Vamos no Flamengo primeiro aqui, ó. Atenção para o Flamengo. Flamengo de Rossi, Varela, Léo Ortiz, Léo Pereira e Alexandro. Eric Pulgar, Saúl e Paquetá. Carrascal, Samuel Lino e Pedro. Força máxima, hein? Mesmo com o Flamengo tendo jogo contra o Estudiantes de La Plata na quinta-feira com a nossa transmissão. Né? A nossa transmissão na quinta-feira. Você vai informar agora a escalação do Fluminense, meu caro Pedro Cohen. Flamengo com força máxima e o Flusão.
4: Flusão também, o Pretzel, bastante titular, bastante jogador titular aqui nesse time do Fluminense, que entra em campo com Fábio, Samuel, Xavier, Ignacio, Midian e Guilherme Arana na linha defensiva. Meio de campo de Martinelli, Nonato e Lúcio Acosta, o ataque com Canóbio, Soteldo e Castilho na centroavância.
0: Lembrando que são 3 transmissões importantíssimas. Terça-feira temos Boca Juniors e Vasco, com a narração do Rogério Assis. Na quarta-feira temos Fluminense e Palmeiras, com a narração do Ulisses Costa. Então, Boca e Vasco, né? Abrindo a semifinal da Sul-Americana. Fluminense e Palmeiras, abrindo a semifinal da Libertadores. E na quinta-feira nós temos Estudiantes e Flamengo, com a narração do Pedro Martelli. Então, são 3 jogos importantes, terça, quarta e quinta. Amanhã nós temos 3 jogos do Brasileiro, né? No feriado de 12 de outubro. E na sexta-feira, a outra rodada já é aberta, com Mirassol e Internacional. Então tem jogo de domingo a domingo nesta semana com as nossas transmissões também.
4: E o Pretzel, só destacando aqui, né, nesse time do Fluminense, que eu falei que é praticamente titular, porque o Mijan e o Castilho estão na equipe, perfeito, né, nos 11 perfeito. Titulares, e Thiago Silva e Hulk estão no banco, exatamente por conta desse perfeito. Jogo no meio da semana.
0: E é no Maracanã, 9:30 da noite, com a narração do Ulisses Costa, Fluminense e Palmeiras. Grêmio definido pelo Renato. O Everton, Diego Caio, Wallace, Kahneman e Marlon. Danilo Barbosa, Vijaçante, Krovinovic começa em time mais aberto. Pavon, Carlos Vinícius e Amoso. Então ele muda o time em 3 posições em relação ao time que empatou com o Remo, né, e ao mesmo tempo com o meio de campo mais aberto com a entrada do croata Krovinovic. Tem o Inter aí, meu caro Pedro?
4: Tenho sim, então, vamos Pretzel. Lá. Inter pro Grenal. Antony no gol, Bruno Gomes, Mercado, Juninho e Aguirre. Vidiagra, Thiago Maia, Alan Patrick e Bernabé. No ataque, Vitinho e Alejandro. Esse é o time do técnico Eduardo Batista para logo mais.
0: Então, repete então.
4: Antony, Bruno Gomes, Mercado, Juninho, Aguirre, Vidiagra, Thiago Maia, Alan Patrick, Bernabé, Vitinho e Alejandro.
0: É o mesmo time. Mesmo time que enfrentou o Corinthians, então. O jogo será na Arena do Grêmio.
4: E Vitor Gabriel no banco, né?
0: Sim.
4: Vitor Gabriel que voltou.
0: Com o recurso, né? Exatamente. Já que ele estava suspenso pelaquela entrada no Gabriel Pé, que teria que cumprir o mesmo tempo de suspensão com o tempo de recuperação do jogador do Cruzeiro. 4:43, como está o ambiente aí no estádio do Palmeiras? Alô, Bruno Migliozzi.
3: Alô, Pretzel, claro que com aquela restrição por conta do palco instalado, tem show do Robbie Williams nesses próximos dias aqui no estádio do Palmeiras, mas ainda assim o público vem com uma boa força, cerca de 30 mil pessoas esperadas para esse duelo e, claro, apoiando, cobrando diante daquele cenário que a gente já passou de manifestação pedindo atenção redobrada para esse clássico contra o Corinthians. Só um detalhe, viu, Pretzel? A gente vinha falando sobre o Paulinho, confirmado no banco de reservas. Hoje é a opção da equipe do Palmeiras, que tem apenas um desfalque no seu elenco, que segue sendo o Jefté, aquela suspensão preventiva enquanto é julgado pela utilização de furosemida. Foi pego no antidoping, num exame preventivo, e agora vai ser julgado pelo Tribunal de Justiça Desportiva Antidopagem para saber da sua situação. Então, está suspenso o elenco do Palmeiras. De resto, o departamento médico zerado a essa altura da competição.
0: Só para deixar bem claro, a nota do oficial do Palmeiras sobre o Jefté, ela põe na conta do jogador, né, Milhose? Ela põe na conta do jogador.
3: Sim.
0: É, que o jogador não avisou...
3: Uma utilização de um diurético,
0: exatamente,
3: né?
0: Exatamente. Que o jogador não avisou os médicos do clube. Então, que foi uma ideia do atleta. Do atleta. Então, provavelmente, ele vai pegar uma punição de, no mínimo, 30 dias. No mínimo. E já não deve jogar o resto da temporada. Eu acho que inviabiliza a permanência dele no Palmeiras, Milhose. Eu acho que sim, não. O que, que tu acha?
3: É, ele tem contrato, né, Pretzel? Por mais duas temporadas depois da conclusão desta. Não, mais três temporadas. Então, já até tem um vínculo longo com o Palmeiras, que foi traçado naquela contratação logo após uma reformulação no time. E aí o Jefté fica numa situação de indefinição. Imagino que pode costurar alguma situação depois dessa punição ser definida pelo tribunal. Mas ainda assim, acho que pede muito espaço, né, Pretzel? O Palmeiras vai tentar achar outras opções, até porque já é hoje a terceira opção, depois do Piquerez e do Arthur, que se firmou e também renovou o seu contrato recentemente com o Palmeiras.
0: O Fabiano gosta de uma brincadeira, né? Ele está mandando aqui que, Milhose, quando você se ausentou na programação, você estava tomando Gutalax. Depois te informa para que serve Gutalax. Alô, Luiz Fabiani, e o Corinthians?
2: Pretzel, atenção redobrada no Corinthians, porque boa parte dos jogadores estão pendurados. Seis titulares hoje, inclusive, não podem tomar o terceiro cartão amarelo, senão serão desfalques no jogo contra o Vitória, que marcará também a estreia de Clarence Seedorf, quem diria, no banco de reservas alvinegro. O Bidu, André, Bidon, Yuri Alberto e Memphis, todos com dois cartões amarelos, atenção redobrada, pensando na sequência do brasileiro. Nove finais para o Corinthians.
0: Segunda-feira que vem, né? Só para deixar claro, então. Então, o Seedorf vai ter pelo menos 6 dias de trabalho livres até estrear na próxima segunda, dia 19, jogo isolado, às 8 da noite em Itaquera. Diga.
2: Eu comentei mais cedo que havia uma expectativa que ele chegasse amanhã, mas a princípio a chegada do Seedorf ao Brasil na terça-feira, tá? Conversei com os empresários dele, o plano é que ele chegue na terça-feira, ele está em Madrid. E aí me comentaram comigo que ele esteve ontem no jogo entre Real Madrid e o Valladolid, atuando como comentarista, né? Então, uma nova transição de carreira para o Seedorf, voltando a ser treinador depois de 7 anos.
0: Que momento, hein? Eu me lembro que o último comentarista que eu vi como técnico foi o Washington Rodrigues, o Apolinho. Faleceu 2 anos atrás, grande figura, né, da Rádio Globo, Rádio Tupi. Ele treinou Flamengo em 95, Pedro Coelho. Washington Rodrigues, e eu fui na estreia dele. Estreou contra o Juventude no Rio e estreou com Vitória. O Flamengo venceu 2-1. Um gol do Sávio, outro do Romário. O Leão era o técnico do Juventude lá em Caxias do Sul. Eu estava nesse jogo, no estádio Alfredo Jaconi, Juventude Flamengo, em 1995.
10: É raro, mas acontece.
0: Acontece,
10: né?
0: Acontece.
10: João Saldanha não era jornalista.
0: Sim,
10: jornalista,
0: mas aí treinador de fato.
10: Treinador,
0: né?
10: De fato.
0: Treinador,
10: sim.
0: De fato. Mas depois, quando abandonou a carreira, virou comentarista.
10: Sim.
0: Foi o inverso, de treinador para comentarista, né? Agora, comentarista para treinador. Não são tantos assim, né?
10: É verdade.
0: Eu me lembro que o Londrina uma vez teve o Nuno Leal Maia, ator da Globo, como técnico do Londrina, né? Seria mais ou menos como o Tony Ramos hoje assumiu o São Paulo, certo? Seria mais ou menos isso. Mas é verdade, né?
10: É verdade.
0: Eu me lembro o anúncio do Londrina, técnico,
10: Caio Castro,
0: Nuno Leal Maia. É um negócio impressionante, né? Você acha que eu seria um bom treinador?
10: Acho que você seria melhor como ator.
0: Como ator, tu acha? Mas de comédia não, né? Drama, né?
10: Drama. Ação.
0: Drama. Ação? Essa ação não tem muito conteúdo, só tiro. Não tem muito diálogo.
10: É verdade. Drama.
0: Drama, né?
10: Drama.
0: Por falar em drama, como estamos lá em BH para Atlético Mineiro e Santos, meu caro Pedro Cohen?
10: Olha, Pretzel, tá um filme de terror, já que a gente tá falando em filme, né? 0-0, 47 minutos do primeiro tempo, né? O jogo tá ruim. Agora uma simulação.
0: Simulação do Lucas Veríssimo. Falar em ator, né?
10: Por falar, por falar em filme e ator, né? O Lucas Veríssimo tava na frente do Gabriel Delfim, que não fez nada demais, e o zagueiro do Santos se jogou no chão, e aí coloca a mão no rosto, e aí vem todo mundo querendo mostrar quem é mais homem que quem, né, se empurrando todo mundo ali, mas o jogo, o fato é que o jogo tá 0-0, Pretzel, 48 minutos do primeiro tempo agora, né, É, e enfim, Lucas Veríssimo aprontou ali.
0: Não,
10: é.
0: Lucas pois Veríssimo, é. Um cara sério, né? Gabriel Delfim não fez nada nele, ele se atirou. Né? Merecia até um cartão aí por essa simulação. Hein?
10: Pois é.
0: Merecia um cartão. Ó, o que, que ele quer? Os caras, pô, é difícil ser harto, ó. Agora o Lucas Veríssimo enlouqueceu, cara.
10: Lucas Veríssimo e Alan Franco.
0: E Alan,
10: né?
0: Franco botou cabeça a cabeça com o Alan Franco, tá? Pô, demorou amarelo. Pra tomar o amarelo, se esforçou pra levar o cartão amarelo. Ó, o Gabigol vai reclamar do quê? Tá certo o árbitro? Pô, os caras são intragáveis também, não permitem que o árbitro apite o jogo, cara. Esse árbitro é fraco, hein? É. Alex Stefano, né? Carioca, que é o fortinho aquele, né?
10: Isso, ele é fraco. Exatamente.
0: Ele é fraco. Nós teremos no Grenal, então, o Rodrigo Pereira de Lima. Te agrada, o pernambucano?
10: Não gosto.
0: Pra mim também não.
10: Acho que é
0: pra mim
10: fraco.
0: Também não. E no Fla-Flu? Tem aí quem é apita o Fla-Flu,
10: por favor. Eu pego aqui.
0: Derrubei nessa, mas vê aí.
10: Vou pegar aqui quem é o árbitro do
0: Flamengo. Série B do Brasileiro em andamento, finalzinho do primeiro tempo, Juventude 1, São Bernardo 0, Atlético Goianiense Sport 38 do primeiro tempo, 0-0.
10: Rafael Rodrigo Klein apita o Fla-Flu
0: de
10: novo.
0: É verdade, gente. Nossa, também. Daronco aqui no derby e o Klein no Fla-Flu. Nada a ver. Nada a ver. É que eles não põem o mesmo árbitro lá no Grenal também, porque eles são muito ruins lá em Porto Alegre. Muito ruins mesmo. Né?
10: E Grêmio e Inter reclamaram também, né? Dos
0: queriam
10: árbitros gaúchos.
0: De fora, queriam um árbitro de fora. Júnior Fernandes de Campinas, a diretoria da Macaca envergonhando a torcida. Somos a maior torcida no interior do Brasil. Precisamos de gente que saiba administrar e resolver problemas na Ponte Preta. Muito obrigado, meu caro Júnior Fernandes. Muita gente participando. Hoje o programa foi com muitas atrações, com muita informação. Não deu para a gente atender muitos nossos ouvintes. Tem também aqui o Eduardo Moutinho. Deveria ter demitido o Diniz antes da parada. Já tinha motivo suficiente, eliminado das duas Copas, Brasil e Libertadores. E tinha 6 derrotas consecutivas no Brasileiro. Como não demitiu antes e resolveu segurar, tinha que deixar até o fim para cair junto. É uma boa analogia, pelo menos hoje, né? Agora corre o risco de cair e ele está fora. Pode até dizer depois que caiu, porque ele saiu. É interessante. Interessante esse texto do Eduardo Moutinho. Diga lá, meu cara.
10: Fim de primeiro tempo, viu? Acabou na Arena na Arena do Galo, né? Em Belo Horizonte. Atlético Mineiro 0, Santos também 0. Fim de primeiro tempo, lembrando, né, que o jogo foi até os 49 minutos. E terminou tudo igual, pelo menos até agora. E muita reclamação com a arbitragem. O Gabigol tá por ali, o Alexander do Galo também, assim como o Alan Franco. O pessoal reclamando bastante com o Alex Stefano.
0: Primeiro tempo horroroso, hein?
10: Péssimo.
0: Horroroso entre Galo e Santos, um 0-0, olha, de acordo com o que eles não fizeram na primeira etapa. Um abraço ao Ademilson, morador de Suzano, palmeirense de coração. É muito gostoso acompanhar vocês. Domingo e a Bandeirantes são uma combinação perfeita. Vocês são demais. Aí ele pergunta pra ti, Miliose, o Ademilson, se o Palmeiras tem condições de conquistar os 3 títulos que disputa, Brasileiro, Libertadores e Copa do Brasil.
3: Ah, briga pra isso, né, Pretzel? O Abel Ferreira já falou que não pretende poupar em nenhuma circunstância. Agora tem mais 15 jogos na temporada, caso avance a todas as finais, acredita fielmente o Palmeiras que consegue chegar nessas competições todas. E tem um adendo, né, com o departamento médico zerado a essa altura, que continue assim pro bem do Palmeiras. Então, na minha visão, tem sim, viu, Pretzel, condições de chegar nas 3 competições.
0: É, pra mim, Miliose, o Palmeiras vai ser vice da Copa do Brasil, perdão, campeão da Copa do Brasil, vice-brasileiro, vou repetir, campeão da Copa do Brasil, vice-brasileiro e semifinalista da Libertadores. Eu acho que o Fluminense vai eliminar o Palmeiras. É apenas um
3: palpite. Ganhou recentemente no Brasileiro, né?
0: Exatamente, acho que é apenas um palpite. Um palpite, eu não sou dono da verdade, mas eu acho que o Palmeiras vai ganhar a Copa do Brasil. Eu acho até que é bem favorito para ganhar a Copa do Brasil, se mantiver a seriedade, o foco, a concentração, tudo aquilo que a gente já sabe. Tem mais mensagens, o Jefferson Maldonado. Marcelo Paz é o que menos tem culpa. Como que você vai trabalhar com os caras que existem no Corinthians? Tem que colocar gente séria e mostrar o que ele fez no Fortaleza. É o Jefferson Maldonado, que está em Foz do Iguaçu, no Paraná, e diz assim, ó, Corinthians 2-0 hoje em cima do Palmeiras. Olha, seria uma vitória contundente, né? Temos também aqui também o Edmilson, em São Bernardo do Campo, palmeirense. Por que que o São Bernardo não consegue encher o primeiro demais? Vocês têm alguma resposta? Acho que é o tamanho da torcida, né? Não tem torcida, o estádio é maior que a torcida. Acho que é isso, nada contra, não estou minimizando, mas é por isso que não enche o primeiro de maio. Não tem torcida. Já fiz jogo lá, é bem simpático, recepção maravilhosa e tal, mas não tem torcida, fácil. O César de Maringá, o técnico do Maringá, fez uma gestão fantástica, subimos para a Série B, mas penso que o Guto Ferreira seria um excelente nome para 2027. Dali Verdão, Verdão que é o Maringá, né? Maringá pela primeira vez na Série B do Brasileiro, não é o Grêmio Maringá antigo que joga no Willie Davis. O Maringá também joga, mas é um outro Maringá com uma outra razão social também. Eu me lembro que aquele Grêmio Maringá tinha um ataque com Paulo César e Isaías. Sabe o que, que aconteceu, meu caro Pedro? O Paulo César foi pro Inter, ponteiro direito, e o Isaías foi pro Grêmio, ponteiro esquerdo. Que era um time muito forte do Grêmio Maringá na década de 80, 1982, 83. Dois atacantes que reforçaram a dupla Grenal. É hora do mestre. Alô, mestre Zaidan. Hoje são 11 de outubro, hoje, mas no dia 8 o senhor comemorou mais uma... Por que primavera, né? Não verão, outono. É uma boa pergunta. O senhor comemorou mais uma primavera, mestre. O mundo faz reverência ao senhor. Meus parabéns, muita saúde. E eu te liguei na quinta-feira e te cumprimento ao vivo agora. Tudo bem, mestre Zaidan? Boa tarde.
11: Ah, fiquei honrado com tua ligação, Pretzel. Muito feliz. Isso é muito do hemisfério norte, né? Porque depois do inverno vem a primavera e a vida renasce e tal. Mas eu já estou no inverno da vida, viu?
0: Essa é muito boa, né? Dito isso, quantas primaveras o senhor completou?
11: 66.
0: Ah, parece. Tá um garoto ainda, pelo amor de Deus, cara.
11: O problema não é o ano de fabricação, Prat, é a quilometragem, né? Muita estrada de terra, né?
0: Grande figura. O Manuel tá com quanto?
11: 38,
0: grande figura. Que espetáculo. Então é isso, mestre. Que honra ter a companhia do amigo, né? O senhor que foi uma das pessoas que melhor me recebeu quando eu cheguei em São Paulo. Em julho de 2007. Claro. É inesquecível a recepção que eu tive do mestre Zaidan, também do Mauro Betti.
11: Uma das grandes contratações na história da Bandeirantes. Isso é. Eu sempre disse isso, mas você é um dos melhores na história do rádio. E Preto, só aproveitar aqui, abraço para José Maia.
0: Sim.
11: Sempre na escuta, para o doutor João Ribeiro em Jaú, o Luiz Alberto em Londrina, o João Vitor, o Gustavo Naves de Jaú, todos palmeirenses, com exceção do Maia, que torce para o Santos, que está no 0-0 lá em Belo Horizonte, né, Prato?
0: Sem dúvida, e sempre nos ouvindo também com a comunidade de Jaú. Mas para fechar a nossa concentração, sempre muito bom te ouvir, mestre Zaidan. O que projetar em Corinthians e Palmeiras, a diferença é muito grande hoje ou por essas escalações da jogo?
11: A diferença é grande, sim. Um está disputando o título, o outro está lutando para não ser rebaixado. Um está na semifinal da Libertadores, da Copa do Brasil, o outro só tem o brasileiro. O jogo é no campo do Palmeiras, um gramado que é diferente, que o Palmeiras está acostumado, o Corinthians não. Então, é claro, o favoritismo é óbvio. Agora, uma coisa é favoritismo, outra coisa é já ganhou, não tem já ganhou. Né? E clássico, tem favorito, mas não tem zebra. Né? O Corinthians ganhar não é zebra. Mas o favoritismo do Palmeiras é inequívoco, né, Prato?
12: Para fechar a concentração, o palpite pro Grenal.
11: Palpite pro Grenal, Prato.
0: Palpite do Grenal. Olha, Manuel, 0-0. 0-0.
11: Com expulsões.
0: Com expulsões, uma de cada lado. Marlon no Grêmio. Marlon no Grêmio, Thiago Maia no Inter. Uma expulsão de cada lado. Uma expulsão de cada lado. E o Fla-Flu, senhores, palpite.
11: Eu não vi a escalação, não sei se você já viu.
0: Flamengo, força máxima.
11: O Fluminense,
0: Fluminense com 7 titulares.
11: Ah, era bem esperado. Porque o Flamengo empatou com o Santos, Palmeiras diminuiu a diferença, só um ponto. Então, o Flamengo, time titular, lógico. Se bem que os reservas são muito bons também. Mas eu acho que o Flamengo ganha esse jogo.
0: Se o Flamengo ganhar, ele mantém a vantagem sobre o Palmeiras, mesmo que o Palmeiras vença o derby. Lembrando que, 36ª rodada, teremos Palmeiras e Flamengo no campo do Palmeiras. E aí, as duas últimas rodadas, eu acho que a CBF foi muito mal, os dois times enfrentam os mesmos adversários. O Palmeiras vai a Chapecó na penúltima rodada enfrentar a equipe da Chapecoense, enquanto que o Flamengo vai enfrentar o Coritiba. E depois os adversários se invertem na última rodada. O Palmeiras fecha o campeonato contra o Coritiba e o Flamengo fecha contra a Chape. Acho que foi realmente uma falta de projeção, uma falta de ideia aí de quem faz a tabela no Campeonato Brasileiro. Eu sei que alguém vai dizer, mas você enfrenta todos contra todos. Eu sei disso. Mas você pegar os mesmos adversários nas duas últimas rodadas, e adversários que teoricamente lutam para não cair, como a Chape já está rebaixada, e o Coritiba é um time instável, acho que faltou um pouquinho mais de ideia aí para quem faz a tabela no Campeonato Brasileiro. Estou vendo aqui a chegada dos dois times na Arena do Grêmio e finalmente o Inter chegando, de vermelho e branco. Uma vez o Inter chegou, parecia a Holanda chegando, né? Recentemente de laranja e preto, nada a ver com os uniformes colorados. Palpite para Palmeiras e Corinthians, mestre Zaidan.
11: 2-1 Palmeiras.
0: Fabiani.
2: 0-0.
0: Miliose.
3: 2-0 Palmeiras.
0: Pedro Cohen.
10: 2-0 Palmeiras.
0: 2-1 Palmeiras, na minha opinião. Obrigado pelo carinho, sempre uma honra estarmos juntos neste domingo. Vem aí Ulisses Costa na grande transmissão do derby entre Palmeiras e Corinthians. Continue conosco.
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2: Claro que futebol é com a Bandeirantes. Tem Palmeiras, tem Corinthians, tem Corinthians, tem Palmeiras. Você confere o jogo na Arena do Verdão. A bola vai rolar já já para você, torcedor ouvinte do Brasil. Obrigado pelo carinho da sua sintonia, torcedor do Brasil. Obrigado pelo carinho da audiência. Palmeiras e Corinthians vão jogar. Escalado Palmeiras, escalado Corinthians. A Bandeirantes escala os times para você.
3: Escalando o Verdão para o jogo decisivo no Campeonato Brasileiro. Técnico Abel Ferreira de volta ao banco, escala. Um, Carlos Miguel no gol. Na direita, 4 para Gia. E linha de zaga de 15, Gustavo Gomes. 2, Barbosa e 26, Murilo. Pela esquerda, Piquerez veste a 22. Meio de campo de 30, Lucas Evangelista. 8, Andreas Pereira. À frente, 11, João Arias. 42, Flaco Lopes. 9, Vitor Roque, é o centroavante do Verdão.
2: O banco.
3: Opções para o Abel: Lomba, Kelvin, Fux e Arthur. Luiz Pacheco, Larson, Marlon Freitas, Emiliano Martínez, Felipe Anderson, Maurício, Sosa e Paulinho.
2: No futebol da Bandeirantes, a Bandeirantes vem para escalar o Corinthians. Luiz Fabiani.
4: Campeão dos campeões. Do 1 ao 10, os escolhidos de William Batista. Corinthians com 1, Hugo Souza, 2, Mateuzinho, 3, Gabriel Paulista, 13, Gustavo Henrique, 21, Bidu. Meio campo de 14, Ranieri, 49, André, 19, Carrilho, 7, Breno Midon. Ataque de 10, Memphis Depay e 9, Yuri Alberto.
2: O futebol da Bandeirantes para você vem para conferir o banco do Corinthians.
4: Com 51, Cauê, João Pedro, André Ramalho, Vitinho, Pedro Raul, Andileri, Alan, Charles, Iago e Guinegão, Dieguinho e Linga.
2: A Bandeirantes vem para conferir a arbitragem do jogo.
3: Dor do apito é Anderson Daronco, mas não vem sozinho, Luiz Fabiani.
4: Com os auxiliares Alex Zang Ribeiro e Rafael Alves, o quarto árbitro Arthur Gomes Rabelo e o árbitro de vídeo Rodolfo Toschi Marques.
2: É o futebol da Bandeirantes para você. Vou deixar à vontade os comentaristas da Bandeirantes para Palmeiras e Corinthians. Cláudio Zaidan, parabéns, felicidades, viu, caboclo? Fez mais um aniversário, nosso querido e amado Zaidan, que Deus te abençoe, muita paz, muita Amém. Luz, muita bênção na tua vida, Amém. Na tua família, tá bom? Do Manuel, Amém. Que é um menino que a gente tem um amor do tamanho do mundo, entendeu? Enfim, vamos tocar essa vida pra frente aí, pro Chico, grande Francisco, pra todo mundo, pra família toda aí. Cláudio Zaidan, Alexandre Pretzel e Ronaldo Giovanelli, o trio de peso, ídolo da fiel torcida corintiana, Ronaldo e Giovanelli, falam de Palmeiras e Corinthians. Zaida.
5: Ulisses, obrigado por tudo aí. Rapidamente, o meio campo do Palmeiras fica um pouco exposto. Vai depender muito da atuação do Andreas Pereira. Muita gente acha que o problema com o Andreas tem sido o posicionamento, não está sendo escalado da maneira adequada. Eu acho que, tecnicamente, ele não está na melhor fase. Ele não vive um bom ano, né? E vai ser muito importante que ele marque também, não pode ficar tudo em cima do Evangelista. E, na minha opinião, o Corinthians entra com o meio campo, em tese, muito equilibrado. São 4 jogadores de meio campo, o Bidon um pouco mais à frente, acho que uma formação bem interessante. E vamos ver se o Memphis volta a jogar bola, né? Para não ficar o Yuri sozinho lá brigando com a zagueirada, com os 3 zagueiros do Palmeiras, meu caro Alexandre Prezzi.
6: Olha, Zaida, eu também estou curioso para ver se o Corinthians será competitivo, porque no jogo da quarta-feira o Corinthians não foi mal, mas o Corinthians cometeu alguns erros bizarros contra uma equipe que tecnicamente é bem pior, no caso do Inter. O Corinthians conseguiu perder 3 vezes para esse time do Inter em 4 jogos e ainda ser eliminado. E o time do Corinthians completo é um bom time de futebol, mas me pareceu assim, fim de ciclo, né? Pareceu um time muito espaçado, com o Rodrigo Garro muito desligado. O Caio César fez um grande jogo na quarta, mas cumpre suspensão. Então esse esquema aqui, eu até achei que esse rapaz, William Batista, viria com 3 zagueiros. Mas ele vem com o meio campo mais forte, mais equilibrado e sem abdicar de uma tentativa ofensiva com o Yuri Alberto e com o Memphis também. E eu tenho uma curiosidade, eu sei que está tocando o hino aí com o Ronaldo Giovanelli. Se algum momento, Ronaldo, contigo no gol, você chegou

0: num derby com o Corinthians tão mal em relação ao adversário e você ganhou o jogo, Ronaldo.
1: É, isso aí, Prestes. Eu cheguei mal e ganhei. Então, por isso que o derby ele promete. Vamos ver o win aí.

0: Aí o hino nacional brasileiro para você ligado no futebol da Bandeirantes, torcedor brasileiro, Palmeiras e Corinthians, Corinthians e Palmeiras vão jogar. A Bandeirantes vai levar a emoção do jogo para você. A imagem tua, mas o som é nosso. A partir de agora, a bola vai rolar nesse momento. Os jogadores do Palmeiras cumprimentam aí os jogadores do time do Palmeiras. A bola vai rolar já já para você, torcedor brasileiro. O Alberto dá um abraço no Carlos Miguel, que cumprimenta friamente o Hugo. Enfim, jogaram juntos. Agora abraça Mateuzinho, também o Carlos Miguel. Mateuzinho abraçando o Giai. Vai começar o jogo já já. Você ligado no futebol da Bandeirantes, torcedor brasileiro, obrigado pelo carinho da sua sintonia. Palmeiras e Corinthians, Corinthians e Palmeiras, Corinthians, meias brancas, calções pretos, camisas brancas. O time do Palmeiras, meias verdes, calções brancos, camisas verdes. É o clássico, é o derby que você confere no futebol da Bandeirantes, torcedor brasileiro. Vai começar o jogo daqui a pouquinho. Uma boa parte do gol que fica à esquerda da cabine da Bandeirantes, obviamente vazio, tanto a parte de baixo quanto a parte de cima, devido ao estádio. Amanhã a Arena do Palmeiras receber um evento, um show, e você vai se ligar no futebol da Bandeirantes, torcedor brasileiro. Vai começar o jogo, tudo pronto para a bola rolar. O time do Corinthians vai ali se reunindo no centro, no seu campo, no centro do gramado. A bola rola daqui a pouquinho. Os repórteres da Bandeirantes, alô Bruno Migliosi acompanhando o Palmeiras, o Luiz Fabiano acompanhando o time do Corinthians, trazem mais informação.
1: De olho em Gustavo Gomes, Ulisses, que foi preocupação durante essa semana depois do duelo contra o Bahia. Teve uma fratura ali, um trauma, ou melhor, um trauma no punho, mas acabou não tendo constatar a fratura e com isso consegue pro jogo, ainda que com uma imobilização na região. Este é o derby de número 400 na história. 141 vitórias do Palmeiras, 123 empates, 135 derrotas, ou seja, vitórias do Corinthians. Equilibrado retrospecto nos lados do timão, Fabiani.
2: O técnico William Batista comandou o Alvinegro em somente duas atividades, mas foi o suficiente para que ele tivesse algumas percepções diferentes às de Diniz quanto ao elenco alvinegro. Matheus Pereira, praticamente um 12º jogador com o Diniz, entrava todos os jogos, hoje não fica nem no banco de reservas. Por aqui na Barra Funda, só palmeirenses, mas na saída do ônibus da delegação alvinegra, no CT Dr. Joaquim Grava, manifestação de apoio na FIA.
0: Muito bem, você ligado no futebol da Bandeirantes, torcedor brasileiro, obrigado pelo carinho da sua sintonia. Palmeiras e Corinthians, Corinthians e Palmeiras, a bola vai rolar. Nesse momento, os jogadores do Palmeiras ficam no seu campo de defesa intermediário. Ficam ali se abraçando naquele círculo de atletas. O mesmo acontece com o time do Corinthians. Para você que está curtindo o sonsaço na Bandeirantes, torcedor brasileiro, vai começar o jogo, tudo pronto para a bola rolar. Vai começar Palmeiras e Corinthians, Corinthians e Palmeiras, é derby, é clássico. E no microfone de maior tradição do rádio brasileiro da Bandeirantes, você vai acompanhar o jogo. Você vai curtir todas as emoções desse jogão de bola, torcedor do Brasil. É grande clássico, é um grande jogo. Obrigado pelo carinho da sintonia, vem com a Bandeirantes. Vai começar o jogo, saída que pertence ao time do Palmeiras. Continuar aquecimento, os times do campo de jogo vai atrasar, estamos adiantados aqui, restando ainda 3 minutos para o início do jogo. Aproveito para saber mais informações com os repórteres da Bandeirantes, qual foi o clima, e tem confusão no jogo Santos e Galo, hein? Confusão no jogo Santos e Galo. Não sei se você está acompanhando aí, Paulo do Vale.
3: Tô sim, Ulisses, tô sim. A gente está monitorando aqui a situação, né? O jogo está parado neste momento. Estou tentando entender mais ou menos o que, que aconteceu, para a gente trazer detalhes, mas realmente, né, um momento lá que o clima esquentou um pouquinho, já algo que vem, né, desde a Sul-Americana entre os jogadores, ó, tá ali, tá tentando separar o árbitro do jogo, me parece o Escobar, aí tá batendo boca também com o Borbas, o Gabriel Barbosa tá por ali também. Daqui a pouco, se algo de diferente acontecer por aqui, eu informo, Ulisses.
0: Muito bem, obrigado então, tá certo do Vale, para você ligado. Primeira coisa que abre, deve dar só cartão amarelo, chama pro canto e dá amarelo. Se fosse vermelho, não chamava para conversar. Já enfiava o vermelho direto. Vai começar o jogo. O microfone da Bandeirantes traz a emoção do jogo para você, torcedor do Brasil. Para Palmeiras e Corinthians, Corinthians e Palmeiras, tudo pronto para começar a partida. Obrigado, torcedor brasileiro, pelo carinho da sua sintonia. Aqui são 17 horas 29 minutos. Vamos chegando às 17h30, horário do início do jogo. É Palmeiras de um lado, é Corinthians do outro. É grande jogo. E o microfone de maior transmissão do Rádio Esportivo do Brasil, da Bandeirantes, desde 1950 em todas as Copas do Mundo. Marcando presença para você na Arena do Verdão. Vai começar o jogo. Flaco dá um abraço forte ali no Yuri Alberto. Flaco Lopes abraçando o Yuri Alberto antes da bola rolar. Vai começar o jogo. Você ligado no futebol da Bandeirantes, a Bandeirantes com você, torcedor brasileiro. Vai tocar da bola pela primeira vez o time do Palmeiras. Na bola tá ali o Tigrinho, Vitor Roque, para tocar da bola. Você ligado no microfone com Flaco Lopes, que sai ali do canto. Vai começar o jogo. O árbitro olhou para o seu cronômetro, autoriza, apito. O árbitro toca na bola, o Verdão, ela rola, se ela rola, deixa ela rolar. Você quer emoção, vem comigo aqui na... E vem pro toque de para o time do Palmeiras, tenta a guerra, Tigrinho vai para a finta em cima da marcação, no primeiro prende, o lance recorde, Tigrinho fica no chão, a árbitro mandou seguir, a bola volta para Bidu, Bidu domina pelo campo de defesa, para o time corintiano, tenta o levantamento à frente para a cama de ataque, para André, chega bem para tirar Murilão, ele chega na bola, põe para fora, tá parado o jogo, marcado lateral para o time do Corinthians bater, é lateral para o time do Corinthians bater e ser jogando pelo seu campo de ataque, a abertura vem para Ranieri, tenta o chapéu, vem para a finta, domina Bidu, Bidu chapéu no primeiro na marcação, que foi o Flaco Lopes, recolhe para o time corintiano, já tenta ser jogando pelo campo. Campo de defesa, o time do Corinthians para Mateuzinho pela direita. Mateuzinho gira, vem pro passe de bola curtinho na intermediária para Carrilho. Carrilho domina para o time do Corinthians, tenta descer do campo de defesa, abre a jogada curtinha novamente. Recolhe com Gustavo Henrique, prende o lance para o Gabriel Paulista. Gabriel Paulista volta para Hugo Souza. Hugo domina o goleiro corintiano para Sérgio, jogando no seu campo de defesa. Ele arma a batida à frente, tenta levantar a frente para o Yuri Alberto. Chubinho de cabeça, vem na direita para tirar. Yuri Alberto fica no chão com a mão no rosto. Dominou Palmeiras, Flaco Lopes vai para a grande área, dominou, recolheu, bateu pro gol! Na bochecha da rede pro lado de fora. E tá caído o Yuri Alberto com a mão na cabeça. Jogadores do Corinthians pararam. O Palmeiras aproveitou. Gomes vai ver o que aconteceu com o Yuri Alberto ali.
1: É, o Bruno Medon vai reclamar com o Daronco porque queria essa paralisação para atendimento do Yuri Alberto. O Palmeiras foi ágil. Flaco Lopes e Vitor Roque se entenderam muito bem, mas a finalização do argentino pegou na queda pelo lado de fora. Perde a chance o Verdão. Yuri Alberto segue caído no gramado.
0: Se levanta agora e está reclamando de uma cotovelada. Pretzel, Ronaldo e Zaidan.
4: Não foi intencional, né? O Barbosa sobe, mas não agride intencionalmente. Para mim é lance normal.
0: A bola volta, tiro de meta para o time do Corinthians bater. Hugo bate, tenta o levantamento à frente, tenta chegar W. Yuri Alberto ganhou para Memphis. Memphis domina, Yuri Alberto derrubado, abriu para André. André na finta, soltou para Memphis, tentou chegar da bola, vem Jai. Ele tentou dominar o recorde, o time do Corinthians ganha com Memphis. Memphis prende para o time corintiano, girou no meio para Carrilho. Carrilho domina, Memphis fica no chão, tomou um chega do Jai. Abertura para a direita para Mateuzinho, vai para o corte de bola, domina pelo setor de ponta, prendeu, recolheu Bidon. Bidon vai para o drible, tenta o toque de bola, atropelado. O árbitro para. Marca a falta do Piquerez pela direita pro time do Corinthians bater. Tá parado o jogo.
2: E o Roberto
0: louco com o Daronco.
2: Ó, e tem um princípio de confusão do Murilo com o Memphis, porque o Memphis diz que foi atingido sem a bola. Diz que
0: Memphis
2: foi
0: atingido
2: sem a bola. O Giai tá por ali, o Murilo escoltando o Giai, mas foi uma confusão rapidamente contida pelo Daronco. A falta pelo lado direito, o Garro é o batedor do Corinthians, na ausência dele, o Memphis Depay se perfila para bater.
0: Se posiciona, vem para a cobrança. Vai sair o jogador novamente. Você ligado no microfone da Bandeirantes, torcedor ouvinte no Brasil. Vai começar a falta para o time do Corinthians bater. Se posiciona para a cobrança de falta. É falta para a equipe do Corinthians bater pela direita do campo de ataque. Você ligado na Bandeirantes, a Bandeirantes com você. Vem Memphis para a cobrança de falta para o time corintiano. Ajeita pela direita, falta para o time no bater. Partiu Memphis, levantou no gol. Vem de cabeça para tirar dali. Afasta a zaga, vem para cortar para a volta com o time do Corinthians. Tenta o toque de bola curtinho. Gomes Ana sai para a linha de lado. Lateral para o time do Corinthians bater do seu campo de defesa. Recolhe novamente no campo de retaguarda para ser jogando. Pois não.
5: Na minha opinião, houve duas faltas do Barbosa em cima do Yuri Alberto. O Daronco não marcou nenhuma das duas. Hein?
0: E para você, Ronaldo Giovanelli, Preto achou que não foi nada, lance normal.
6: Jogo quente, Barbosa deixa o cotovelo e o Giai já empurrou não só o Ranieri, como também o Memphis. Jogo bom.
0: e vem pro jogo, domínio do campo de defesa, tenta descer o time do Palmeiras, recolhe do toque de bola com o Tigre no setor intermediário, aperta na marcação, Flaco tentou descer, empurra pro Tigrinho, chega na bola, Gabriel Paulista ganha pro time do Corinthians e já sai jogando no campo de defesa, domínio do toque de bola, tenta descer com o Tigre no campo de retaguarda, aperta na marcação, tenta arrancar novamente, vem pro toque de bola o time do Corinthians, abertura de forma errada, volta para o Piqueires, Piqueires domínio do toque de bola com o Tigre novamente pelo setor de direita, Piqueires recolhe, ele prende o lance curto pelo seu campo de retaguarda, já domina curtinho pelo meio de campo para Murilo, dentro toque de bola curtinho novamente na intermediária, Evangelista abre a jogada pelo setor de esquerda, solta para Arias, Arias domina para Evangelista, tenta descer novamente o time do Palmeiras pelo setor de esquerda, abre o comando de ataque, vem para o toque de bola, Piqueires, Piqueires para Evangelista, Evangelista gira, tenta o passe de bola, Memphis chega na marcação, tenta ganhar do Murilo, a bola volta, volta novamente com o time do Palmeiras no campo de defesa com Barbosa, Barbosa domina para o time do Verde para ser o jogador no campo de retaguarda, Cabos Elétrico Silva, líder do Brasil, Cecil, você pode confiar, domínio do toque de bola, tenta descer novamente o time do Corinthians, a bola sai, lateral para o time do Palmeiras, bater bem o Tigrinho para a cobrança, abriu para Piqueires, Piqueires domina para Tigrinho, ele prende pelo setor de esquerda, Vitor Roque vai para a finta, tenta o toque de bola, recolhe curtinho para a ponta, abre da esquerda, soltou para Piqueires, Piqueires domina para o time do Palmeiras, tenta ser jogando para Barbosa, Barbosa domina para Gomes, o capitão do time do Verde, domina Gomes do campo de defesa para ser o jogando, abra as press, transporta as suas encomendas para 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para André, na dividida, a bola volta, tentou tirar no toque de bola, curtindo no meio, André Gaspereira, ela volta com Bidu, finta em cima da marcação, no primeiro soltou para Memphis, tenta a jogada de efeito, não consegue, bola rolada para o Carlos Miguel, Bidu vai para cima, Carlos Miguel vem para rasgar, abra as press, transporta suas encomendas para qualquer lugar do Brasil, ela conta com 110 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Agora é impressionante, né? Mesmo mudando o técnico, o Gabriel Paulista jogar no Corinthians, né, gente? Ele fez uma falta agora tão absurda. Não tinha nada de ver. O Corinthians ficaria com a bola com o jogador Carrilho. Ele vai e faz a falta empurrando o jogador do Palmeiras por trás, falando que não houve nada, que era pra seguir o jogo. É um negócio de louco, cara, esse cara ser zagueiro do Corinthians. Já já os comentaristas da Bandeirantes falam. Vem pro toque, levar o domínio do campo de ataque. Partiu na boca do gol, dominou a área, girou, bateu! Bateu no canto esquerdo, a bola entrando, rasteirinha no canto esquerdo, o Hugo mergulhou, deu tapa na bola, meteu para escanteio, escanteio cobrado bem, Palmeiras, levantamento na grande área, o toque de cabeça para trás, sobrou, tentou bater para o gol, em cima da marcação, chute do Tigrinho, vem para tirar dali, Bidu, Bidu tira o perigo, Memphis correndo demais, vai para cima da marcação, a paracha volta, volta novamente, o toque de bola com a equipe do Palmeiras, dominou Arias, ele vem para a quinta, tenta o toque de bola, quase fez um golaço, se não fosse a defesa do Hugo, você na Bandeirantes, a Bandeirantes com você, já domina do toque de bola com o Tigre no campo de ataque, aperta novamente o Palmeiras, lançamento vem para Giai pelo setor de direita, Giai domina para o Tigre Verde, para ser jogando pela direita no campo de defesa, soltou, recorre a jogada com o Flaco vai para a quinta em cima do Bidu, passa no primeiro, passa no segundo, deu, é para Murilo, Murilo desce para o comando de ataque, abre a jogada na esquerda, soltou para Piqueires, ele ergue a cabeça, chuveiro errado, bateu muito mal Piqueires, de frente para o gol e bateu a bola para cruzar, ele enfiou a bola na linha lateral do campo, nem pela linha de fundo ela saiu. Lateral para o Corinthians, Papel no campo de defesa.
1: É, pé torto do Piqueires agora, que também está voltando depois de ter defendido a seleção uruguaia. Não acerta o cruzamento, o momento é bom do Palmeiras, pressiona por pouco, o Arias não foi para a rede.
0: E vem para o jogo, domina novamente, tenta descer a equipe do Corinthians, a bola sai para a linha de lado, erra, prevei o Bidon, bola volta com o time do Verde. 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E domina, tenta descer novamente, o time do Palmeiras, abertura, vem pelo caminho de ataque, aperta na marcação, o time do Corinthians vem para tirar dali, a bola voltaria, voltaria no toque de bola de Memphis, Memphis ganha de áreas, tentou partir, Memphis segurou pela cintura, e vai pintar o primeiro cartão amarelo para áreas no jogo.
1: Segurou, agarrou o Memphis Depay para impedir o contra-ataque corintiano. Por isso o cartão amarelo está discutido com o Anderson Daronco, mas foi bem na frente da arbitragem. O primeiro do jogo foi para o 11, João Arias.
0: Cláudio Zaidan, prece ao Ronaldo, merecido o cartão do Arias.
5: Claro, claro, matou o contra-ataque, cartão merecido.
4: Agarrão, sem dúvida.
6: Cartão, né?
0: A bola volta novamente. Domina tenta descer do campo de ataque. Vai para a finta. Recolhe o time do Corinthians. Tentou o toque de bola. Yuri Alberto tentou cavar. Falta, não cavou. A bola volta pela ponta. Tentou o domínio. Tigrinho não teve. A bola sai para a lateral. Lateral para o time do Corinthians. Bater pena direita no campo de defesa do erro do Tigrinho. Pois não, Ronaldo Giovanelli.
6: O Daronco tá usando o mesmo critério pro Vitor Roque e pro Yuri. Ficar se jogando, ficar mesmo sendo falta, ele não vai dar. Ele já falou, ó, vocês gostam de ficar se jogando? Eu não vou dar falta, não. Fica em pé.
0: E vem pro jogo, o time do Corinthians tenta Mateuzinho bater à frente, afasta a zaga no time do Palmeiras, vem para tirar o perigo. Lateral pro time Corinthians bater a abertura, vem para Bidon. Bidon domina pro time do Corinthians, tenta finta em cima da marcação, prende o lance, recolhe a jogada. Bidon domina do campo de ataque, tenta o toque de bola. Gomes. O Gomes chegou chutando o Bidon no chão. E na frente do Bandeira, que deixou o lateral para o Palmeiras bater.
2: Princípio de confusão por ali, porque o Bidon não gostou. Deu um empurrão no Gomes. E o Daronco chama os dois para conversar, mas sem cartão. Quer controlar o jogo nesse momento, o experiente árbitro gaúcho.
0: 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E vem Mateuzinho, tendo o toque de bola, ganha a jogada com o Jean Mendes. Tentou levantar a frente no campo de ataque. André na travada de bola, vem para tirar o Palmeiras lateral. Lateral para o time do Palmeiras bater do campo de defesa.
2: Porque a bola volta no André para aumentar a festa da torcida palestrina por aqui. No belo carrinho do Gustavo Gomes, reconquista a posse de bola o Palestra, lado esquerdo com Piqueires.
0: 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Você confere, jogados 10 minutos de bola rolando o primeiro tempo de jogo, girando o placar do brasileiro. Allianz Parque para você, continua Palmeiras e Corinthians 0 a 0. 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
3: Ulisses Costa, Grenal, por enquanto 10 minutos da primeira etapa, também 0 a 0, o Inter já finalizou duas vezes. Fla-Flu também, 10 minutos 0 a 0. Atlético e Santos, 32 da segunda etapa, também 0 a 0.
0: 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A bola volta no toque, ele para, domina pelo setor de esquerda, tenta descer novamente o time do Palmeiras. Mateuzinho na marcação, vem para tocar a jogada, Piqueires do campo de defesa. É bom o clássico, é bom o jogo. Jogo pegado para Corinthians e Palmeiras, como sempre fura. Abertura à frente das costas, vem o Tigrinho pro domínio, vem para a marcação dele. Chega atrasado na bola, bateu o Tigrinho, pulou para fora! Como é ruim esse Gabriel Paulista. O Gabriel Paulista é péssimo. O Tigrinho levou na velocidade, ganhou a frente dele, quase abre o placar pro Palmeiras. Bateu mal, Vitor Roque põe pra fora.
1: Primeiro o Gabriel Paulista perdeu na corrida, depois perdeu no braço, no corpo, ganhou o Vitor Roque também na força. Aí a finalização ficou difícil porque tava sem ângulo e também com dois defensores em cima dele, mas o Gabriel Paulista ficou no bolso do camisa 9 do Palmeiras nesse lance.
0: 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Abertura vem para o toque de para contigo no campo de retaguarda com Barbosa. Barbosa domina a jogada, abre para o toque de para de Evangelista. Evangelista domina, André vai para cima do Barbosa. Tenta ganhar o lance, não consegue. Vem para o toque de para Arias. Arias recolhe para o time do Palmeiras. Tenta descer do campo de ataque. Vem para fechar a porta. Vem para tocar na bola. Toca na bola, Carlinho. Põe para fora. Escanteio esquerda para o time do Palmeiras. Bateira.
1: Segundo escanteio do jogo a favor do Palmeiras. O Carrilho agora bem na recuperação, né? Puxou lá e buscou o John Arias na velocidade. Vem o peruano para a recomposição do Corinthians. Andreas Pereira se posiciona para cobrar o tiro de canto.
0: Escanteio para o time do Palmeiras bater. 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Domina o time do Palmeiras para a cobrança de escanteio, torcedor 20 no Brasil, obrigado pelo carinho da sua sintonia. Você ligado na Bandeirantes, a Bandeirantes com você, domina o time do Palmeiras, tem escanteio a ser cobrado, Arias vem para a cobrança de escanteio para o time do Palmeiras. Obrigado torcedor pelo carinho da sua audiência. Escanteio para o time do Verde bater. Levantamento vem à frente, domina novamente Andréas Pereira para bater escanteio. Ele ajeita para a cobrança, levanta os dois braços. Cobrança de escanteio para o Palmeiras. Andréas Pereira bateu, o Hugo não saiu, sobe a bola. O toque de cabeça para o meio, vem para tirar Gustavo Henrique. Afasta a bola, volta com o time do Palmeiras. Tenta o toque de bola curtinho pelo setor de ponta. Mateuzinho aperta, tenta recuperar para o time do Corinthians. Quem domina é Flaco por o talento. Vem por baixo, o Bidon põe para fora. É lateral para o Palmeiras, batendo pela esquerda, campo de ataque. que vem, entrega, Pereira para a cobrança de lateral. Lateral para o time do Verde, bater, tem já e abre para Flaco. Flaco domina para o time do Palmeiras, vem para finta, tempo, tá para a bola, não consegue. O Alberto vem para a marcação, aperta o time do Corinthians com Ranieri. Ele ganha o lance para o time corintiano que se manda no campo de ataque com André. André prendeu, tentou, passe, atravessou a bola de graça para Comiskey do Minissan, jogando no campo de defesa. 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Vem para tirar o batezinho, ele tira o perigo, vem Evangelista, tenta agarrar a jogada, perde a jogada novamente da bola, ganha Ranieri. Abertura para Memphis, Memphis para Bidon, Bidon escorrega, ele tenta o giro para o time do Corinthians, perde a jogada, a bola volta para Evangelista, tentou o domínio, falta para amarelo do Ranieri. Parado o jogo, Ranieri vem para matar o jogo em cima do Evangelista, depois do Bidon escorregar no meio de campo. Na tentativa do Corinthians, está marcada a falta e amarelo para Ranieri.
1: Primeiro amarelo para o Corinthians no jogo, só no corpo do Evangelista, que foi inteligente para pegar essa bola. Depois de uma confusão no meio de campo, chega atrasado o volante do Corinthians, leva o cartão amarelo, camisa 14.
0: Segundo cartão amarelo do jogo, um para o time do Palmeiras, outro para o time do Corinthians. 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Não vou nem chamar os comentaristas da Bandeirantes, que foi claro o cartão amarelo, né? Se posiciona para a cobrança de falta, é falta novamente para o time do Palmeiras, bater a gente, é para a cobrança de falta, Andréas Pereira. Ele partiu, levantou na segunda trave, vem Ranieri, corta, mas tira muito mal, para volta para o Evangelista, bate para o gol, falta de novo para o Evangelista, até aprender, prendeu na ponta, abriu para Arias, Arias recolheu, dominou, bomba, bola, batida, não, não, não. Tomás Barbosa, o gol! Espetacular! O goleiro do Corinthians dá o tapa no contrapé. O Barbosa bateu, meteu para a linha de fundo, a bola entrando no gol! Espetacular! O escanteio, Palmeiras!
1: Mostrou cacuete, agora o zagueirão Barbosa dentro da área. Bola morreria no cantinho, grande defesa de Hugo Souza. Escanteio, Lucas Evangelista se posiciona para cobrar.
0: Escanteio, escanteio pro time do Palmeiras, bater escanteio, cobrado, bola vem pelo setor de direita, Evangelista domina pro time do Verde, tenta o cruzamento, levantou no gol, subiu de cabeça, chutou!

0: Evangelista na segunda trave, o Barbosa bem posicionado, subiu mais que todo mundo, cabeceou no ângulo direito do Hugo. Ele mergulhou, mas não achou, a bola morreu no fundo da rede. Barbosa, Barbosa, Barbosa, Barbosa, com emoção maior do futebol, e essa emoção Barbosa que você proporciona à torcida do Verdão. Palmeiras 1, Corinthians 0, com 15 de bola rolando no primeiro tempo de jogo. 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
1: Do zagueirão que apareceu na área e deu muito trabalho pro Hugo Souza. O chute era no canto e aí no escanteio. Ele se posiciona, sobe inteiro e cabeceia com muita força para marcar pela primeira vez com essa camisa Barbosa. Ainda mais num clássico. Energia não falta. Raça não falta pro uruguaio, que vai pra quente e coloca o Palmeiras na frente no Derby. 1 a 0, Ulisses.
0: 1 a 0 pro time do Palmeiras. Palmeiras vence o jogo. A bola volta e Yuri Alberto tenta o toque. Ganha na trama. O Corinthians pela direita do campo de ataque. Na Bandeirantes. Fala Zaidan, fala Pretzel, fala Ronaldo. 1 a 0 Palmeiras.
2: Natural e merecido. Palmeiras já tinha chegado com perigo 5 vezes. O Hugo fez 2 grandes defesas. Então normal, Palmeiras é melhor no jogo e abre o placar absolutamente dentro do esperado, né, Pretzel?
3: O cabeceio de centroavante, Zaidan. Pareceu o Dadá Maravilha parando no ar. Golaço do Barbosa, 1 a 0. Palmeiras muito melhor, Ronaldo.
4: Praticamente
0: está parado o jogo, está marcada, né? Falta. Desculpa aí, Ronaldo. Falta do Mateuzinho em cima do Arias. Pois não, Ronaldo, ídolo da Fiel. E aí, Ronaldo?
4: É isso aí, é. Subiu sozinho o Barbosa e sem chance pro Hugo.
0: A bola volta do toque de para tenta descer contigo do campo de ataque, aperta na marcação, arranca o time do Palmeiras da esquerda, vem Ranieri para tirar. 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É lateral novamente do campo de ataque, tenta o toque de para contigo na intermediária, domina Barbosa para o time do Palmeiras, jogando no campo de defesa. Nifes vai para cima do jogador do time do Palmeiras, recolhe Carlos Miguel, ele bate Ramela, tenta o levantamento à frente, a bola aqui no setor intermediário, volta com Bidu, que está jogando com o Hugo. Hugo domina para o time corintiano, abriu o Giai, vai para cima da marcação, voltou para Bidu. Bidu prende para o time corintiano, vai para o Breck em cima da marcação, em cima de Giai, volta a jogada do campo de defesa para Gustavo Henrique. Ele abre para Carrilho, Carrilho domina para o time do Corinthians, vai tentar a finta, tenta o toque de bola curtinho novamente pela intermediária. Carrilho balança na marcação em cima do André Pereira. Carrilho volta para Gustavo Henrique, rifa a bola, vem, vem, toque de bola curtinho, tenta agarrar o jogador do time do Corinthians, mas quem recupera é o time do Palmeiras. Recolhe o Palmeiras no toque de bola curtinho novamente com Gomes. Gomes prendeu a jogada, pode contar com a marca de amortecedor preferida pelos mecânicos, pode contar com uma HG na gata. Placar de 1 a 0 Verdão, do meio do campo de ataque, perdeu Flaco Lopes, vai para a quinta, número tentou bater para o Gomes em cima da marcação, bola volta para Memphis. Memphis domina, tem Yuri Alberto partindo, recolheu, abriu para o Yuri, Yuri domina, vai para a quinta, tentou o toque de bola, recolhe no seu campo intermediário, aperta Yuri, recupera para o time do Corinthians, vai para cima da marcação. Gomes vem para pôr o corpo na frente e ganhar. Domina o time da Palmeiras, tenta ser jogando com Flaco, Flaco, tenta o toque de bola, volta para Evangelista, Evangelista domina pelo seu campo de defesa, vem para finta em cima da marcação para ele, ele prende o lance e domina pelo seu campo de defesa, aguarda para sair o jogando, você ligado na Bandeirantes, a Bandeirantes com você. 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Domina do toque de bola contigo novamente no setor intermediário, perto o time do Palmeiras, bola volta para Hugo, domina para o Corinthians e sai jogando do campo de defesa. O tempo não para, Bandeirantes marca 20 minutos de bola rolando, 20 de bola rolando para você conferir primeiro tempo de jogo, girando o placar do brasileiro. Continua para você, Palmeiras 1, Barbosa. Palmeiras é líder do Campeonato Brasileiro nesse momento. Flamengo vai empatando com o Fluminense. Corinthians 0. Na Bandeirantes é você quem fala. Alô, alô, do Vale.
1: Exatamente, Ulisses Costa. 20 minutos no Maracanã. Flamengo e Fluminense 0-0. Palmeiras chega a 63. O Flamengo tem 62. O Grenal, por enquanto, também tudo igual. 0-0. Está terminando lá em Belo Horizonte. Atlético e Santos também sem gols. 0-0.
0: E vem pro jogo, time do Corinthians, bola foi solta à frente, Yuri Alberto tentou bater, Bidon perde o lance, Flaco ganha, domina pro Palmeiras, tenta dar contra golpe no seu campo de defesa, ele prende a jogada, retrai o jogo, vem pro toque, levada pelo setor de esquerda para Arias, Arias domina novamente pro time do Palmeiras, parceiro jogando lavadoras de alta pressão, Vonder, máxima 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
2: O Palmeiras, claro, não vai ficar o tempo todo marcando a série de bola do Corinthians com essa intensidade. Agora, acho fundamental que o Batista solte mais os dois laterais, né? O Mateuzinho e o Bidu. Os dois apoiam bem. O Mateuzinho, inclusive, chamado pelo Ancelotti. Os dois apoiam bem e estão participando muito pouco do jogo ofensivo do Corinthians. Precisam sair mais para o jogo. O Corinthians está perdendo, Fletcher.
3: É verdade. E o Palmeiras ataca em bloco, né? Essa retirada do Marlon Freitas com a entrada só de um zagueiro, mas colocando áreas. O Palmeiras ataca com 6, 7 jogadores. E o Corinthians está tendo dificuldade, principalmente no meio, Ronaldo.
4: E ganhando no pé de ferro. O Palmeiras ganhando no pé de ferro. O Palmeiras ganha.
0: Eu vou. Pois não, Ronaldão. Pode falar, Ronaldo.
4: Rodinho, o lance
0: pode
4: é
0: falar,
4: teu,
0: Ronaldo.
4: Lance é teu. Opa, opa. Não, é que o lance era
0: pode
4: teu.
0: Pode falar,
4: aí.
0: Querido.
4: É que o Palmeiras está ganhando no pé de ferro. O Palmeiras está na força. O Palmeiras põe a força para cima do time do Corinthians. Tem usado isso com o Yuri, com o próprio Memphis também. Eles não perdem viagem. Então o Corinthians tem que estar atento nesse quesito aí, porque senão essa bola vai bater e voltar toda hora.
0: Mas, Ronaldo, não é um jogo ruim do Corinthians. Você acha que é um jogo ruim?
4: Não. O Corinthians tá bem, marcou bem. Só esse vacilo na bola parada aí, que um ficou olhando pra cara do outro, e o Barbosa tem 2 metros de altura. E era o Carrillo que subiu com ele. Então, erro de marcação mais uma vez. E o Corinthians precisa rever esse posicionamento na defesa junto do Gabriel, porque o Iago, esse menino que subiu, tá muito bem. E o Gabrielzinho Paulista tá perdido aí.
0: Tá aí o Ronaldo, o jornal ídolo da FIA falando. É isso aí. Gabriel Paulista não consegue tirar a bola do Flaco. É impressionante, ele caiu de joelhos pro Flaco Lopes. Domina o time do Corinthians, tenta descer pelo setor de direita com o Mateuzinho. Mateuzinho domina pro time Curitiba, volta na sua zaga central, recolhe a jogada com o toque de bola de Gabriel Paulista. 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Domina do campo de ataque, Flaco Lopes recolhe pro time do Palmeiras, ele vai pra fim, uma jogada para Andréas Pereira. Ninguém marcou, ele bateu longe, tocou o tiro de meta pra equipe. Não! Corinthians bater QG Bandeirantes e as portas já chamando, pois não do Vale.
5: Ulisses Costa com 42 minutos da segunda etapa. Gabigol vai às redes em Belo Horizonte. 14º gol dele no Campeonato Brasileiro. O Peixe vai vencendo fora de casa o Galo 1-0.
0: E vem pro jogo, o time do Corinthians tenta descer, Yuri Alberto vem pro toque, de bola tentou a finta por entre as pernas da marcação do Gomes, vem Jai para roubar pro time do Palmeiras, ele sai jogando errado novamente, o time do Palmeiras com Carlos Miguel, bola de graça pro time do Corinthians, o Santos vence, que coisa o Santos, hein? Se não me engano é o 6º jogo do Santos seguido sem derrota, domínio do campo de ataque, são 6 vitórias e um empate, domínio do toque, de bola contigo novamente, o time recolhe no campo de defesa, o time do Corinthians tenta ser jogando no campo de retaguarda, levantamento vai ser feito à frente do campo de ataque, tenta descer para a ponta, Mateuzinho ganhou, sobrou para André. André domina mal, ele volta para a marcação, tenta o toque de bola Piqueires, volta a jogada novamente do toque de bola, sai jogando Carlos Miguel, rasga a frente, tenta o levantamento para ninguém, tranquilo no campo de defesa para descer o time do Corinthians, sai jogando pois não do Vale.
5: É, Ulisses Costa, o Galo respondeu rapidinho na bola parada. Vitor Hugo com 45 minutos da segunda etapa, o zagueiro Vitor Hugo empata tudo igual em Belo Horizonte, Galo 1, Santos também 1.
0: E vem pro jogo, o time do Corinthians, a abertura para Bidon, dominou, tentou a finta, perde a bola, vem por baixo, André, o árbitro marca a falta. E o Jair deu um mortal, e o Bidon tá estirado, caído.
6: E a preocupação também vem pelos lados do Palmeiras, Ulisses. O Evangelista mandou o Daronco prestar atenção no Bidon, porque ele tá sentindo muito, algum desconforto, me parece, no joelho. Agora os jogadores do Corinthians também se aproximam por ali. O Yuri Alberto tem muita dor, o Breno Bidon, preocupação no Corinthians.
0: Tá caído o Gomes, tá ali em cima, Evangelista em cima, chamando o departamento médico.
6: Chamou.
0: Tá sentindo demais o Bidon na chegada que tomou.
6: E ó, o departamento médico do Palmeiras também oferece auxílio por ali. É uma preocupação grande, o Bidon vai ter que sair do campo por pelo menos 1 minuto por conta do atendimento. Sente muito, camisa 7 do Corinthians, o Lucas Evangelista e o Memphis Depay estão por ali prestando ajuda.
3: 3 jogadores em cima dele, Ulisses. 3 jogadores e o Evangelista cai em cima dele, em cima do estômago do Bidon. Uma falta dura até, eu daria falta.
0: Pra mim foi falta também, mas o Daronco achou que não. Pra você, Claudio Zaidan.
2: Foi. E aquele negócio, o árbitro, ele não tem que dizer esse tipo de falta no mar, faltinha, faltona. Na regra não tem faltinha, não tem faltona, tem falta. E o papel dele é marcar quando acontece a falta. Ele não é um juiz decidindo quando é falta ou quando não é. A regra diz as situações que a falta deve ser marcada. E agora, se o Bidon, por alguma razão, não puder continuar no jogo, não conseguir continuar no jogo, a única opção no banco, assim, que razoavelmente pode cumprir o mesmo papel, é o Lingard. Tem mais ninguém para fazer a mesma função do Bidon.
0: É, como é que pode, Ronaldo, um árbitro de futebol ter três jogadores em cima de um, chutando, pegaram a bola, mas pegaram o corpo, pegaram tudo do Bidon que tá caído, hein, Ronaldo? E o juiz não dá falta.
4: Então, ali foi o cotovelo do Evangelista que pegou nele lá. Logo na primeira jogada, ele sentiu isso aí, caiu no chão e caiu sem ar. Essa que é a verdade. Mas é o que vocês estão falando. O Daronco, ele tem essa mania de apitar o que ele acha, não o que é realmente. Porque falta é falta em qualquer lugar. E o Evangelista pega o Bidon antes dele cair. Depois, quando cai, ele cai por cima. Mas antes de cair, ele já dá cotovelada nele.
0: 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Está saindo o Bidon com dificuldades do campo de jogo. O com a Alan. Mão na altura lateral do abdômen direito.
6: O Alan e o Lingard, me parecem, no aquecimento, viu, Ulisses? Então, preocupação redobrada com o Bidon. Vamos ver se ele vai conseguir ficar em campo.
0: É o futebol, tá Bandeirantes para você, torcedor brasileiro. 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Grupo Souza Lima, líder do time do Palmeiras, vence o jogo, placar de 1-0 para o time do Verde. 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Alô, Matioli, tá lá em Londrina. Dona Silvia, Camila, Carolina, Jean, Isabel, Hugo, curtindo o sonsaço da Bandeirantes. Grande Matioli, do menino que cumpre ataque, tenta descer contigo no setor intermediário. O time do Palmeiras, abertura para Evangelista. Evangelista já solta o lance contigo no campo de defesa. Recomeça o time do Palmeiras para tocar. 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Duvido do toque, ele bora recolhe novamente. O time do Palmeiras sai jogando com Gomes. Gomes domina para o time do Verde, vai para o giro, abriu de esquerda para Barbosa, lançou jogada à frente do comando de ataque. Tentou buscar o Arias. Do gol, Hugo antecipa, sai do gol para fazer a Felipe Bulba defesa. É bola para o Corinthians bater do seu campo de defesa e sair jogando. 28 de bola rolando. Zaidan, Pretzel, Ronaldo falam na Bandeirantes, 1-0 Palmeiras.
2: O Palmeiras deu aquela desacelerada que é padrão, né? Quando o time faz 1-0, dá uma desacelerada, respira, se poupa. Mas o Corinthians não conseguiu chegar com perigo ainda. E repito, se o Bidon não puder continuar, eu acho que a melhor opção é o Lingard. Pressa.
0: Voltou.
2: Não sei se você pensa assim.
3: Voltou o Bidon.
0: Voltou.
3: Melhora um pouco, mas o Corinthians tem que melhorar a marcação no meio. Acertou um pouquinho agora a saída de bola do Palmeiras. O Palmeiras é bem superior, poderia estar mais do que um. Eu acho que o Corinthians tem que pensar um pouquinho mais numa ambição ofensiva no segundo tempo, se virar 1-0, Ronaldo.
4: E se o Bidon sair, Zaidan, dá até medo que ele vai colocar o Alan, né? Aquele Alan, aquele mesmo Alan, meu Deus do céu.
0: A bola volta, volta no toque, ele para já, domina, tenta descer o Palmeiras, bola mal tocada. Andrés Pereira quase quebrou a espinha do Giai, como se dirá lá no interior. A bola sai para a linha de lado, em lateral. Bateu no contrapé do Giai, pois não.
7: Só um detalhe, o Bidon voltou, mas ainda não tira a mão ali da altura do abdômen direito, né? Tá evidentemente fazendo um esforço para continuar em campo, ainda com dores por ali, o camisa 7.
0: 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É lateral para o time do Corinthians bater pelo setor de esquerda do campo de defesa e ser jogando o time corintiano. 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Obrigado, torcedor brasileiro, pelo carinho da sua sintonia. Aqui vem para a bola para ser para o jogo novamente. Recolhe no seu campo de retaguarda, torcedor brasileiro. Obrigado pelo carinho da sintonia. Vem para o toque de para o time do Palmeiras. Vem para rasgar Barbosa. Vem para tocar de cabeça. Toque errado o time do Corinthians com Carrilho, ela volta para Gomes. Gomes domina novamente para Evangelista. Evangelista já prende o toque, ele bola curtinho pelo setor intermediário, vai para o toque, ele bola pelo setor de direita para Giai. Giai recolheu, escapa da marcação no primeiro, vai ter da finta, tenta o toque, ele bola solta, curto no comando de ataque, abriu na ponta pelo setor de esquerda, tenta o levantamento no banco do gol, aperta novamente o time do Palmeiras, já domina do setor intermediário na finta, tenta o toque, ele bola mais sair jogando aqui atrás para Gomes, que domina para o time do Verde. 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
5: Ulisses, o Galo vira com um golaço de Thiago Borbas, hein? De bicicleta, aproveitando um cruzamento. Um golaço, a virada do Atlético Mineiro na reta final em Belo Horizonte contra o Santos.
0: Dá para volta, volta com o time do Palmeiras, vem Murilo, domina para o time do Palmeiras, tenta levantamento à frente pelo setor de esquerda, vem para o toque, ele para Piqueires. Piqueires dominou, deu na entrada da grande área para o Tigrinho, bateu para o gol, passa a esquerda do gol, vai embora para a linha de fundo. em tiro de meta pro time do Corinthians bater.
7: Abriu o bate, abriu o ângulo e o Vitor Roque buscou. O Hugo não teria chance de chegar nessa bola, realmente estava vendido, mas a finalização saiu por cima. Velha chance do Palmeiras na estocada rápida pelo lado esquerdo.
0: É bola do toque, ele para curtir novamente no setor intermediário. Já domina, vem para frente em cima da marcação, vem para o toque, ele para o time do Corinthians com o Bidon. Bidon domina a marcação no primeiro, toma Solato, árbitro manda seguir, voltou para Bidu. Bidu prende para Memphis, Memphis tem espaço para descer para o time corintiano, ele prende o lance, inverte para Mateuzinho. Mateuzinho domina pelo setor de direito do campo de ataque, tenta descer o time corintiano. Abertura para Carrilho, adianta demais, perde a bola lento, perde a jogada, vem o Tigrinho, toma a bola dele como se tira a bola de criança. Aperta o time do Palmeiras, tenta ser jogando, vai para frente em cima da marcação. Recolheu Arias, Arias prende. E o Lance tentou soltar para Flaco. Lopes não dominou. E a bola vai embora para a linha de lado lateral para o time do Palmeiras bater do Corinthians bater campo de defesa na esquerda.
7: É, o Arias com essa cabeça porque o passe era bom. Teria muito campo. O Flaco Lopes pelo lado direito, mas o domínio não foi legal. O Palmeiras pressiona a saída de bola do timão.
0: A bola volta para o Yuri Alberto. Yuri Alberto domina para o time do Corinthians. Vai tentar o giro, tenta a finta, toma a falta. O árbitro para, marca, marca a falta para o time do Corinthians bater. 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Subindo do toque, ele para para ser o jogador novamente. O time do Corinthians recolhe do campo de defesa. Bidu vem para a cobrança de falta para o time do Corinthians. 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Obrigado pelo carinho da sua sintonia. Recolhe do campo de defesa para ser. O jogo vem para o quarto, levar o lançamento perfeito à frente do caminho de ataque, abraçado. Lateral para o time do Palmeiras, erra demais o time corintiano. Duvido do toque, ele para curto novamente no seu campo de defesa. 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Recolhe no comando de ataque, vai para a finta, tenta o toque, ele para novamente o time do Palmeiras. A abertura vem pelo setor de direito do campo de defesa, tenta o drible em cima da marcação, já prende a jogada curtinha novamente no seu campo de defesa. Recolhe novamente o time do Palmeiras, a abertura foi feita à frente, Arias domina, balança, abre na esquerda para Piqueires. Piqueires domina do campo de defesa, vem para o toque, ele para curtindo na zaga central com Barbosa. Barbosa domina, levanta, vem pro toque de cabeça, ganha a jogada novamente, Gabriel Paulista recolhe pro toque, ele para de Ranieri, Ranieri tenta descer pela direita, não conseguiu, André passar, a bola foi solta para Carlos Miguel, chegou em cima, Yuri Alberto vem para tirar, Carlos Miguel tira, a bola volta para o Tigrinho de cabeça, ganha a jogada, volta, mas volta para Mateuzinho, Mateuzinho já domina no campo de defesa para descer contigo no campo de retaguarda, para você ligado no microfone da Bandeirantes, torcedor brasileiro, domina no campo de retaguarda, prendeu Ranieri, ele domina de costas, foi puxado pelo Barbosa, o árbitro para. Meia direita de ataque, a falta para a equipe do Corinthians bater. QG Bandeirantes de Esporte está chamando, pois não, do Vale.
5: Ulisses, resultado que interessa ao Corinthians. O Internacional abre o placar no Grenal na casa do Grêmio. Alejandro, de cobertura depois de uma saída errada do Grêmio, abre a conta por lá. Grenal com o Inter vencendo por enquanto 1-0.
0: E vem para o jogo, domínio do toque, ele para tentar descer o time do Corinthians para Mateuzinho. Tem André dentro da área, levantando a bola no gol. Murilo vem para tirar de cabeça e põe para fora. Paralisado o jogo, marcado lateral para o Corinthians bater na direita.
6: E uma estocada do Mateuzinho, cumprindo o pedido do Zaidan. Laterais lá na frente, vem Corinthians.
0: E vem para a cobrança de escanteio. Escanteio novamente no toque. Ele bala para a equipe do Corinthians bater escanteio. 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Memphis. Ele vem para a cobrança de escanteio para o time do Corinthians. Jogando mal. Memphis no jogo. Se posiciona para a cobrança. Memphis pelo setor de direita. Vem para bater escanteio para o time corintiano pela direita. Corinthians tenta o gol de empate. 1-0 para o time do Palmeiras. Estamos com 34 minutos. Primeiro tempo. Levantamento. Nossa senhora. Um jogador de futebol que ganha o que ganha. E bater um tiro de meta rasteiro no primeiro homem do Palmeiras é uma vergonha, hein? A bola volta para Carrilho, domina para o time do Corinthians, gira, cruza, levantou na mão do Carlos Miguel. Domina Carlos Miguel, mensagem livre do campo de defesa. 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O tempo não para, Bandeirantes marca. 35 minutos de bola rolando o primeiro tempo de jogo, girando o placar do Campeonato Brasileiro. 30ª rodada do Campeonato Brasileiro, continua Palmeiras, Palmeiras 0, Corinthians, Corinthians, Palmeiras 1, Corinthians 0, Palmeiras vence o jogo, gol marcado por ele pelo Barbosa de cabeça, 1, Palmeiras 0, Corinthians da Bandeirantes, quem vem a você, diz aí do Vale.
5: Bom, com o gol no Grenal de Alejandro Ulisses Costa, o Internacional chegando a 34 pontos, vai ultrapassando o Corinthians, jogando o timão para a zona do rebaixamento, com 32 na 17ª posição.
0: E domina no toque de bola para ser jogado. Vem para a finta, recolhe novamente. O time do Corinthians tenta descer do campo de ataque. Tentou Yuri, tentou o toque de bola novamente. Bidu ganha lateral. O time corintiano para ser jogado no seu campo de retaguarda. 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Domina no toque de bola Coutinho pelo setor intermediário. Obrigado, torcedor, pelo carinho da audiência. Volta o time do Corinthians. Vem para o toque de bola Coutinho pela direita. Ricoli para o comando de ataque. Vem para a finta, prende no circuito novamente. Já domina no seu campo de defesa. Aperta, aperta. O time do Corinthians tenta ganhar. André, o árbitro para. Yuri Alberto caído. E está marcada a falta para o Palmeiras bater, é isso?
6: É, confusa a sinalização do Daronco por ali, mas a posse de bola é do Palmeiras. Yuri Alberto cai, coloca a mão na altura da coxa, mas só uma pancada. Já está de pé, posse de bola do Palmeiras, festa da torcida Alviverde, 1-0.
0: É o futebol da Bandeirantes para você, torcedor. Obrigado pelo carinho da sintonia. 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Domínio do time do Palmeiras para ser jogando com Barbosa. 1-0 para o time do Palmeiras. Abertura vem para o toque de Brani Arias. Arias já domina pelo seu campo de defesa. Olha a jogada, vem para a pinta. Tenta o toque de bola errado. A bola volta, o árbitro para. Está marcada a falta para o time do Palmeiras bater aí.
7: E aí a revolta é corintiana, né? O Gabriel Paulista vai para cima, o Ranieri também. O Daronco não troca muita ideia, não conversa muito. A posse de bola é palmeirense na altura do meio de campo.
0: A bola volta para o time do Palmeiras em falta sendo cobrada. Está chamando, pois não, do Vale.
5: Terminou, Ulisses Costa. Terminou em Belo Horizonte. Final de jogo eletrizante com 3 gols e virada do Atlético Mineiro. 2-1 para cima do Peixe.
0: 2-1, Galo vence o time do Santos e confusão feia lá, hein? Confusão feia em BH, jogadores partindo para pancadaria. É bola no campo de defesa em tiro de meta para a equipe do Corinthians. Bater no campo de defesa, tiro de meta para o time corintiano cobrar. 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A conta fecha na loja e no app. Aqui fecha na loja e no app. 31 minutos de fala rodando para você. Ligado no microfone da Bandeirantes, torcedor brasileiro. Obrigado pelo carinho da sua sintonia. No minutinho do Palmeiras com a Barba. A Barbosa prende no 70 e vê que ela joga na lá pela direita. Errado o passe de bola dele. Muito forte, a bola vai embora para a linha de lado lateral para o time do Corinthians bater. Manual para o Corinthians bater pela direita no campo de ataque para você ligado na Bandeirantes, torcedor brasileiro. Obrigado pelo carinho da sua sintonia. Você curtindo o sonsaço da Bandeirantes. Obrigado pela audiência. Já vem para a bola, tenta descer o curtinho novamente no setor intermediário. Já recolhe novamente o time do Corinthians. Houve a falta, está parado o jogo, marcada a falta. Campo de defesa já cobrada. Dominou Memphis, abriu para o Yuri Alberto. Dominou, tentou na frente do Murilo. Está na área, girou, deu para o André. André dominou, tentou bater. Fez a falta. Bem voluntária ali, mas pegou falta para o Palmeiras bater na grande área.
6: E grande recuperação do Giai, lateral de seleção argentina, que impede uma boa estocada do Corinthians pela esquerda. Grande bola cavada do Memphis para o Yuri. Não foi bem o camisa 9 alvinegro no domínio.
0: 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Lamentáveis cenas de jogadores de Galo e Santos. O Inter faz 1-0 e empurra o Corinthians para a zona de rebaixamento. Aqui parado o jogo, lateral no Grenal. É lateral para o time do Corinthians bater pela esquerda. Campo de defesa, lateral para o time do Corinthians cobrar. Se posiciona para o seu jogo, vem para o toque de bola. Curtiu novamente o time corintiano na abertura para Memphis. Memphis para Bidu. Ele tenta o toque de bola, tocou errado. Bidu aperta na marcação, vem para recuperar novamente o time do Corinthians com Ranieri. A bola volta no toque de bola novamente com o time do Corinthians que tenta descer do campo de ataque. Lançamento bem para o Yuri Alberto na velocidade. Já ganhou do Barbosa, vai para dentro da grande área. Ergueu a cabeça, bateu pro gol, tentou o canto, ele tentou surpreender o Carlos Miguel que pegou. O Memphis chegava mais 2 dias atrasado, lento, mal, fraco no jogo.
6: E é um cavalo Yuri Alberto, né, Ulisses Costa, porque ele ganha fácil do Barbosa na corrida e chega um pouco cansado na reta final, faltou levantar a cabeça, tentou surpreender o Miguel, bem demais o goleiro do Palmeiras, segura o zero do lado palestrino.
0: E tenta descer novamente. Nossa, como é ruim esse Gabriel Paulista, cara. Ele ganha na frente do Tigrinho, do Vitor Roque. E aí ele põe a bola pra fora ao invés de proteger pra ela sair. E agora o Ranieri ganha tiro de meta. A bola explode em cima do Marias. Tiro de meta pra equipe do Corinthians bater. O tempo não para. Bandeirantes marca. 40 minutos de bola rolando, 40 de bola rolando para você conferir. É o primeiro tempo de jogo, girando o placar do Brasileirão. continua para você. Um Palmeiras, Barbosa 0, Corinthians na Bandeirantes. É você quem fala, diz aí. Alô, Balolio Memphis, vamos ver Memphis. Recolhe do campo de ataque, mas vem o Murilo de cabeça para roubar para o time do Palmeiras. É o Memphis, desiste da jogada. E aí o Murilo sai jogando, se o Memphis marca. E o Roberto chega, ganha o lance, fica no chão, toma falta do Murilo. Falta para o time do Corinthians bater. Para você ligado no futebol da Bandeirantes, torcedor brasileiro. Falta para o Corinthians bater. 41 jogados aqui. 1-0 para o time do Palmeiras, diz aí do Vale.
5: Ulisses, por enquanto, o único jogo sem gol neste domingo pelo Campeonato Brasileiro. Fla-Flu no Maracanã. 0-0, 41 minutos. O Inter está vencendo o Grenal 1-0. Com isso, o Timão na zona do rebaixamento. 17º colocado com 32 pontos.
0: É falta para o time do Corinthians bater, se posiciona para a cobrança de falta, o time corintiano. Você está no futebol da Bandeirantes, a Bandeirantes com você, torcedor brasileiro. Obrigado pelo carinho da sua sintonia. É falta para o time corintiano cobrar, se posiciona para a cobrança de falta, o time do Corinthians. Memphis na intermediária, vem para bater falta para o time corintiano. Memphis partiu, levantou, nossa senhora. Mas o que que é isso, ô Memphis de pai? O que é isso? Péssima cobrança para o Roberto. E aí?
6: Não dá nem para dizer que foi daquelas jogadas que o Memphis pensou e Yuri não. Os dois pensaram na mesma coisa, só que a execução do Memphis, nota dó. Ulisses Costa, tiro de meta, Palmeiras.
0: É o futebol da Bandeirantes para você, torcedor brasileiro. Obrigado pelo carinho da sua sintonia. Você ligado no futebol da Bandeirantes, torcedor brasileiro. Obrigado pelo carinho da audiência. Você ligado no microfone de maior tradição do rádio esportivo brasileiro. Domínio do toque, ele bala vem para afastar, afasta muito mal. Tira a jogada novamente. O time do Corinthians com Gustavo Henrique. A bala falta com o Palmeiras na esquerda. Recolheu, vem para finta, ganha a jogada com o Tinha Mateuzinho. Ele tenta ser o jogador para o time corintiano. Prende a jogada, toma a pancada. E é falta para amarelo do Tigrinho. E aí tá parado o jogo.
7: Na volta do Vitor Roque, ele acaba realmente pegando o tornozelo do Mateuzinho. Tentava escapar pela direita e o Daronco agora dá uma bronca. Olha, fiz a falta, foi falta e você não venha reclamar, porque o Vitor Roque tá indo pra cima da marcação do Corinthians. E, enfim, bem chato a camisa 9 nesse momento. Falta marcada, a reposição pro Timão no campo de defesa.
0: E aí, não era pra amarelo não, Ronaldo? Pretzel e Zaidan.
3: Olha, eu sinceramente...
2: Na minha opinião, sim, viu, Luiz? Sim. De novo, o Daronco é meio arbitrário nas suas decisões. Ele não trata lances que são semelhantes da mesma maneira. Na hora ele fala, não, pra mim foi, pra mim não foi. Falta de critério, né, nessas decisões. Não sei se Prédio e Ronaldo veem assim também.
3: Concordo plenamente contigo. A falta de critério dele atrapalha a arbitragem dele. Poderia ter dado amarelo, Ronaldo.
4: E o Daronco sendo hilário em campo ainda, fazendo lambança e dando risada. É impressionante. E o que nós temos, né, na federação, o que nós temos para apitar, o que nós temos. Ele já fez uma lambança contra o Flamengo, agora está beneficiando em alguns lances do Palmeiras.
0: É lateral para o time do Corinthians bater pela direita do campo de defesa. Lateral para o time do Corinthians cobrar. Pois não.
2: Só uma observação aqui: o Brett havia dito há pouco que o Corinthians precisava fazer alguns ajustes na marcação, né? E tem um lance emblemático isso. Aquele lance do Vitor Roque, que ele chutou por cima do gol. Melhores até disse, ó, essa se vai no gol não daria pro Hugo, né? Ele estava absolutamente livre, 50 caras do Corinthians, dentro da área, a 4 metros do cara, lembrou aquele gol do Haaland contra o Brasil, que ele dominou a bola na entrada da área e ninguém chegou. Ele olhou e falou, vou chutar ali, chutou. Uma frouxidão na marcação que o Corinthians não pode cometer, né, Ulisses?
0: É o futebol da Bandeirantes para você, torcedor brasileiro. Obrigado pelo carinho da sintonia. Duvido do toque de bola, Coutinho novamente tenta arrancar. Recolhe o time do Palmeiras, tenta sair jogando. Já prendeu no lance pela esquerda. Dominou o Tigrinho. Partiu no campo de ataque, vai para a finta, abriu para trás, vai ser o gol, bateu de... Ai!

0: A zaga do Corinthians parou de ir e vem para fazer o gol pro time do Corinthians. Agora, agora, Palmeiras 2, Corinthians 0. Gol, emoção maior do futebol, essa emoção já é que você proporciona a torcida do Verdão. Palmeiras mais líder do que nunca no futebol do Brasil. E...
1: E é festa absoluta do Alviverde neste primeiro tempo, com um golaço coletivo da equipe do Verdão. Vitor Roque dominou com liberdade, não foi fominha, invade a área, encontra o Arias, e esse é muito inteligente, viu? O Diaz chegando com muita liberdade, ele bate chapado no canto, sem chances para Hugo e marca. Pela segunda vez com a camisa do Palmeiras, tá pegando gosto argentino. O Palmeiras faz 2 a 0 no Derby Lissi.
2: 3 minutos de acréscimo.
0: E aí, teve um problema de vários problemas de retorno aqui na cabine da Bandeirantes. E aí, ô Zaidan, Ronaldo, ô Pretzel, 2-0 Palmeiras.
3: O Pretzel e Ronaldo, falava há pouco dessa frouxidão, né, que o Pretzel havia mencionado. Vocês viram a liberdade do Vitor Roque? O cara mais próximo está correndo a 3 metros. Então o Palmeiras entra, não apenas... com qualidade, mas encontrando muito espaço para jogar, Prédio e Ronaldo.
4: Sem dúvida, tu tem 4 no meio e esses 4 estão sempre fora do lugar. O Arias está mandando no jogo junto com o Vitor Roque. E 2 gols de defensores, um parando no ar e o outro sozinho com tapa dentro da área. A diferença é muito grande, Ronaldo. 2-0.
5: A diferença é grande porque do lado tem um pé de ferro, os caras com vontade e o Corinthians continua a mesma coisa, sem vontade, com o Diniz ou sem Diniz, um time medíocre.
0: É o futebol da Bandeirantes, 2-0 Verdão. Gol de Barbosa, gol de Jai para você do futebol da Bandeirantes, torcedor brasileiro, obrigado pelo carinho da sua sintonia. Aí está parado o jogo. É lateral para o time do Palmeiras bater. Corinthians está indo para a zona definitivamente de rebaixamento do Campeonato Brasileiro. É o primeiro da zona de degola. O Inter está saindo, está vencendo o Grêmio por 1-0. 47, já temos os acréscimos aí.

0: pra gente pela primeira vez com a camisa do Palmeiras, também cada vez mais adaptado ao esquema do Verdão, que foi pra cima, encarou o clássico com muita responsabilidade, agradou seu torcedor, que faz muito barulho e muita festa até aqui nesse 2-0 parcial. E dos lados do Corinthians, Luiz Fabiani.
1: Com muita pressa rumo ao vestiário, porque sabe que o William Batista vai ter trabalho para tentar mudar o rumo do jogo no intervalo. Os jogadores do Timão um pouco reclamaram com o Daronco e saíram em passo acelerado para a parte interna do estádio do Palmeiras. Se quiser mudar o jogo, as opções de William Batista: João Pedro, André Ramalho, Vitinho, Pedro Raul, Andileri, Alan, Charles, Iago, Guinegão, Dieguinho e Lingard. Ana.
2: Obrigada, viu, Luiz Fabiani, no lado do Corinthians, trazendo as informações. Daqui a pouco a gente gira a opinião dos nossos comentaristas, Alexandre Pretzel, Cláudio Zaidan, nosso aniversariante desse domingo, e também o Ronaldo Giovanelli. São 6h19, é o Intervalo Inteligente, futebol na Bandeirantes.
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2: Estamos de volta, Intervalo Inteligente na Bandeirantes, Palmeiras 2, Corinthians 0, Corinthians que vai dando oi aí para a zona de rebaixamento e o Palmeiras líder por enquanto. Daqui a pouco a gente gira o nosso plantão esportivo, o Flamengo vai empatando, né, com o Fluminense e aí o Palmeiras com a vantagem, com o resultado até aqui. Vamos ver como se comportam as equipes aí na segunda etapa. Deixa eu chamar Alexandre Pretzel, Cláudio Zaidan e o Ronaldo Giovanelli para falar desse primeiro tempo de ambas as equipes, mas do Palmeiras, protagonista, né, Pretzel? Boa tarde para você.
10: Boa tarde, Ana. Sempre um prazer. Achei que o Palmeiras foi muito superior. O Ronaldo chegou a comentar pé de ferro, né? O Zaidan também da força do meio de campo e a diferença foi muito grande. Quando ele deixa o Marlon Freitas de fora e põe o Evangelista e mantém os três zagueiros com a volta do Arias, o Evangelista já está com a volta do Arias, ele dá um recado que o Palmeiras iria atacar, iria forçar o erro do Corinthians no meio campo para atacar com 6-7 jogadores. E isso aconteceu. O Corinthians teve uma escalação até certo ponto, eu acho que correta por parte do que o William Batista tem à disposição, mas ao mesmo tempo também um time sem força ofensiva. Teve uma jogada só, uma bola esticada para o Yuri Alberto contra o Barbosa, foi muito pouco. No mais, meio de campo, vitórias do Palmeiras. Sempre. Quando o Corinthians tentava alguma criação de jogada, Palmeiras marcando muito bem, chegando junto. Então, do tamanho que é o derby, o Palmeiras foi muito superior na bola, na intensidade, na competitividade. E acho que o 2-0 saiu barato, Ana.
2: Obrigada, viu? Cláudio Zaidan, meu querido, Deus te abençoe. Um ótimo aniversário para você. Muita saúde, que é o que a gente precisa, e o resto vai, né? Boa tarde para você e para o Manuel também.
11: Obrigado, obrigado. Foi quinta, mas aceitamos os

0: braço por um longo período, né? O Anel é o seguinte, a diferença é grande, né? Isso foi dito antes do jogo, foi dito durante o jogo. Agora, o Corinthians facilitou um pouco a facilidade com que o Palmeiras chegava ao ataque. Isso foi facilitado pelo Corinthians, né? Porque o Corinthians marcava a distância nas jogadas mais agudas. Tentava marcar no meio campo, mas quando o Palmeiras conseguia trocar passes rápidos, a marcação do Corinthians era frouxa. E isso não só em lances de gol, aquele lance do Vitor Roque, que é emblemático. Sozinho, ele olha, vou bater ali, bateu para fora. E nesse segundo gol, olha a liberdade do Vitor Roque para entrar na área, olhar e fazer um passe perfeito ali pro Jair. Mas é o ano do Jair, né, Ana? Porque ele finalmente fez gol, já marcou outro dia, agora marca mais um. E tá convocado para a seleção argentina toda hora pelo Scaloni. É o ano do Jair 2026. Então, placar normal. Palmeiras é superior. E o Corinthians, para mim, falhou em não usar mais os laterais, né? Ofensivamente, Mateuzinho e Bidu que sabem atacar, foram muito pouco lá na frente. E aí ele pode colocar o Dieguinho para ver se tem um cara aberto atuando como ponta. O Corinthians tem de reagir de alguma maneira, tá perdendo 2-0. Não adianta só ficar nessa de vamos melhorar a marcação, ele precisa atacar mais. E uma alternativa é colocar um jogador mais aberto como o Dieguinho. É isso, minha cara Ana, ótimo trabalho para você.
1: Obrigada, Cláudio Zaidan, comentários da Bandeirantes. Agora vamos falar com o Ronaldo Giovanelli. Ronaldo, que prazer estar com você aí nesse derby. Entre todos os problemas do Corinthians, qual que é o mais emergencial aí? O que pode mudar em relação ao banco do Corinthians? Ronaldo, meu querido.
2: Boa tarde, Ana. Prazer estar falando com você mais uma vez e mais um debate. Eu diria o seguinte, que o time do Corinthians é um time medíocre. Eu já vi derbys, já presenciei derbys onde você tinha um time ruim, mas na vontade você se superava. E esse time do Corinthians nem isso tem. É um time medíocre. É um time que começou o jogo, vou te falar, com duas defesas do goleiro da seleção brasileira, aí o Hugo. Se não fosse ele, era para estar uns 4-0 para baixo. O Palmeiras, ele tem disposição, o Palmeiras tem força de vontade, tem pegada, tem chegada. O Yuri tá apanhando como um pandeiro aí na mão do Barbosa e na mão do Gomes. E do outro lado, dois jogadores indecisos. O Gabrielzinho, o Paulista, ele não tem condições nenhuma de estar vestindo a camisa do Corinthians, ele está em campo. O Bidon hoje, ele não sabe o que ele faz, se ele marca, se ele defende. Então, conclusão, não está fazendo nada também. Então, o Corinthians é um nada. O Corinthians não tem alma. Esse time do Corinthians não tem alma, não tem nada para disputar hoje aí. E se bobear, se o Palmeiras quiser um pouquinho mais, se o Abel levantar do banco e começar a gritar um pouco mais, o time dele hoje coloca uma goleada histórica em cima de um time frouxo, um time medroso, um time medíocre. Esse é o time do Corinthians. Resumindo, o time do Corinthians é isso. E do lado do Palmeiras tá faltando o quê? Disposição? Não. Eles estão encarando como uma final. E o time do Corinthians, esse time aí, ó, que não adianta você mudar de treinador, tendo essas peças. E daqui a pouco, sabe o que vai acontecer também, Ana? Vai entrar aí o Matheus Pereira. Vai entrar o Pedro Raul. Vai entrar o Alan. Então o Corinthians é isso aí, ó. É de dar dó. Dar dó desses jogadores que os empresários conseguiram colocar dentro do Corinthians. E agora os empresários trouxeram também um treinador que está parado há muito tempo. Olha, você, torcedor corintiano, não sei o que esperar. Agora, eu aqui estou preparado.
1: Eu vou fazer um break rapidinho, uma prévia. Não dá para também o Memphis ir lá e cobrar uma falta.
3: Essa falta
1: com essa
3: Memphis
1: postura,
3: é
1: né?
3: Uma vergonha. É do tamanho da vergonha da instituição Corinthians hoje. Certo? Da instituição, não, da gestão, porque o Corinthians é gigante. Mas essa gestão que está lá, que é uma das piores da história, e está chegando o amigo dele, né? Ah, mas ele não teve interferência e não teve influência. Ah, contem outra, né?
1: A gente vai para um break rapidinho, são 6h28, Futebol na Bandeirantes.
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1: Estamos de volta às 6h31, horário de Brasília. Palmeiras 2, Corinthians 0, rodada 30 do Campeonato Brasileiro. Aliás, outros dois jogos acontecendo ao mesmo tempo. Vou chamar o Paulo do Vale, está hoje no nosso QG Esportivo. Fala, PDV.
2: Vamos lá, Aninha, tudo bem? Ó, é o seguinte, domingo de grandes jogos, grandes clássicos. Tivemos mais cedo, né? Um jogo que na reta final pegou fogo. Atlético Mineiro e Santos, o Galo virou para cima do Peixe 2-1, dois bonitos gols do Galo, né? O zagueiro Vitor Hugo de chaleira e depois o Borbas acertando ali uma bicicleta. O gol do Santos foi marcado pelo Gabigol, 14º dele no Campeonato Brasileiro. O Santos perde uma invencibilidade aí nos últimos jogos. Por enquanto, único jogo sem nenhum gol no Rio de Janeiro, Maracanã, Flamengo e Fluminense vão empatando 0-0. Grenal, lá na casa do Grêmio, tá dando o Inter, em gol de Alejandro, bonito gol de cobertura, mas numa saída errada ali do time gremista, né? O Everton sai jogando curto com as mãos e aí a zaga do Grêmio vacila, a bola é tomada e aí na inteligência o Alejandro faz um bonito gol de cobertura. Mais tarde, daqui a pouco, 7h30, tem Bahia e Mirassol. Amanhã, feriadão, tem Coxa e Botafogo, 16h, Chape e Atlético Paranaense, 7h30, e 21h tem Bragantino e Cruzeiro. Lembrando que ontem tivemos Vasco e Remo 0-0, São Paulo 2, Vitória 1. Neste momento, Campeonato Brasileiro sob nova direção, em nova liderança, o Palmeiras retoma a ponta porque está vencendo o clássico que você acompanha na Bandeirantes. Na voz de Ulisses Costa, 2-0, indo a 63. O Flamengo só empatando o Fla-Flu, indo a 62, sendo ultrapassado pelo Verdão. Na parte de baixo, também mudanças consideráveis. Com a vitória parcial no Grenal, o Inter indo a 34, pulando para a 15ª posição, passando o Mirassol, 16º, 33, e jogando o Corinthians para a zona do rebaixamento, na 17ª posição, 32 pontos. O Grêmio afunda um pouquinho mais com 30, 18º. Remo e Chape, 25 para o Remo. A Chape, lanterninha, 18 pontos. Este é o Campeonato Brasileiro que chega à sua 30ª rodada, Aninha.
1: Obrigada, viu, PDV, no plantão de esportes da Bandeirantes. Oi, Zaidan.
3: Rapidamente aqui, só algumas saudações para o palestrino Marcelo Mendes, colaborador, aliás, da Bandeirantes, junto com o Fernando Fernandes. Também para o grande Edivaldo Tites, para o Moacir Bombig, para o Barreto, torcedor do Peixe. Hoje, meio infeliz, né, com a derrota do Santos de virada lá no campo do Galo. Então, um abraço para todos eles aqui. Também para o Fernando Augusto, nosso colega da JM, emissora que faz parte da grande família Bandeirantes, Ana.
1: Obrigada, viu, Zaidan? Rapidinho aí para os nossos repórteres, Miliose e Fabiane, alguma mudança aí aparente?
4: Nada.
5: No Palmeiras também não, Aninha.
1: Vai você, Ulisses Costa.
6: Vai começar o segundo tempo do jogo, tudo pronto para a bola rolar. Obrigado, Ana Martins. Vai começar o segundo tempo do jogo. Você ligado no microfone da Bandeirantes. A Bandeirantes com você, torcedor brasileiro. Apito, o árbitro toca na bola. Equipe do Corinthians, ela rola, se ela rola, deixa ela rolar. E vem pro jogo de Corinthians, bola foi chuta para Memphis, abriu para André. André dominou, cruzou, soltou na área. Vem para afastar, vem para tirar de qualquer maneira. Afasta o perigo dali, tira André Gasperina. Ela volta com o time do Corinthians no campo de defesa para ser jogando. Você ligado na Bandeirantes, a Bandeirantes com você, torcedor brasileiro. Já domina no toque, ele bola contigo no campo da retaguarda, prende em cima da marcação. Já domina contigo novamente, levando, vai pro drible. Rico livre pelo setor de esquerda, cabra ataque. Tenta o toque, ele bola errado. Errado novamente, o time do Corinthians está jogando melhor para Arias. Arias dita o jogo para o time do Palmeiras. Ele prende o lance pelo setor de esquerda, cabe ataque, vai para frente em cima da marcação no primeiro. Tenta um toque, levada curtinho pelo setor de esquerda, tenta o lançamento dentro da grande área. Cruzamento vem dentro da área, aperta novamente o time. O toque de cabeça, olha o gol contra!

0: contra. No cruzamento pelo setor de esquerda, levantamento na grande área, o Raniel e o Bidu subiram de cabeça, o Bidu subiu para recuar a bola para o Hugo, cabeceou Fins por sobre o Hugo, a bola deu na bochecha direita da rede. O Palmeiras com um minuto de jogo no segundo tempo faz o terceiro gol, gol contra de Bidu. Palmeiras, Palmeiras 3-0 Corinthians, com emoção maior do futebol, essa é a emoção, ô Bidu, que você proporciona a torcida do Palmeiras, mais no gol contra Bidu. E aí? Que coisa, Miliose!
1: Vergonhoso pro Corinthians, que não tinha nenhum adversário dentro da área. Eram apenas o Bidu e o Ganiele, que estava pronto para tirar essa bola. O Bidu foi se meter no cruzamento feito pelo Piquerez naquela noite. Dá tudo certo pro Palmeiras, tudo errado pro Corinthians, e vem mais.
0: E vem pro jogo, Flaco Lopes domina pela direita na grande área, tentou a frente, escorregou, caiu. Ele chegaria ao quarto gol, errou, Flaco escorrega, que coisa!
1: Mais uma vez na chegada, era uma dificuldade tremenda do Corinthians de marcar. O Palmeiras chega como quer, com um minuto, faz o 3-0, é festa total do Alviverde no derby, Ulissi.
0: E tenta descer do campo de ataque, vem pro toque, levado contigo novamente, recolhe, bateuzinho pro time corintiano, fica no chão, pede falta, o árbitro para, marca, marca direita, só dá lateral pro time do Corinthians bater, ele manda bater a falta, é falta pro Corinthians, bola vem pra Memphis, Memphis domina pro time corintiano, perde a bola, e tem que tomar o amarelo Memphis, ele pega o Vitor Roque, tem que tomar amarelo depois de errar o toque na bola, impressionante, na Bandeirantes, fala os comentaristas Bandeirantes, alô Ronaldo Giovanelli, alô, pressão, alô Zaidan.
2: Concordo com você, ele acerta, não é uma disputa de bola, ele havia perdido a bola, foi mal no lance tecnicamente, perde a bola e aí agride o Vitor Roque. Agora, me chama a atenção no gol, além da infelicidade, do acidente com o Bidu, de novo a liberdade, né? Arias, Vitor Roque, Piquerez passando por fora, todo mundo com muita liberdade para jogar e os caras só assistindo, marcando a 3 metros de distância.
3: E o Memphis não vai estar na estreia do amigo contra o Vitória, como informou o nosso Luiz Fabiano. Uma vergonha, o Palmeiras ganhou o jogo. Eu não vejo o Corinthians reagindo. Tem que saber, Ronaldo, quanto vai ser só, porque é humilhante realmente. Humilhante, Ronaldo.
4: É, eu cantei essa bola no intervalo, né? Da disparidade das duas equipes, com vontade, né, com garra, honrando a camisa. E do outro lado, um time medíocre. Esse é o time do Corinthians. É um time medíocre. Jogadores apáticos, jogadores que estão tomando pancada e estão aí, ó, olhando pro teto, que não honram a camisa do Corinthians. Da mesma forma que a direção faz, sem honrar o salário, sem honrar com as suas obrigações. É um time, como diria o Vampeta aí, é um time que não recebe, finge que joga e finge que recebe, aquela coisa toda.
0: É o futebol, tá, Bandeirantes, tenta descer novamente o time do Corinthians, bola voltou para Carrilho, encheu o pé, a bola bate na marcação, domina, tenta descer o time do Palmeiras para descer do campo de ataque, recupera a jogada, sai jogando o Bidu pro time corintiano, cabos elétricos, Silva, líder do Brasil, Cecil, você pode confiar, 3-0 pro time do Palmeiras, Palmeiras goleia o time do 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Já domina no toque, ele vai para ser jogando, prende o seu time do Corinthians. A abertura vem para o toque, ele vai contigo no meio de campo. Recomeça a jogada. Já prende Carrilho. Carrilho prendeu, soltou na sua zaga central. Vai para o toque, ele vai contigo no meio de campo. Tentando ser Memphis. Erra feio de novo Memphis. Péssimo. Um dos piores jogadores do Corinthians no ano. Abertura pela direita do campo de ataque. Levantamento vem para o Jair. Cruzou, levantou na segunda trave. Tentou tirar o fraco, não alcança. O Gabriel Paulista. A bola volta com o time do Palmeiras, domina dentro da grande área, girou, bateu pro gol, saiu o quarto, mergulhou, Jair, tocou!

0: GI para fazer o segundo dele no jogo, quarto gol do Palmeiras. Um passeio, uma goleada. A qualidade de uma administração, a qualidade de um time de futebol, a qualidade de quem o dirige, supera o Corinthians, que é um fracasso no jogo, com administrações corruptas que arrebentaram o clube. O Palmeiras não quer nem saber do jeito que a sua torcida pediu. Faz o quarto gol no jogo, humilha o Corinthians na Arena do Verdão. Palmeiras 4, Corinthians 0. Corinthians vai caindo de 4. Na vergonha que é a sua administração política, na vergonha que é o seu futebol, na vergonha que é a sua falta de planejamento. O Corinthians vai abraçando a Série B do Campeonato Brasileiro. Na Bandeirantes, quem vem pra falar é você. Alô, alô, alô, Miliose.
1: Pra evidenciar o abismo que existe hoje entre o time da Barra Funda e o time de Itaquera, o Palmeiras joga como quer, ataca, amassa o Corinthians, não dá chances pra defesa. Agora no rebote, até foi bem o Hugo Souza, interceptou o chute do João Arias, mas o GI foi pra quente. Até o dia de hoje só tinha um gol com a camisa do Palmeiras, marcou o segundo dele no jogo, tem 3 do ano, o Memphis só tem 1, mais um retrato da diferença gigantesca. 4-0 é festa no Palmeiras, Ulisses.
0: É o futebol da Bandeirantes pra você. E aí, olha, eu a...
2: Olha, agora um lance do Carrilho fortemente, né? Um cotovelaço no rosto do Arias, no rosto do... mais ou menos. Mas daria para dar um amarelo pro Carrilho, né? Realmente uma humilhação, a diferença institucional gigantesca, né? Então é isso, Ulisses. 4-0 e a humilhação total. O William Batista tem que mexer no time, tira o Carrilho e o Memphis e põe dois volantes para evitar um vexame ainda maior, porque o jogo já tem um vitorioso, Ulisses.
0: Que coisa! Zaidan, Ronaldo, tivemos mais uma queda aqui no Allianz Parque de transmissão. Vou dizer, Ronaldo, Zaidan, humilhado Corinthians.
3: E olha, Ulisses, eu falava para Ana que é o ano do GI, né? Ele começou o ano, ele não tinha nem passe para gol. E obviamente não havia feito gol, né? Ele tá fazendo gol, ele tá dando passe para gol. Ele está convocado para a seleção argentina toda hora.
0: E vem pro jogo, Arias dominou pro time do Palmeiras, vai fazer o gol, bateu! Palma, manda pra linha de fundo, o Palmeiras quase faz o quinto. Desculpa aí, Zaidan, escanteio Palmeiras.
3: É o que o Ronaldo falou, se não fosse o Hugo, tava muito mais, viu, Luiz?
0: Que coisa de louco, Ronaldo. Escanteio para o time do Palmeiras, bater pela direita no campo de ataque, vem o escanteio para a cobrança, o time do Palmeiras pela direita, partiu para a bola, levantamento na grande área, afasta a zaga do Corinthians, voltou para a área, ele bateu para o gol, em cima do Gustavo Henrique, a bola vai saindo para a linha de lado, tenta evitar a jogada, recorde do campo de defesa, terceiro jogando, já prendeu esse time do campo de retaguarda, você está na Bandeirantes, a Bandeirantes com você, lançamento à frente, vem para o toque de bola, tentou... Tá empolgadaço no toque de bola, o Gomes põe para fora, tá parado o jogo, tá marcado novamente, tiro de meta para o time do Corinthians sair, jogo do tiro de meta para o Corinthians cobrar. Você está na Bandeirantes, a Bandeirantes com você, placar do jogo continua, placar de Corinthians 0, 4 para o Palmeiras. 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É o segundo tempo de jogo, girando o placar do Campeonato Brasileiro. Allianz Parque continua para o melhor dizendo, a Arena do Palmeiras continua para você. Palmeiras goleando 4, massacrando o Corinthians 0 para a equipe do Corinthians, 4 Palmeiras 0 Corinthians. E vem para o jogo o Carrilho, domina para o time corintiano, vai para o giro, deu para trás para mim, fez, limpou, não tem espaço para jogar, tem aberto o Bidu, ele prende o lance, tenta o cruzamento, levantou na segunda trave, o Roberto atrapalhou, Mateuzinho! e a bola espanada pelo Yuri Alberto, tiro de meta pro Palmeiras bater. Repito, Palmeiras 4-0, Corinthians do Vale.
1: Situações opostas, né, Ulisses Costa, porque o Grenal tá dando o Inter 1-0 e aí o Corinthians se afunda na zona do rebaixamento. Já o Palmeiras se aproveita, porque o Fla-Flu por enquanto tá 0-0 e o Verdão retoma a liderança do Brasileirão.
0: E como eu tava dizendo, Palmeiras volta a liderança do Brasileiro, pois não.
4: E como eu tava dizendo, o Corinthians, ele deixou no primeiro tempo uma margem ruim no time que não marca, num time medíocre, um time dando distância, num lado um time pegador, do outro lado um time frouxo. Agora sai Bidon, que estava desfilando em campo, tocando a bola, e o Mavis tentando dar rolinho, tomando de quatro. Aí é brincadeira, né? Alguém tem que fazer alguma coisa no Corinthians. E eu não sei se é o momento da intervenção ou do Ministério Público ou do torcedor, ou da torcida, porque o Corinthians está à deriva. Um time medíocre aqui hoje contra o Palmeiras.
5: Mexeu o
0: futebol da Bandeirantes, pois não.
5: Dose dupla, Ulisses. Saiu 19, Carrilho. Entrou 29, o Alan. E saiu o 7, o Breno Bidon. Entrou 11, Vitinho.
0: É bola no toque, ele para curtigo do campo de defesa para ser o jogo do 4-0 para o time do Palmeiras. É, futebol não se brinca, cara. Tem que levar a sério. O Corinthians demorou para ter atitude com o Diniz e o time do Corinthians contra o Inter jogou muito. Só não fez gol. Memphis perdeu gol. Um dos grandes culpados disso também, obviamente, que é o Memphis, né? Que não tem jogado nada com a camisa do Corinthians. 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Corinthians na zona de degola do Campeonato Brasileiro. O Corinthians resta o quê? Torcer pro Grêmio fazer gol. Olha a situação do Corinthians, hein, do Vale.
1: Exatamente, Ulisses Costa. 9 minutos de jogo lá na Arena do Grêmio e tá dando Internacional.
0: E vem Mateuzinho, ganhou pro Corinthians, girou pro Yuri Alberto, devolveu a jogada, perdeu o ângulo, dominou o Memphis, tá na segunda trave, Yuri Alberto limpou, bateu pro gol, em cima do zagueiro, voltou, toque de bola curtinho do Mateuzinho pro Memphis, que slow motion não chega na bola. Desculpa aí do Vale.
1: Não, que isso, Ulisses Costa, portanto, Corinthians 32 pontos na zona do rebaixamento, 17º colocado, o Internacional 1-0 no Grenal, vai a 34 na 15ª posição.
0: E vem pro jogo, o Tigrinho domina pro time do Palmeiras, abriu na direita, o Alan perdeu a bola lá no ataque, domina pelo setor de direita, campo de ataque, tenta descer o time do Palmeiras com o GI, 4-0 Palmeiras. 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Vitor do time do Palmeiras vem pra finta, a marcação prende o lanceiro, né, com ele, Flaco domina, ele gira a jogada pelo comando de retaguarda, vai pra finta, tempo do toque, ele bola pra ponta, abre o jogada, vem cruzamento dentro da grande área, afasta nova o time do Palmeiras, domina para ser jogando via falta no Flaco. Tá parado o jogo do fraquíssimo Gabriel Paulista, que toma amarelo.
6: Levou amarelo desses porque caiu nos gritos de olé, né? Os jogadores do Palmeiras empolgaram e colocaram o Corinthians na roda. Perdeu a cabeça Gabriel Paulista e acertou o Flaco por trás. Falta perigosa no bico direito na grande área do Corinthians. Vem bola na área.
0: É bola pro time do Palmeiras bater falta, placar do jogo 4-0 pro time do Palmeiras. Há quanto tempo Corinthians e o Palmeiras não saiu um 4-0, hein, meu amigo? Gabriel Paulista, o fraquíssimo, tomou cartão amarelo. Se posiciona pra cá,
5: desde
0: se falta,
5: 2020.
0: É falta pro time do... Como é que é?
5: Desde 2020, um time não vence o derby por 4 gols de diferença, na ocasião pandemia sem torcida. Palmeiras 4-0, por aqui também.
0: E 4-0 pro time do Palmeiras, gente, do time do Corinthians tem falta, o time do Palmeiras vem pra cobrança pelo setor de esquerda, recolheu novamente, recolheu, prendeu, Piquerez levantou pro Tigrinho, subiu de cabeça André, vem pra afastar, tira o perigo de colocar madeira no campo de retaguarda. A ESPN vem com o futebol europeu, CLB, Liberta e Sul-Americana, tem NFL, tem exibido demais, pelo goleiro, prendido, Disney Plus, já domina do toque, ele vai tentando ser por cima, o recolhe pelo comando de ataque, aperta o time do Palmeiras, lançamento vem pro toque, ele para pra área, as áreas domina, dá o tapa pra Flaco, Flaco levou pra linha de fundo, prende. Brinca o time do Palmeiras com a bola como se estivesse num treino. Subiu de cabeça. Gabriel Paulista vem para tirar. A bola volta, volta no toque de bola. Tempo todo esse André. Ué? Ele marcou falta pro Palmeiras, é isso? Ou pro Corinthians ou deu impedimento? O que ele deu aí?
6: Também não entendi muito bem a marcação. Me pareceu que achou uma falta de ataque por conta disso. Saída de bola do Corinthians.
0: Mas o Corinthians tinha posse de bola
4: contra com o cotovelo.
0: 2 contra 2.
4: O Gomes chega com o cotovelo para cima do zagueiro.
0: Tá, mas o Corinthians tinha um contragolpe armado. Ele parou o jogo.
7: E domina, tenta descer o time do Corinthians, vem pro toque de bola. Mentes sai da dividida, leva melhor o Gomes. O Mentes tira o pé da bola. Domina o time do Palmeiras, tenta descer pelo setor de esquerda. Prende, recorda a jogada novamente. Arias, ele prendeu, abriu pro Tigrinho. Tigrinho limpa, domina, vai pra finta, abriu o compasso. Ele quer o gol dele. 4-0, todo mundo fazendo o gol do Corinthians. Domina do campo de ataque, prendeu o Flaco, bateu pro gol. Mal, linha de fundo. Tiro de meta para o Corinthians bater. 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O tempo não para, Bandeirantes marca. 16 minutos de bola rolando para você conferir. É o segundo tempo de jogo girando o placar do Brasileirão. Nesse momento, o Palmeiras é líder do Campeonato Brasileiro e vai goleando, amassando, massacrando, humilhando o Corinthians. Palmeiras 4, Barbosa, Giai, Bidu contra I, Giai de novo. 0 pro Corinthians da Bandeirantes. Quem vem para falar é você, diz aí. Alô, alô, do Vale.
8: Se tá fácil a vida do Palmeiras, o Ulisses Costa, do Flamengo nem tanto. Fluminense se segura no Maracanã por enquanto, 0-0, e no Grenal, lá na Arena do Grêmio, vai dando o Inter 1-0, Ulisses.
7: É o futebol da Bandeirantes para você, torcedor brasileiro. 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E de brinco do Corinthians, tenta para a direita com o Mateuzinho. Mateuzinho do Mira, volta a jogada novamente para Gabriel Paulista. Prazer jogando no seu campo de retaguarda. 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Já domina do toque de bola curta pelo setor de esquerda. Bidu, ele prende para o time corintiano. Vai para a finta, tenta o toque de bola de forma errada. Bola volta a campo de defesa. Sai jogando novamente Carlos Miguel para o time do Palmeiras. 4-0, Carlos Miguel. Miguel levando a melhor nessa, ex-Corinthians, ele prende o lance, tenta ser jogador do campo de defesa, mas também não trabalhou no jogo o Carlos Miguel, Ronaldo, Zaidan e Pretzel. O Carlos Miguel dá pra usar o uniforme pro jogo aí de meio final de semana, hein?
2: Não, o Corinthians, houve, né? Sem força ofensiva.
7: E vem pro jogo, novamente o time do Palmeiras. Ganhou o lance, perdeu fraquíssimo. Gabriel Paulista perde, tem falta pro Palmeiras bater, pois não, Zaidan.
3: O melhor atacante do Corinthians é o Yuri Alberto. Tá voltando de contusão, muito tempo parado, é natural que tenha um desempenho abaixo. O Memphis não jogou bola esse ano, né? Na verdade, Prédio, não é verdade, Ronaldo?
2: E aí o treinador Alberto,
3: sozinho,
2: né,
3: fora de forma. Não consegue chutar no gol.
2: E o William Batista, que é do sub-20, não teve peito pra tirar o Memphis. Tinha que ter tirado o Memphis. Tira o Memphis. Memphis é um a menos
4: Tem que deixar ele passar vergonha aí. Ele tem que passar vergonha. Ele tem que passar vergonha. Vai colocar o menino. É que nem o Gabriel Paulista. Tem que passar vergonha no jogo desse aí. Deixa o Iago descansar aí, entrar numa outra situação. Tem que passar vergonha esses caras aí. Eles não tem sangue no olho.
7: Será que o Seedorf vai recuar depois dessa? Fala, meu Deus, é falta para a equipe do Palmeiras bater, falta cobrada, levantamento na boca do gol, subiu, vem de cabeça Vitinho para tirar o perigo, afasta dali. Yuri Alberto corre, tenta chegar, dá para a bola, volta com o time do Palmeiras para ser o jogo no Vingiai, dá um pico na bola, põe para fora, tá saindo a bola para a linha de lateral para a equipe do Corinthians bater pela direita do campo de ataque, lateral para o time Curitiba bater, abertura, vem pelo setor de direita, campo de ataque, prende o lance, Mateuzinho, ele domina para o time Curitiba, tentou girar, abriu para Bidu pelo setor de esquerda, vem para a marcação Murilo, toca de cabeça na bola, volta com o time, melhor dizendo, Evangelista toca de cabeça na bola, ela volta com toque de bola com o time do Corinthians, com Vitinho domina 4-0 pro time do Palmeiras vai goleando, você ligado no futebol da Bandeirantes, o Vitinho, o Giai pegou ele, o Vitinho pegou o Giai, agora toma amarelo o Vitinho porque fora do lance pegou o Giai. E aí?
5: Interrompeu o que poderia ser um ataque do Corinthians pelo lado esquerdo. Foi sem bola. Ele foi fazer aquele bloqueio e sobrou um braço no lateral argentino. Dono do jogo até aqui, amarelo Vitinho, que não estava entre os pendurados.
7: 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Aí tá parado o massacre do Palmeiras, 4-0 sobre o time do Corinthians aqui na Arena do Verdão. 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É o segundo tempo de jogo, girando o placar do Campeonato Brasileiro. Continua para você. Palmeiras 4, Barbosa, Giai, Bidu, Giai, o Bidu fez contra. 0 pro Corinthians, da Bandeirantes, é você quem fala. Alô, alô, do Vale.
8: Ulisses Costa mais cedo no final eletrizante, o Galo virou para cima do Peixe, 2-1 em Belo Horizonte. Segue Flamengo e Fluminense 0-0, o Grenal tá dando o Inter 1-0 na casa do Grêmio e daqui a pouco tem Bahia e Mirassol. 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
7: É o futebol, tá, Bandeirantes, para você, torcedor brasileiro. Domínio do toque, para tentar descer para a ponta, o Tibra Palmeiras vem para ganhar Alan. Alan ganha para o Tibra Corinthians, jogando com o Memphis em slow motion. João Ribeiro, já o ligado da Bandeirantes, obrigado pelo carinho da sintonia. Domínio do campo de ataque, o Tibra Corinthians, serve com o Yuri Alberto, bateu! Carlos Miguel espalma. A para volta, volta com o Tibra do Palmeiras para ser o jogador do campo de retaguarda novamente. Curtindo em Londrina, ouvindo com
5: Pedro,
7: o irmão
5: Raul,
7: Luiz Alberto lá na Bandeirantes, aniversariante João Vitor. Também ligado, Gustavo Naves, de Jaú, obrigado. Todos os palmeirenses vibrando com Verdão bonito na frente, 4-0. Já domina do toque, ele vai na curtinha novamente, recolheu curto pelo comando de ataque, vai para a finta. O Serginho tá ligado na Bandeirantes, Palmeiras vai engolindo 4-0 o time do Corinthians. Domina do toque, ele vai na curtinha do campo de retaguarda. Obrigado, torcedor 20, pelo carinho da sua sintonia. Lançamento vem à frente no comando de ataque, tenta apertar novamente. Recolhe no campo de defesa, domina do campo de defesa, recolhe curto novamente. 4-0 Palmeiras, 4-0 pro time do Palmeiras. E o torcedor perguntando o que fizeram com o Corinthians. E já vem mexer o Corinthians. Domínio do toque, ele vai na curtida do campo de defesa. Recolhe ali para a direita. O Palmeiras também vem com três trocas. Prende o lance o time do Verdão para ser o jogador do campo de retaguarda para sair jogando. Ele já prende o lance do toque, ele vai na curtida do setor intermediário. O Palmeiras toca o pé, toca a bola. Tira o pé o Palmeiras um pouco, hein? Palmeiras começa a tocar a bola para trás, tira o pé o Palmeiras, pode contar com a marca de amortecedor preferida pelos mecânicos, pode contar com a HG na Cata, a para volta, levantamento para o Flaco domina do campo de ataque em condição, balança, domina, tá dentro da grande área do Corinthians, abriu o compasso para bater, levou, escapou da marcação, bateu o Flaco, a bola desviou na marcação, vem Bidu para ganhar pro time do Corinthians, ele tira, tenta o levantamento à frente, põe para fora, a ESPN vem com futebol europeu, Série B, liberta sul-americana, tem NFL, tênis e muito 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Aí tá parado o jogo. Acho que o Gé deve sair, deve ser um dos que vai aceptar com o amarelo já, né?
6: É isso, agora sobe a placa, vai sair o 42. Flaco Lopes para a entrada do 18, Maurício. É uma das trocas sinalizadas agora pela arbitragem. Vai subir mais uma vez a plaquinha. Vejo que o Vitor Roque também já se encaminha para deixar o gramado. Mas antes dele saiu o Lucas Evangelista, número 30, e entra o 32, Martínez. E a última troca, sai o 9, Vitor Roque, vem o 19, Sosa. Três mudanças no Palmeiras.
7: Ó, você viu as alterações aí, né? Do Palmeiras, tá? Então, ó, saiu o Vitor Roque, entrou o Sosa, saiu o Flaco Lopes, entrou o Maurício, saiu o Evangelista, entrou o Martínez. Ó o Corinthians, presta atenção.
5: Sai 9, vai. Pedro Raul. Entra, perdão, sai 9, Yuri Alberto, entra o 18, o Pedro Raul, e vai entrar o 5, André Ramalho, na vaga do 49, o André.
4: E o pior é ver então, o banco do Palmeiras, ligar. O Abel dando risada com todo mundo ali, isso que é pior de ver. O Abel tá dando risada, abraçando todo mundo, isso é o pior que tem, né? Pro outro lado, é, no meio do jogo.
3: E olha, Ulisses, aquela história, né, Ulisses? O Palmeiras tem Libertadores na edição. Você falou, o Palmeiras está tirando o pé. Isso mesmo. Agora vai se poupar, tocar a bola e coloca a gente descansado. E o Flaco achou ruim de sair, porque o cara quer fazer o dele, né? Aproveitar a festa. Mas entra o Maurício, que é um cara que finaliza muito bem. Entra o Sosa, descansado para botar a correria. E ele troca o volante, né? Tira o Evangelista, que estava cansadão, e coloca o Emiliano. Então... é o Palmeiras mais descansado, mais sossegado no jogo. E eu acho que a ideia, não sei se o Yuri pediu para sair, tem condição física ainda inadequada, mas ele com o André Ramalho, ele deve soltar finalmente os laterais e começar a levantar a bola para o Pedro Raul. Mas agora já era, a vaca já foi pro brejo, né, Prédio?
2: Exato, eu acho que ele fechou o time, o Corinthians fechou mais o time para não ser humilhado, para ficar nos 4-0. E o Yuri Alberto tá pendurado também, então tu precisa do Yuri Alberto contra o Vitória na próxima segunda-feira. Achei boas as mudanças do treinador do Corinthians.
7: Agora o Daronco tem uma falta. O Ranieri trombou o Vélico Gomes. Ele deu uma falta absurda que não foi para o time do Corinthians. 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Será que até o Daronco está com dó do Corinthians? Olha. Falta marcada aí.
2: Olha.
7: Falta pro Corinthians bater. O Gripa, doutor Gripa ligado na Bandeirantes. Alô, Maria Fernanda também curtindo. Palmeirense vibrando o placar de 4-0. Obrigado pelo carinho da sua sintonia. Se posiciona pra cobrança de falta. É falta pro time do Corinthians bater 4-0 pro Palmeiras. Cobrança dentro da grande área. Carlos Miguel Sou, Pedro Raul de cabeça também não ganha. A bola volta, volta com toque de bola. Mas o árbitro marcava impedimento. Impedimento de Pedro Raul pro time do Palmeiras bater dentro da sua grande área. 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Você ligado no futebol da Bandeirantes. Pois não.
8: Ulisses, a liderança volta para as mãos do Flamengo. Carrascal aproveita cruzamento na área e finaliza no Maracanã. No Fla-Flu vai dando o Mengão agora 1-0.
7: É o futebol da Bandeirantes. O Palmeiras dá um passeio no time do Corinthians, que está na zona de rebaixamento do Campeonato Brasileiro. O Corinthians tem 32 pontos, o Inter está ainda 34, mas olha só, todo mundo com 35 na frente. O Corinthians, se ganhar o próximo jogo do Vitória, sabe o que, que vai acontecer? O Corinthians ainda pode continuar na zona de decola. Olha o desespero do Corinthians, que torce agora pro Grêmio pelo menos fazer um gol.
5: Licis.
7: É que o Corinthians está torcendo aí, pois não.
5: Só para informar, por retardar o reinício do jogo, o Gustavo Gomes tomou amarelo. Pela reação dele, foi um amarelo talvez forçado, viu? Porque ele saiu ali acenando pros companheiros. Eu não sei se ele estava pendurado,
6: tá
5: melhor
6: pendurado.
5: Pode falar melhor.
6: Não é. Pega o Atlético Paranaense fora de casa. Volta só contra o Bragantino.
7: A bola volta no toque de bola, recolhe o Coutinho. O Flamengo faz 1-0, volta a liderança do Campeonato Brasileiro. Para você ligado no microfone Bandeirantes, torcedor brasileiro, obrigado pelo carinho da sua sintonia. 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Fecha na loja no app. Do Biru, sempre ataque, tenta descer pela direita, aperta na marcação novamente. Mateuzinho, ele prende para o time do Corinthians, tenta levantar a frente para Pedro Rom, para sobrou de primeira, bateu o Bidu. Ele enche o pé na bola, põe a esquerda do gol, tiro de meta pro Palmeiras bater.
5: E o Vitinho diz que foi empurrado pelo Murilo na grande área e pede um pênalti. O Daronco falou, nananina não, não foi nada de fato. Tiro de meta Palmeiras, Carlos Miguel, 4-0.
7: É futebol, tá, Bandeirantes? Eu tô dizendo aqui, Zaidan, Pretzel e também o Ronaldo. O jogo tá definido, 4-0, vitória do time do Palmeiras. É o seguinte, sai Vitor Roque, entra Sousa, sai Flaco Lopes, entra Maurício, sai Evangelista, entra Martínez, aí no Corinthians sai Yuri Alberto, entra Pedro Raul. Aí sai o Carrilho, entra Vitinho. Aí sai o André, entra o Ramalho. Outro André, só que Ramalho. Aí sai o Raniel e entra o Alan. Aí é pra acabar com o Garganhão também, hein?
2: Pois é.
9: É, mas esse não é um problema só do Corinthians. O Flamengo e o Palmeiras, em competições por pontos corridos, eles têm estrutura, têm elenco muito, muito melhor que os outros. A recuperação no departamento médico é mais rápida. Hoje, o time que está conseguindo fazer um banco legal ali é o Santos, tem umas opções no banco e tal, mas ninguém consegue competir com os dois, né? Vão abrir uma distância imensa. E essas substituições mostram isso, né, Preto?
2: E o pior, né, Zaidan e senhores, é a folha salarial do Corinthians com esse banco que tem, que é uma das maiores do país. Diz muito sobre o momento do Corinthians e a gestão do Palmeiras também. Ronaldo.
4: É, e o desespero que a gente vê em campo de alguns jogadores que não tem envergadura para estar dentro de um clássico como esse. Quer dizer, já não tem envergadura para vestir a camisa do Corinthians em jogos. Que é o caso do Alan, do Vitinho, do Pedro Raul. Agora, quando é derby, clássico desse jeito, aí você vê a disparidade, a diferença enorme de um time pro outro.
7: 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A bola volta com o time do Palmeiras para bater 4-0, Verdão vai goleando. O Flamengo faz 1-0, fica um ponto à frente do time do Palmeiras, mas tem muito campeonato ainda pela frente em termos de título para diferença de um ponto. Já domina o toque de bola, tenta descer novamente o time do Palmeiras, abertura vem para a direita, tenta o toque de bola, Mauri, tenta o toque de bola novamente, Murilão. Ele prende para o time do Palmeiras, gira a jogada curtinha com Andréas Pereira. Um massacre do Palmeiras em cima do time do Corinthians, está sendo massacrado. do Corinthians. Domínio do toque de bola, 4-0 para a equipe do Palmeiras. Domínio do toque de bola, Cotiga do campo de defesa, vem para a finta. Alô, Paixão, curtindo o sonsaço da Bandeirantes. Já domínio do toque de bola, Cotiga novamente, recorde do campo de defesa. Já domínio do Paixão, tá curtindo a Bandeirantes. Vem Sousa para cima, Muga, obrigado a sair com o pé da grande área. Ele dá um bico na bola, levanta para o comando de ataque. 4-0, Verdão. Bonito, Pedro Rodriblado, facilmente, como se fosse um cone. Num domínio de bola, Cotiga na intermediária, novamente do Arias. Levantamento para Maurício na grande área. Sai do gol, Souza, Hugo Souza, para fazer a fila de bomba defesa. O tempo não para, Bandeirantes marca. Allianz Parque para você, como pediu a torcida do Verdão. Era jogo para golear e o Palmeiras está cumprindo, está goleando. Para você, continua Corinthians, Corinthians 0, 4, 4, 4 para o Palmeiras, humilhação. Levantamento bem para Memphis, dentro da grande área, sem marcação, girou. Bateu errado na bola, perde a chance do gol. Péssimo Memphis, Vitinho levantou nas mãos do Carlos Miguel, que pega. Que coisa! O tempo não para, Bandeirantes marca. 31 minutos de bola rolando, 31 minutos de bola rolando para você conferir. É o segundo tempo de jogo, girando o placar do brasileiro. Em áreas, dominou para o Palmeiras, bateu em cima da marcação. A bola vai embora para a linha de fundo. O Palmeiras parou de jogar, gente. Palmeiras não quer mais jogar. Escanteio. Aqui, 4 Palmeiras massacrando o Corinthians, 0 para o Corinthians, diz aí do Vale.
8: Boa notícia para o corintiano, Ulisses Costa. O Grêmio acaba de empatar o Grenal, acaba de empatar com o Wallace. O Antony, que pegou tudo contra a equipe do Corinthians, acaba falhando ali no rebote. O Grêmio empata o Grenal, com isso o Corinthians sai momentaneamente da zona do rebaixamento.
7: Olha que coisa! O Grêmio vai salvando o Corinthians. Grêmio, esse que já rebaixou o Corinthians. Escanteio. Paulinho. Tudo aqui na Bandeirantes para você. Escanteio cobrado. Recolheu. Tentou. Toque de bola. Arias vem. Meu Deus do céu, Bidu. Dá um bico na bola, põe para fora, escanteio para o Verdão bater. O time organizado que paga suas contas, goleia o time devedor que dá calote no mercado e pessimamente administrado pelos seus dirigentes. Há muito tempo o Corinthians paga pelo o que está fazendo o seu dirigente. Na Bandeirantes para você. Palmeiras goleia 4-0. Obrigado, torcedor, pelo carinho da sua sintonia. 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Aqui parado o jogo. Está marcado escanteio para o time do Palmeiras bater.
6: Ulisses, saiu Sousa 19, entrou o Paulinho 10. Sousa sentiu alguma coisa. Paulinho já em campo.
7: Escanteio, levantamento na grande área, subiu. Vem Gustavo Henrique para tirar dali. Do meio do campo, de retaguarda, vem para o toque de bola. Cotiga novamente. O Paulinho jogou mais do que o Mendes no jogo, só de estar no banco. Porque o Mendes arrebentou com o Corinthians hoje também. A bola volta do toque de bola do meio, novamente tenta arrancar. Recolhe Paulinho na grande área, derrubado. É pênalti! Penalidade máxima em cima de Paulinho para o Palmeiras bater. Penalidade máxima no Paulinho. Eu estou dizendo, o Paulinho que entrou agora fez muito mais pelo Palmeiras que o Memphis com a camisa do Corinthians. De 10 para 10, o Verdão tem pênalti.
6: Depois de 2 meses sem jogar, no primeiro lance de Paulinho, ele parte para cima da marcação numa tabela inteligente, invade a área e sofre o pênalti. Aparece bem demais. Agora rola uma discussão para ver quem é que vai bater. Os jogadores nem questionam. O próprio Paulinho pede a bola e deve buscar o gol para se redimir com o torcedor depois de tanto tempo machucado. Pode ser o quinto gol do Palmeiras. Tem pênalti no derby.
7: Pode pintar uma senhora goleada, ela já existe no 4-0. Pode aumentar, tem pênalti o time do Palmeiras. 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O Grêmio vai salvando o time do Corinthians. Vem pro toque de bola, é pênalti pro time do Palmeiras bater. Paulinho vem pra cobrança, a galera vibra. Cai um temporal, um dilúvio no Allianz Parque. 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Pode contar amortecedor HG na carta. se posiciona para cobrança, vem levantamento, falta, é pênalti, bola na marca da Cal, é pênalti pro time do Palmeiras bater. Paulinho se posiciona para cobrança de pênalti, Hugo tá no meio do gol, você ligado no futebol da Bandeirantes, a Bandeirantes com você. Paulinho para cobrança de pênalti, o Grenal vai empatando em 1-1, Corinthians está saindo da zona de degola, tá entrando o Internacional com o mesmo número de pontos, se posiciona Paulinho, não toma distância, Hugo, o Palmeiras quer o quinto gol no jogo, é pênalti pro time do Palmeiras bater, 4-0 Palmeiras, Paulinho para cobrança de pênalti pro time do Palmeiras, Hugo no meio do gol, Paulinho bateu, o gol! Defendeu o goleiro do Corinthians do canto esquerdo, Paulinho bateu muito mal, o pênalti, o Hugo pegou! Que coisa! Miliazzi.
6: Pra atrapalhar a festa do Paulinho, que volta a jogar depois de muito tempo, faz a jogada, sofre o pênalti, mas bate muito mal. Bola chapada no canto, vai ficar pra depois. Esse gol do Paulinho, camisa 10, que volta hoje aos gramados. Hugo, inteligente, acerta o canto, encaixa tranquilo pro Timão.
4: E agora ele fez o mesmo que o Memphis,
7: pois
4: né?
7: Não.
4: Agora ele se iguala ao Memphis, perdendo o pênalti também, arrebentando o time. Mas tá 4-0, tá no lucro ainda.
7: Não arrebentou, né, Ronaldão? Porque tá metendo uma goleada aí, né?
4: É. Mas perdeu o pênalti também.
7: É verdade, perdeu. E aí? Zaidan, Pretzel!
9: Não, bateu muito mal mesmo. E o pênalti é indiscutível, né? Anelli, de maneira desnecessária, porque havia um outro jogador ali na marcação, ele acabou fazendo o pênalti. Mas bateu muito mal o Paulinho, né, Pretzel?
2: Ah, tem horas que eu acho que tu tem que respeitar o jogo, né? Ah, vamos dar uma força pro Paulinho que não joga um tempão pra ele fazer o gol. Ele atrasou a bola. Mérito do Hugo, mas ele atrasou
4: a bola.
2: Ele
4: atrasa, né?
2: É, ele atrasou a bola.
4: E o Memphis senta o pé e joga lá pra lua.
2: Exatamente.
4: Quer dizer, é o mesmo efeito, né? É o mesmo efeito.
7: E vem pro jogo o time do Palmeiras. Bola foi solta pra Paulinho, tá dentro da grande área, bateu pro gol, afasta. A zaga corintiana do bico, vem pra tirar o Gustavo Henrique, tira dali. 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Quanto é que está no Rio de Janeiro, diz aí? Do Vale.
8: 33, quase 34 da segunda etapa. Ulisses Costa, o Flamengo está vencendo 1-0. Gol de Carrascal. Reassume a liderança do Campeonato Brasileiro com 64 pontos.
7: Mexe o Palmeiras e mexe o Corinthians.
6: No Palmeiras, troca de zagueiro. Saiu 15, Gustavo Gomes. Veio 3. Bruno Fux, e no Timão?
5: No Corinthians sai 14, Ranieri, entra 61, Dieguinho.
7: É o futebol, tá, Bandeirantes, pra você, torcedor brasileiro, do Mineiro Toque, de Maracujá, 4-0, o Palmeiras vai humilhando, massacrando, chove demais no Allianz Parque, pra você ligado na 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volta a campo quando? Somente no final de semana, é isso?
5: Daqui 8 dias, só, Ulisses Costa, na próxima segunda-feira, contra o Vitória em casa, estreia de Clarence Seedorf.
7: Muito bem, se dorme para estreia, vai ter que trabalhar. Ele chega terça-feira, é isso?
5: Expectativa é essa, ainda não tem o horário definido, ele está em Madrid.
7: E vem pro toque, ele para Pedro Raul, perde de cabeça, Memphis tenta ganhar a jogada, faz falta no Murilo, árbitro manda seguir, é bola novamente pro time do Palmeiras, que tenta descer pelo setor de esquerda, campo de ataque, recorde o time do Palmeiras, vem pro toque, ele para Memphis, domina, girou no meio, abriu para Vitinho, péssimo domínio dele, o Memphis fica caído. Mas caiu por quê, Memphis? Tem que jogar bola, meu filho. Faz tempo que você não faz isso com a camisa do Corinthians. Pra quem já pisou em cima da bola, não. A final de campeonato agora sendo humilhado, o Corinthians. E o Memphis não jogando nada. 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Do menino do toque, ele para tenta ser jogador Neco ali novamente. O time do Palmeiras, a abertura vai ser feita à frente do comando de ataque. Tempo do toque, ele para Barbosa. Ele pelo menos se gira, jogada no meio para Murilo. Murilo já dominando o campo de defesa, está jogando com Fux para Giai, Giai recolhe para Maurício. Maurício toca a bola no comando de ataque, seria para Paulinho. André Ramalho vem para ganhar para o time do Corinthians. Domínio no campo de defesa, Zan jogando com o Bidu. Bidu prende o lance para o time corintiano. Tenta enfiar pelo meio de campo. Recolhe Coutinho. Recolhe no campo de reta, guarda Dieguinho. Dieguinho prendeu, abre para Alan. Alan domina. Ele tenta a jogada pela direita para o toque. Ele para contigo no comando de ataque, aperta na marcação. Timão vai tomando um banho de bola e um banho de chuva. Dominou Memphis dentro da grande área. Se jogou, cara. O cara é uma vergonha, hein? Pô, o cara se jogou pra cavar um pênalti pro Corinthians. Mas que é isso, hein? A bola volta, volta com o time do Palmeiras, tenta descer com o Maurício, depois do Memphis tentar carpar um pênalti, volta no campo de ataque, Maurício, ele prende o lance, já é atrás, é quando a jogada vem para a tabela com o Paulinho, prende a jogada novamente curtinho, o Paulinho tentou descer, a zaga do Corinthians para, a bola volta, volta para a direita, já é prende o lance para o time do verde, para ser jogando, recolheu no toque de bola, Paulinho domina pelo setor de direito no campo de ataque para Maurício, Maurício dominou, bateu pro gol, ela vai embora. Tiro de meta para a equipe do Corinthians bater.
6: Mais uma vez chega com facilidade a equipe do Palmeiras. O Maurício teve campo aberto para abrir a finalização. A zaga chega atrasada, mas o chute vai para fora. Para a sorte do goleiro Hugo, por pouco não sai o quinto do Alviverde.
7: No futebol da Bandeirantes para você, torcedor brasileiro. Pretzel, Ronaldo, Zaidan. 4-0 Palmeiras!
2: É, o jogo terminou, vitória do Palmeiras contundente, podia ser 5 se o Paulinho não errasse o pênalti, mas a diferença hoje ela foi brutal. E acho, Zaidan e Ronaldo, que a diretoria tem que olhar bem, certo? Para o que o Corinthians vai ter no campeonato ainda com a chegada de um treinador que não trabalha há 7 anos. Acho que é um tiro na lua o Sidor, mas é o que restou para eles, Zaidan.
9: Bom, o Abel deixa claro aí que se ele for com 3 zagueiros contra o Paranaense, o Fux será o escolhido, o que é natural, né? Ele é o primeiro reserva aí. Se ele quiser jogar com 3 zagueiros, um jogo difícil, viu? Jogo enjoado o Palmeiras vai ter pela frente contra o Paranaense. E de resto é o que você já havia dito, né, Ulisses? O jogo foi ganhando cara de amistosão, quase treino, depois de 30, 35 minutos. O Palmeiras ainda pôde fazer o quinto, não fez. E agora o senhor Seedorf deve chegar terça-feira, né, segundo o Fabiani. Vai ter aí algum tempinho para treinar.
7: E vem para o jogo do Mineiro no campo-ataque. Né, tenta descer o Palmeiras, cruzamento. Mateuzinho meteu contra o gol. Quase faz contra o gol. Pegou. Que coisa. Desculpa, Zaidan.
9: Pelo amor de Deus. Né, já pensou os dois laterais de cabeça fazendo contra? Aí é muito para a cabeça, hein, Ronaldão?
4: Não, hoje foi aqui um teste pro torcedor corintiano e ver que o Hugo é o cara do Corinthians, porque só ele, se não fosse ele aí, era para ter sido, eu fiz a conta aqui por baixo, né, se não fosse o Hugo aqui, era para ser um 7-0, aquela maior vergonha da história do Corinthians. Já é uma vergonha o que tá acontecendo, já é uma vergonha ver em campo Pedro Raul, Vitinho, Alan, Mateuzinho, Biduzinho, Gabrielzinho, tudozinho. É uma vergonha ver esses caras em campo. E hoje, se não fosse o Hugo, a vergonha seria maior para a diretoria, para todo mundo aí. Para Marcelo Paz, para Stabile, que é outro também. Então é uma vergonha. Uma das maiores vergonhas que o Corinthians está passando hoje lá na casa do Palmeiras.
7: Sendo humilhado, Corinthians, 42 minutos e 40 para você ligado no microfone Bandeirantes. Daqui a pouquinho, apito final. É, Ana Martins, é do Vale. Vocês vão trabalhar no apito final hoje, hein? Se prepara que vai ter conversa, vai ter pressão, vai ter de tudo. O Verdão goleia. 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Acabou o time do Corinthians, 4-0 para o time do Palmeiras. Um passeio do time do Verde diante do time do Corinthians. Domínio do campo de retaguarda para ser jogando. Obrigado, torcedor, pelo carinho da sua audiência. Tenta o toque, para contigo no campo de ataque. Prende o lance. O time corrigido, recolheu, tentou a finta novamente, domina, tentou o drible, Dieguinho derrubado, é falta para o time do Corinthians bater. 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Grupo Souza Lima, daqui a pouquinho o apito final na Bandeirantes. Vem ela, Ana Thaís, juntamente com o melhor dizendo, a Ana Martins, juntamente com ele, o Duvali, para comandar o apito final. Ana Martins da Bandeirantes com o Duvali, aqui está parado o jogo, está marcada a bola no campo de ataque para a equipe do Corinthians bater. Falta, é falta para o time do Corinthians tentar sair jogando. Recolhe o time corintiano, tenta falta pelo setor intermediário de ataque. Você ligado na Bandeirantes, a Bandeirantes com você. Em Porto Alegre, o jogo um pouco mais atrás. Já domina no campo de ataque, tenta o levantamento. O time do Corinthians vai ser cobrado a falta pelo setor de esquerda. Bidu, ele partiu, bateu, levantou, passou nas costas do Vitinho, que estava de costas para o lance. A bola volta, vem para tirar a zaga do time do Palmeiras.
10: Palmeiras com o Fux, domina para a direita, vem para o toque, ele para Mateuzinho, ele prende para o time Curitiba, abre a jogada para André Ramalho, André Ramalho toca para Mateuzinho, tentou soltar, domina a jogada pelo setor de esquerda, campo de ataque, Dieguinho, ele balança no marcador, escapa para a marcação, vai para o toque, ele para a direita, recolheu novamente, cruzamento na grande área, tira a zaga do time do Palmeiras, bola volta na direita, tempo do toque para dentro da grande área, Pedro Raul foi em dezembro na bola, lançamento vem em janeiro, vem em setembro, ele foi em dezembro, como ele é ruim de bola, já domina no toque, ele bola recolhe novamente o time corintiano, tenta descer do seu campo de defesa, prende a jogada Memphis, domina para o time do Corinthians, 4-0 para o time do Palmeiras, abriu pela direita, ameaçou bater, escapou, partiu na ponta, soltou para Dieguinho, Dieguinho cruzou, levantou nas costas, tentou 20.

0: cabeça esquerda da rede, morreu no fundo do gol. Agora Palmeiras 4, Corinthians 1, Gustavo Henrique. Como emoção maior do futebol, essa emoção, Gustavo Henrique, que você proporciona a torcida corintiana, Fabiane.
1: Para colocar um band-aid em uma fratura exposta, Gustavo Henrique, vice-artilheiro do Corinthians na temporada, manda no ângulo, diminui o impacto do vexame no Allianz Parque. 4 para o Palmeiras, 1 Corinthians.
0: Fim de jogo. Palmeiras goleia o Corinthians por 4. Os jogadores saem se cumprimentando, abraçando os jogadores do Corinthians e do Palmeiras. Na paz, na boa. Fim de jogo. Um passeio do Verdão. Humilhação do Palmeiras. Não só no futebol, como na administração, como na questão financeira, como nas contratações. O Palmeiras bate o Corinthians em tudo aquilo que é necessário dentro do futebol. A incompetência, a má administração, o desvio de dinheiro, as coisas que acontecem com o clube, do dirigente, de muito tempo irresponsável. Mas temos que vangloriar e elogiar o trabalho da presidente, desde Paulo Nobre, da Leila Pereira, como presidente do Palmeiras, com um time sólido que vai brigar por todos os títulos que tem pela frente, Copa do Brasil, Libertadores e Brasileirão. Na Bandeirantes é com vocês, Ana Martins, a competência, a honestidade vence a desonestidade e a incompetência no futebol. Palmeiras goleia 4-1 para o time do Corinthians, Zame do Vale.
2: Valeu, Ulisses. Fim de jogo lá na arena do Palmeiras, 4-1, poderia ter 5, né? Se não fosse o pênalti desperdiçado ali pelo Paulinho, que acabou recuando para o goleiro. Barbosa fez o dele, o Giai brilhou também com 2 gols. E aí teve o contra do Bidu e quase mais um contra aí no final dessa segunda.
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5: Para mim, as duas verdades absolutas são o amor e Jesus isoladamente.

Anos 90. A década de 90. Os melhores anos da minha vida. Os mais bonitos e mais maravilhosos anos da minha vida. Quando eu tive o privilégio de saber o que é um amor sem limite. E essa canção é a canção de amor mais forte, mais importante que eu já fiz em toda a minha vida. Nessa canção eu falo da descoberta do verdadeiro amor. Descobri que a paixão e o amor são coisas totalmente diferentes. A paixão dura apenas um pouco e o amor dura tudo. O amor é para sempre. A paixão é apenas uma reação química com direito à adrenalina e tudo. O amor é um sentimento. Uma energia capaz de fazer esse sentimento ser eterno. Quando duas pessoas se amam de verdade, são as almas que se amam. E quando as almas se amam, esse amor é eterno. Claro que eu estou falando da Maria Rita.

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Não quero com isso dizer que o amor não é bom sentimento.

0: Obrigado.
1: Cento e sete.

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